você crê, levante as suas mãos. Ele segura pela tua mão direita hoje e te diz: não temas, eu estou contigo. Se você crê, cante.

Ele é assim, querido. Ele é assim, é por isso que ele é Deus. Não há ninguém que conheça ele por completo. Quando a gente acha que entendeu a maneira dele de agir, querido, ele vem e muda, faz diferente. Ah, meu amado, ele faz do jeito dele, na hora dele. Ele é Senhor do tempo. Ele é Senhor sobre todas as coisas. Eu não sei quantos aqui foram criados no Evangelho como eu. Meu pai é pastor na Assembleia de Deus, mas eu fui criado na Presbiteriana. Já vivi tanta coisa de Deus. Já fui em vigílias, montes, jejuns, orações. Tanta coisa já experimentei de Deus. Mas a cada dia que surge, eu percebo que existe algo novo de Deus sendo revelado para mim, querido.

Nós profetizamos a transformação de todo o deserto, toda a terra seca, toda a terra árida, num verdadeiro manancial para o louvor da tua glória, Senhor. Profetizamos o derramamento de uma água pura, de uma água limpa, sobre a tua igreja, sobre esta terra, sobre a nossa nação e sobre as demais nações, Senhor. Profetizamos um verdadeiro avivamento, algo genuíno, que seja uma obra do teu Espírito Santo, revelando as coisas mais íntimas do teu coração, Senhor, para o teu povo. Sim, faz chover, Senhor. Oh, faz chover, Senhor. Profetizamos também a transformação dessa cidade. Profetizamos a santificação dessa cidade, Senhor.

para o Rio de Janeiro e para todo o Brasil, Senhor. Faz chover, Senhor. Faz chover sobre nós, Senhor. Faz chover sobre o teu povo, Senhor. E transforma radicalmente.

0: precisamos agora.
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6: 21:32.
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6: 21:36.
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0: Boa noite, Samir. Boa noite, Gisa. Viu? Quero escutar a música da banda Ativa. Some ou me assume? Tá valendo? Um abraço pra você. Pra todo o pessoal aí da rádio aí, tá? Tá valendo, então. Tô na escuta. Até mais.

9h40, é o nosso Paradão Sertanejo, X Galpão, melhor da vacaria, melhor da região, 3232-4276, Carlos Zácara 2622. 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Continua 0x0, viu, gente? Jogo bem aí, bem desanimado aí da dupla Grenal, tá? Grenal muito fraquinho, tá? 23 minutos aí do segundo tempo. 0x0 aí, Inter e Grêmio. Primeiro jogo do Beira-Rio. Diz que eu rumino desde menininho, pra que me radinho arrasta. É o nosso Paradão Sertanejo aqui na Rádio Esmeralda 96.5. Até às 11 na sua companhia, 18 graus e a temperatura. 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É o nosso Paradão Sertanejo ao vivo aqui na mais popular, grandiosa festa em honra a São Miguel. E se encontra FMIL na Fazenda Ramada, dia 13 de setembro de 2026. Às 10h30 tem a missa festiva com a bênção aos agropecuaristas, campo, gado, lavoura e o povo em geral. Ao meio-dia tem um suculento churrasco com saladas e bebidas. E ainda a matinê dançante à tarde com a banda Carícia. Você é o grande convidado dessa super festa da Fazenda da Ramada. Vamos junto, gente. É, agora o Internacional começou a dar mais uma pressionadinha aí, né? Conseguindo algumas faltas e escanteios aí. Tá começando a rodear aí a área tricolor gaúcha, hein? Olha só, gente. 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Já já tem as loterias também, tá? Vamos até às 11, 18 graus a temperatura, aqui na Rádio Esmeralda, a mais popular. 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Vou mastigando o mundo. 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É o nosso Paradão Sertanejo. Acompanhando aí também esse Grenal aí da Copa do Brasil. Internacional em cima agora, tá? Tentando abrir o placar, acabou de errar aí o seu escanteio. O Grenal tá muito fraca também tecnicamente, viu, gente? Há muito tempo que eu não via a dupla Grenal com times tão frágeis. 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

0: Segura, Ricardo, vou pra você essa aí.
1: Nove horas e 57 minutos, 18 graus a temperatura. É o nosso Paradão Sertanejo ao vivo aqui na Rádio Esmeralda. 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É o nosso Paradão Sertanejo aqui na Rádio Esmeralda, 96.5. Até às 11, gente, aí na sua companhia. Estamos chegando agora com as nossas loterias.
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1: 41 minutos do segundo tempo, continua aí, viu, gente? 0 a 0, tá? O Grenal aí, 453. Copa do Brasil 2026.

0: 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Vamos então aí com as loterias pra você. Vamos começando com a Mega Sena, concurso 3050, dezena sorteada de hoje, dia 27, 11, 14, 30, 38, 49, 55. A Mega Sena, gente, acumulou, tá? Acumulou em 30 milhões de reais, próximo sorteio dia 30. Vamos de loto fácil, gente. Concurso 3.773, dezena sorteada 03, 04, 07, 09, 11, 13, 14, 15, 17, 18, 20, 21, 22, 24 e 25. Teve quatro ganhadores da Loto Fácil. Amanhã tem mais um sorteio com 2 milhões de premiação. Vamos de Guina, concurso 7.103, dezenas sorteadas de hoje. 20, 25, 26, 59 e 68. A Quina também acumulou em 4 milhões e 200 mil reais. Próximo sorteio amanhã, dia 28. Vamos com a Timania, gente. Concurso 2.434, dezenas sorteadas de hoje. Aí 07, 09, 38, 42, 50, 52 e 79. Time do coração Atlético Paranaense. A Time Mania acumulou em 11 milhões de reais. Próximo sorteio dia 30. Vamos com o dia de sorte. Concurso 1.283. Dezenas sorteadas de hoje. 04, 08, 11, 19, 24, 27 e 30. Mês da sorte é maio. Dia de sorte também acumulou 1 milhão e 800 mil reais. Próximo sorteio amanhã, dia 28. Vamos com as loterias das 6 horas da tarde também. O quinto prêmio, gente, concurso. O quinto prêmio é 2.425, 2.425. Quarto prêmio, 54, 0.054. Terceiro prêmio, 4.591, 4.591. Segundo prêmio, 8.690, 8.690. Primeiro prêmio é o 5.215, 5.215. Tá aí os números das loterias pra você. 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Abraço aí para você, meu querido. É o nosso Paradão Sertanejo, a gente vai pro break e já já tá de volta.
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3: Aí, Sami Becker, tudo bem? Sou eu, Antônio, vendedor, Ceará. Pedindo uma música aí pra nós aí. Toca uma música pra nós aí, sertanejo aí, top. Se tiver uma dos...
4: Boa noite, Giz. Boa noite, Samira. É a Fátima. Gostaria de pedir a música Os Atuais em Italianinha. Preço, minha esposa Horácio Vargas, pra minha mãe, Maria Wandra de Esmeralda. Pra vocês aí da rádio e pra Zé Escarabotto. Se for atendido, muito obrigado.

0: Luciano, pode tocar para mim aí. Qualquer uma deles já tá de boa. Tô acordado, tô escutando você aí, meu joia, tá? Abraço.
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10 horas e 45 minutos, é o nosso Paradão Sertanejo. Aqui na Rádio Esmeralda, 18 graus, a dupla Grenal ficou no 0-0, né, gente? Nada de aí gols aí nesse primeiro jogo. Mas tem o próximo jogo na Arena, na próxima quinta-feira, 8 da noite. E uma chama no corpo. Decisão da vaga aí na Copa do Brasil. Fazer um pedido. É o nosso Paradão Sertanejo aqui na Rádio Esmeralda 96.5. Acontecer. Agradeço demais aí, minha querida Gisa Vitinisca. Agradeço a audiência de todo mundo. E a gente vai ficando por aqui. Voltamos amanhã na Mais Popular a partir das 4 da tarde. Tem show da tarde na sexta-feira também. Pra fechar a semana com chave de ouro. Obrigado pela audiência, gente. Fiquem todos com Deus. Sempre Deus no coração. Rádio Esmeralda tá louco de bom. E a gente se encontra aí na nossa Mais Popular. Sonho de amor. Diretamente aqui dos estúdios da Rádio Esmeralda. Um grande abraço, quem com Deus.

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0: Eu não conseguiria cantar se não fosse vocês aí dando força. Obrigado, viu, gente?
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13: Pai nosso que estais no céu, santificado seja o vosso nome. Venha a nós o teu reino, seja feita a sua vontade, assim na terra como no céu. O pão nosso de cada dia nos dai hoje, perdoai as nossas ofensas, assim como nós perdoamos a quem nos tem ofendido. E não nos deixeis cair em tentação, mas livrai-nos do mal. Amém.
14: E aí, tubarões, cristais, caminhoneiras de todo o Brasil. Oração do caminhoneiro. Senhor Jesus, obrigado pela minha vida, pela minha família e também pela minha profissão. Senhor, tenho uma profissão que às vezes parece um tanto solitária, pois na maioria das vezes me encontro sozinho, longe da família, dos amigos, muitas vezes em perigo de viagem. É muitas tentações para me tirar do caminho da paz e da honestidade. Meu Deus, venho pedir a Tua bênção, a Tua proteção sobre a minha vida, sobre este caminhão e sobre toda a minha família que tenho muitas saudades. Que eu possa sempre buscar a Tua presença, pois com o Senhor no meu coração jamais me sentirei sozinho. Em nome de Jesus, meu Senhor e Salvador. Amém. Você que está aí acelerando, voando baixo por esse Brasilzão de meu Deus, você que está em casa de repente, aí com a família, está aí no QTH do Sossego. Valeu, turma boa. Forte abraço. Um aperto de mão com um alicate de pressão. Tudo de bom.
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15: Olá, meus amigos, minhas amigas, muitíssimo boa noite. Estamos iniciando pelas ondas da nossa querida Rádio Esmeralda, quilômetro 93, o programa dedicado a todos os irmãos estradeiros. Agora são 23 horas 3 minutinhos, temperatura em Vacaria, nos estúdios da Mais Popular, 18 graus, céu estrelado, aí sensação térmica de 14 graus. Um dia chique, bacanizado aí aconteceu e assim tá perdurando até a noite aí da nossa Vacaria. Eu sou o Samir Goulart e te convido a viajar pelos quilômetros 93 até as 2 horas da manhã. Prometemos aí muitas músicas e também informações do mundo estradeiro. Vamos dar boa noite ao nosso amigo e colega Tidão, que está nos estúdios da Mais Popular para mais um quilômetro 93, um bom trabalho. E já liberando a comunicação aí pelo 3231-7828. 984-18-6298. Manda teu alô, teu recadinho, vamos colocando aí no decorrer da nossa programação. Abraçando também aos nossos apoiadores que acreditam e apostam no sucesso do programa há 8 anos. 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Então tá aí, tudo chique, tudo maravilhoso, dia 27 de agosto, quinta-feira, quintou, estamos apenas uma hora para vivenciar a chegada da sexta-feira, e assim chega o final de semana, iniciando os trabalhos, primeiro bloco musical, trazendo o Vestido de Seda com Teodoro e Sampaio, Calcinha de Renda com Panda e Vida de Caminhoneiro com Os Parada Dura. Muito boa noite!

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2: Olha só, chegando a Losasco aí para o nosso amigo Fábio Capra na audiência frequência. Também é nosso amigo Marcelo Maciel, que é Riachancho. Abraço aí para o Vamp, bairro Petrópolis. Galera em peso aí também, aí do Hotel Rodoviária. Paulo, aquele abraço aí, o Alex também. E a Gilmara, obrigado aí pelo carinho. A audiência tá chegando. Ela chorou de amor com Gino e Geno, Tubarões, Diego e Vitor Hugo. E Biquíni Preto com Duduca e Dalvan.

0: Boa noite, Uberlândia! Faz barulho aí, Uberlândia, que eu quero ouvir!
1: Que coisa linda, galera!
0: Obrigado!
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23 horas 29 minutinhos. Quem pediu do Grenal aí que estava no trânsito 0-0 aí, um jogo feio, hein? Primeiro tempo, o Internacional não jogou muito bem, o Grêmio aí jogou melhor e no segundo o Internacional dominou, mas não teve aí o gol, né? Enfim, 0-0. Quinta-feira que vem define quem vai às semifinais aí da Copa do Brasil. Vamos lá então, Tidão, chegando às gaúchas, os blocos aí gaúcho para todas as gaúchas e gaúchos de todas as nossas querências. Leva eu para tua casa com o Grupo Bailaço, no barulho da sanfona com o Grupo Tradição e Gaiteiro das Madrugas. Sejam muito bem-vindos, alô, caminhonerada!

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6: Vamos lá então, chegando à loteria no nosso quilômetro 93, resultado desta quinta-feira, dia 27 de agosto, a loteria das 18 horas, quinto prêmio 2.425, quinto prêmio 2.425, quarto prêmio 0.54, quarto prêmio 0.054, terceiro prêmio 4.591, terceiro prêmio 4.591. Segundo prêmio 8.690. Segundo prêmio 8.690. E o primeiro prêmio na cabeça 5.215. 5.215 é o resultado da loteria de hoje. Te dão. Vamos dar um abraço aí que está na audiência da frequência, o Eduardo Silva, do bairro Jardim dos Pampas. Também conosco a Tatiane Moraes, do bairro Gaspareto. Obrigado aí pela audiência. A Janete Roveda, aqui do centro de Vacaria também, curtindo o nosso programa. Grande Fabiano Saldanha, aquele abraço. Ele que vai voltar para o mundo das estradas logo, logo aí. E também conosco Jackson Rodrigues Moreira, QRA Chiquinho, Grupo 001, Amigo das Estradas. Grande Chiquinho, obrigado aí pelo carinho, pela audiência. Aí faltando 15 minutinhos para a chegada da meia-noite, tá chegando aí, olha só, Olhos de Luar com Christian Ralph, peão todo tatuado, e na sequência, A Hora do Adeus.

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Seja muito bem-vinda, sexta-feira, bom dia. Que esta sexta-feira seja abençoada, cheia de paz, alegrias e realizações. Que a luz de Deus guie nossos passos e encha nossos corações de gratidão. Feliz e abençoada sexta-feira e um ótimo final de semana. É o que o quilômetro 93 deseja a todos os nossos amigos caminhoneiros e ouvintes. Está chegando o Bom Dia Gospel com a Jesus e também Coração Igual ao Teu com a cantora Juliane Souza.

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3: Para deixar nossos ouvintes informados, está chegando a previsão do tempo no quilômetro 93.

Tá chegando no quilômetro 93 a Prevê. Nesse momento em Vacaria, nos estúdios da Mais Popular, termômetro apontando a casa dos 18 graus e a sensação térmica nesse momento de 14 graus. Olha só, a previsão do tempo para hoje, dia 28, sexta-feira, na nossa querida Vacaria, sol com muitas nuvens, chove rápido durante o dia e a noite. Está marcando aqui a mínima de 15 graus e a máxima de 25, sensação térmica variando aí de 13 a 20, está marcando 12 milímetros de chuva, a velocidade do vento em 20 km por hora, o sol nasce às 6 horas da manhã com 43 minutos e se põe às 18 horas com 7 minutos, a umidade relativa do ar na casa aí dos 93%. A fase da lua cheia e as rajadas de vento aqui na nossa previsão extra está marcando nada mais nada menos aí que 79 km por hora em rajadas de ventos em algumas localidades aí, em alguns bairros do norte da nossa querida Vacaria. Essa é a previsão do tempo para hoje, sexta-feira, que tem a fonte climatempo.com.br. Então tá aí, um abraço aí pra nossa amiga Rosalina, bairro Jardim dos Pampas, na audiência, Aldrovani também aí do Paradão, obrigado aí pelo carinho, audiência, e o nosso amigo Mulito, aí do bairro Borges, tá chegando aí, agora é outro com o milionário José Rico, vire e mexe com o bonde do forró, e também vamos curtir Somos Apaixonados com Chitãozinho e Chororó.

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1: Olha só as informações do esporte no quilômetro 93. Tivemos ontem, aí na quinta-feira, o jogo Grenal tão esperado aí, a primeiro jogo das quartas de final entre Internacional e Grêmio, 0-0. Um jogo aí feio no primeiro tempo, no segundo tempo o Inter até teve os domínios, mas não conseguiu colocar a bola para dentro do gol aí. Enfim, 0-0, jogo de volta aí na próxima quinta-feira, dia 3 de setembro, na Arena do Grêmio, às 20 horas. Empate leva a decisão para os pênaltis, vitória aí de qualquer time leva a vaga para semifinal. Tivemos aí na terça-feira Cruzeiro 1, Atlético Mineiro 1. Vasco aí na quarta-feira venceu a equipe do Vitória por 1-0. O Vasco aí na Copa do Brasil ano passado também foi longe, hein? Eu acreditava que passava o Vitória aí. O Vitória vinha bem, perdeu pro Bahia aí no Campeonato Brasileiro e perdeu, mas por 1-0 lá no Barradão, com certeza a história é diferente contra o Vasco. E o favoritismo aí do Palmeiras, 3-0, com facilidade sobre o Santos aí, né? Agora o jogo de volta na Vila Belmiro. 3-0 já tá com uma vaga, tá com um pé e meio já na semifinal aí o Palmeiras. Esse é o time a ser batido aí na Copa do Brasil. Então tá aí, essas informações do esporte no quilômetro 93, tá chegando os comerciais e na sequência muito mais quilômetro 93.
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Então tá aí, chegamos ao final do nosso quilômetro 93, o programa do Amigo Caminhoneiro. Iniciamos na quinta-feira, já estamos vivenciando a madrugada de sexta-feira, sextou dia 28 de agosto de 2026. Nesse momento, em Vacaria, na rua Manuel de Brito, 405, bairro Cristina, 18 graus. Quero agradecer os trabalhos da mesa de áudio do nosso amigo colega Tidão. Obrigado pelo carinho, bom descanso. E também mandando abraço aí para toda a área da segurança pública, a Guarda Municipal, a Brigada Militar, a Polícia Civil, a Polícia Rodoviária Federal, os bombeiros, a Polícia Penal. Também quero mandar um abraço aí para a área da saúde, os hospitais Nossa Senhora da Oliveira, Hospital da Unimed, as UPAs, UBS, os nossos amigos vigilantes, os porteiros, os rondas, que tem muitos rondas na nossa querida Vacaria. Um abraço aí para os amigos taxistas, os motoristas de aplicativo que estão em seus postos de trabalho e os caminhoneiros que estão passando aí pelas principais BRs que cortam o nosso município. A BR-116, a BR-285, a RS-122. Que Deus abençoe a viajada de cada irmão estradeiro. E daqui a pouquinho retornemos aí aos microfones da Mais Popular para o programa Finaleira da Semana. Então, todo mundo ligadinho, tá chegando aí mais músicas. Não Durmo Sem Ela com o Leandro Leonardo, Beija Flor Me Beija com Bruninho e Davi, Amores Imortais com Eduardo Costa e também, olha só, Vai Lá em Casa Hoje com Jorge Henrique e Rodrigo e participação de Marília Mendonça. Na sequência, a Oração da Noite na voz de Cid Moreira e Madrugadão Caminhoneiro, uma hora só de músicas dedicada ao mundo estradeiro. Então tá aí, Tidão, a todos muito bom dia, ótima e abençoada madrugada. Fiquem todos com Deus. Fui!

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1: Meu Pai, agora que as vozes silenciaram e os clamores se apagaram, aqui, ao pé da cama, minha alma se eleva a Ti para dizer: creio em Ti, espero em Ti, amo-Te com todas as minhas forças. Glória a Ti, Senhor. Deponho em Tuas mãos a fadiga e a luta, as alegrias e desencantos deste dia que ficou para trás. Se os nervos me traíram, se os impulsos egoístas me dominaram e dei lugar ao rancor e à tristeza, perdão, Senhor, tem piedade de mim. Se fui infiel, se pronunciei palavras vãs, se me deixei levar pela impaciência, se fui um espinho para alguém, perdão, Senhor. Nesta noite não quero me entregar ao sono sem sentir sobre minha alma a segurança da Tua misericórdia, Tua doce misericórdia inteiramente gratuita, Senhor. Eu Te agradeço, meu Pai, porque foste a sombra fresca que me cobriu durante todo este dia. Eu Te agradeço porque, invisível, carinhoso, envolvente, cuidaste de mim como uma mãe em todas estas horas. Senhor, ao redor de mim, tudo já é silêncio e calma. Envia o anjo da paz a esta casa. Relaxa meus nervos, sossega o meu espírito, solta as minhas tensões, inunda meu ser de silêncio e de serenidade. Vela por mim, Pai querido, enquanto eu me entrego confiante ao sono, como uma criança que dorme feliz em Teus braços. Em Teu nome, Senhor, descansarei tranquilo.

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3: Você deve estar se perguntando: por que é que eu te trouxe a esse lugar tão deserto agora? 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

Nossa, que música bonita, não? Mas vem cá, voltando ao nosso assunto. Eu sei que tenho feito coisas que você não gosta, mas você também não tem agido diferente. 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Na realidade, o que eu quero, meu amor, é te pedir perdão, para que a nossa vida volte a ser aquilo que era. Uma vida cheia de doces momentos. 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

0: minha irmã. Obrigado, linda. Que Deus abençoe o seu trabalho, viu?
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0: colega Edson Dutra, tem uma pra te contar.
1: O que houve?
0: O baterista tá dormindo.
2: Ah, não.
0: Dá uma conferida. Ah,
1: não. Mas não é possível, Chico.
0: O que, que nós vamos fazer pra acordar o homem?
1: Já sei. Vou fazer o que eu fazia nos bailes do tempo lá de 1960, 70, por aí. Nós tínhamos um baterista que dormia no meio do baile.
0: Esse também tá dormindo. Vamos dar um mangaço no homem.
1: Não, mangaço não. O Giru é gente boa. Só que deve ter tomado algumas coisas meio fortes. Por isso que tá aí cochilando na bateria. Vou acordar o Giru a gaitaço.
0: Dou força.

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0: Muito obrigado, meus amigos. Muito obrigado, meus irmãos. Mil graças pelo carinho. Muito obrigado.
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4: Muito bom dia, senhoras e senhores. Estamos chegando para esta manhã de sexta-feira, hoje, dia 28/8/2026. Santo do dia hoje, Santo Agostinho de Hipona. Comemora-se hoje o dia da avicultura e também dia dos bancários. Janeiro, hoje passaram-se 240 dias, faltando 125 para o final dele. Fase da lua troca hoje para lua cheia.

Temperatura 17 graus, a previsão do tempo para hoje aí, segundo a Climatempo, sol, algumas nuvens, uma chuva rápida. Está marcando para o dia e a noite. A probabilidade de chuva é 78%. E a quantidade em torno de 10 milímetros. A máxima prevista para hoje, 27 graus.

começando por aqui, cumprimentando você, nosso amigo do campo, nosso amigo da cidade, você que está indo para o trabalho, você que já está trabalhando, sextou! E sejam todos muito bem-vindos. Vamos até às 6h25, melhor da música do Rio Grande. 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

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São Pedro Coxilha Grande. Várias modalidades do laço. E para a inauguração da iluminação da cancha terão 10 montarias, 10 zineteadas para o povo que gosta. Então no sábado tem essa novidade este ano na festa campeira, nosso amigo Robson e a família Olibon. Olibone do Amaral. E a Semana Farroupilha de 12 a 20 de setembro, shows, bailes, homenagens, cavalgada, desfile cavalarenos, gaitaço, tertúlia livre. Tudo isso te espera de 12 a 20 de setembro, Semana Farroupilha 2026. 984-18-6298, sua mensagem de texto, seu áudiozinho básico, aquele de até 30 segundos. 32-31-78-28, direto aqui no estúdio. Fala comigo. Começando a parte musical de hoje, vamos trazendo Teixeirinha de Lar Bertucci, Espero Ser Feliz. Depois, na sequência, Noel Guarani, Romance do Palavelho. E Os Caudilhos, aí, Recuerdos da 28. Agora 5 e 8.

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9: 5:20, seguimos por aqui atendendo nossos amigos ouvintes. A Elô, nosso amigo Valmir, pediu uma marcha preta, vamos trazer com os três tiros. E o tio Kiko, né, tá por ali já. Fala, tio Kiko.
10: Bom dia, Anderson. Toca aí com porca, é meu paraíso, amigo velho. Pro meu amigo Luiz Amito Cegueira, meu amigo Tauralé Juliano lá do... O Monte Escapões lá, homem. Um abraço pra ele aí. Meu amigo Luiz Amito Cigueira também. Jair, o pessoal dele, o Ney. Alemão do Campestre, tchê. E o tio Paulo, velho. Tá na escuta aí, batendo aí. E pro meu amigo Orli. Jair, velho, lá do Bicharedo, lá do Bela Vista. Então tá, meu amigo, velho. Meu paraíso com porca velha. Minha filha Tassiane aqui, tá mateando aqui. Te mandou um alô aí, um abraço.
9: Abraço, Tassiane. Então, amo o tio Kiko de meu paraíso, porca véia. Neste bloco também.

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2: Horas e 32 minutos, temperatura em 17 graus, seguimos por aqui até as 6h25, para você, nosso amigo ouvinte, todas as manhãs, nosso amigo Valmir de Paulo. Vamos às cotações agropecuárias aí para o dia de hoje. A soja fechou o mercado em R$ 142 a saca, o milho em R$ 67. Um preço médio R$ 172, o boi gordo R$ 12,99, terneiros e terneiras R$ 14 a R$ 15, a vaca gorda R$ 11, cordeiros e cordeiras R$ 12,50, suínos a R$ 6. O dólar fechou o mercado ontem em alta R$ 5,16. Tio Jair Zulé, depois manda o preço da galinha caipira aí, tio. Galinha caipira para bate. Isso aqui é tradição, né? Nosso amigo Jair também tá por ali dando seu bom dia. Fala, seu Jair.
3: Vou mandar um alô aí pro Paulo, pro Júnior, pro Ney, pro Quevedo, pro Ângelo, pro Alemão da Campestre, pro Paletinha, pro Ângelo, pro André, se possível, toca Socando Canjica.
2: Um alô pro Galizé também. É o Jair e o Galizé, né? Participações especiais diárias aí.

estamos atendendo a pedido, então, meu amigo. É. Mas antes temos socando canjica aí pro nosso amigo Jair também. Nosso amigo Evandro Mesquita, ele gosta muito dessa marca. Agora 5h35.

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14 minutos agora nos separam das 6. Seguimos por aqui com o Bom Dia Gaúcho para você, nosso amigo ouvinte, ligado ou linkado conosco. O pessoal segue ligando, segue participando, pedindo música, mandando abraços.

0: Juliano Barbizan tá por ali pedindo Presta Telúrica, vem neste bloco. Meu amigo Júnior também já tá por ali de ouvido atento. Em rádio ligado, Mate Cevado talvez. Alô, tio Florentino. Um abraço também lá pro seu Flori lá na Roça Velha. Uhul, seu Flori. O homem da plantação de pata. E o seu Quevedo. Fala, seu Quevedo.
1: E aí, meu amigo Duarte, bom dia. Sextou, estamos por aqui chimateando e ligado aí na 96,5. Um bom dia para meus amigos aí, né? Estão todos os dias aí. Meu amigo Kiko, Jair, o Pedrinho, Paulo do Quinto, o Gauchinho do Mercado Trentinho, seu Adão, o Alexandre, o Duão, meu chefe, o Marcelo Pomar 4, o Jailson, meu colega lá, o Bigodinho. Tá ok? Seu Adão, Santão Livramento. Toca pra nós aí com o Coelho, Quinto Distrito.
0: Bueno, seu Quevedo, prece telúrica neste bloco. São gaúchos de fato. E lá pro Quinto Distrito.

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2: Seis horas e três minutos, já de volta por aqui, em nome da Livraria do Estudante, melhor preço e prazo é aqui. 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Por aqui um abraço pessoal do Galpão da Amizade que já estão por aí de ouvido atento, rádio ligado e Mato Cevado. O tio João Moraes, tio Clair, Betinho. Também lá na Bela e Santa Catarina, tio Ângelo já está por ali conosco também. Grande abraço, excelente sexta-feira.

0: amigo Paulo César, de Gramado, tá por ali. Fala, tio Paulo.
1: Bom dia, meu guri. Aqui é o Paulo César, Gramado. Vocês estão com o bug do mato pra nós, hein? Então tá, que eu fiz sempre esforço pra Luciane e pra vocês da rádio e todos os ouvintes, tá? Ótima sexta-feira aí. Valeu, bom dia, brigadão.
0: Eita, um abraço também pro João do Mauá. Alô, seu Thiago Bueque, aquele abraço. E a gaita. Alô, Luiz Carlos, pessoal da Ramadinha. Alô, Gatão. Pareça. Vamos nesse bloco então de Florencio Guerra, Luiz Carlos Borges. E depois na sequência o Bugre do Mato vem na voz do Chiru Missioneiro. Agora 6:06, temperatura 17 graus.

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2: Bom dia, meu amigo Anderson Duarte. Toca aí, Saudade Cruzou Lá em Casa, e ofereço para todo aquele pessoal querido da

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6: Seis e 23, já chegando ao último bloco aí do Bom Dia Gaúcho desta manhã de sexta-feira, né, seu alemão do Campeonato? Sextou. O que adianta? Vamos trabalhar tudo amanhã. Falei pouco, mas magoei bastante, gente. Nosso amigo Elimar também está por ali dando seu bom dia. Fala, seu Elimar.
7: Bom dia, meu amigo Duarte. Um ótimo programa, uma ótima sexta-feira. Um abraço a toda a gauchada que está ligado no meu amigo Duarte, na Rádio Esmeralda, o melhor programa da Serra Gaúcha.
6: Olá, que tal? Abraço aí, seu Clodovir, já tá na ativa ali. Pessoal que trabalha nos postos de combustíveis, pegam cedo. Alô, seu Adão, alô, Mari, dona Sandra, também. Senhor Luiz, Matheus. Pega um pouco mais tarde, né, tio Clodovir? Amigo Lobo Solitário, todos os amigos que estiveram conosco até este horário. O senhor Pingo Rezende também está por ali dando seu bom dia, com o padre Evandro. Eu acho que é isso aí, meus amigos. Vamos ficando por aqui, desejando a todos uma excelente sexta-feira. Amanhã estaremos por aí novamente, até as 9, nosso amigo Zamboni, Campo e Galpão. Para encerrar, o grupo do tal Jamamé do Amor, depois na sequência o Pica-Pau, Papo Amarelo, César Oliveira e Rogério Melo. 6h25, bom dia, até amanhã.

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1: Em Vacaria, pontualmente 6:30, esse horário oficial de Brasília.
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1: Bom dia, destaques da primeira edição desse dia 28 do mês de agosto do ano 2026. É sexta-feira, a estação é inverno, a fase da lua já é cheia a partir de agora. A Guarda Municipal de Vacaria registrou acidente com danos materiais. Três motoristas notificados ontem com base no Código de Trânsito Brasileiro. Operação Raridade, Draco, conclui inquérito. Ontem à noite, no Barcelos, ocorreu mais um homicídio. O nono desse ano, um homem foi morto a disparo de arma de fogo, estava de moto. Réu levado a júri ontem foi condenado. Aposentado, sinal 4, recebem hoje Bolsa Família, pagando hoje também aqueles que iniciam sinal 9. O Brasil tem quase 29 milhões de mulheres vítimas de violência. Tudo isso e mais a partir de agora, na primeira edição, que é para a Livraria do Estudante. 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Agora são 6:32. Vamos conferindo aí, Jonatas. 6:32 e o tempo aqui em Vacaria permanece bom. Já clareou o dia, temperatura nesse momento. Estamos com uma temperatura de 18 graus, é boa demais. E vamos ver a previsão. Eu sempre digo, previsão não é exatidão, marcando chuva hoje e amanhã. E depois, 15 a mínima hoje. Estamos com 18 agora. 23 a máxima, 85% a umidade. Amanhã 13 e 18 a máxima, 14 e 17 a máxima. Isso no domingo, 6:42, vai nascer o sol, 18:08, pôr do sol, vento 24 km por hora, índice de pólen baixo. Hoje é dia nacional dos bancários, parabéns, e dia de Santo Agostinho. Agora são 7:33, conferindo. Aliás, 6:33, hoje ressaltando, temos o início da propaganda, então o nosso informativo da emissora vai ficar bem pequenininho, vamos mudar praticamente tudo, vamos dizer, já em seguida vamos trazer já todas as loterias e depois já vamos distribuindo as matérias para a gente conseguir dar o recado certo. 6:34, tempo aqui em Vacaria, bom, 18 graus, indicadores econômicos, a saca de soja 143, o milho 65, o trigo 1.350 toneladas, feijão preto 220, 280 o feijão carioca, o boi 13,40, vaca 11 a 11:30. Bolsa na de São Paulo em alta de 0,31%. Índice Dow Jones alta 0,20%. Nasdaq em alta de 1,57%. Grama do ouro 24 quilates, vai de 768 a 778. 18 quilates, 583,40. E o dólar comercial 5,16, alta 0,21%. O euro 6,01, alta de 0,17%. Loteria das 18. O Primeiro prêmio, 5.215. Vamos ao comercial rapidamente, vamos divulgar todas as loterias e já em seguida vamos distribuindo matéria para informar o senhor e a senhora que estão nos acompanhando. É isso, gatão, que já está tomando seu chimarrão, erva bem verdinha. Eu não aprendi nunca a tomar chimarrão. Vamos ao comercial.
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12: Obrigado, Jonatas. Agora são 6 horas e 44 minutos, 18 graus é a temperatura e vamos trazer de imediato agora todas as loterias. Já em seguidinha vamos trazer as informações da polícia. Vamos divulgando a loteria das 18 horas, apenas o primeiro prêmio, 5.215. Das 14 horas, 9.498. E das 16, 6.664. Das 21 horas, o primeiro prêmio, 4.656. Mega Sena, concurso 3.050. Números sorteados 11, 14, 30, 38, 49, 55. Ninguém acertou. 26 acertaram 5 números, 55.500 para cada um. Loto Fácil, concurso 3.773-03-04-07-09-11-13. 14, 15, 17, 18, 20, 21, 22, 24 e 25, 4 ganhadores, 846 mil a cada um, um de Fortaleza, Araguari, Minas, outro, Jaru, Rondônia e Itaquaquecetuba, tem mais um. Temos agora aqui a Quina, concurso 7.103, os números sorteados 20, 25, 26, 29 e 68. Ninguém acertou a principal, 21 acertaram quatro números, 14.800 para cada um. Time Mania, concurso 2.434-07-09-38-42-50-52-79, 1 acertou 6, 140 mil a cada um. Dia de sorte, concurso 1.283-04-08-11-19-24-27-30, mês da sorte, maio, e ninguém acertou a principal. Agora são 6 horas e 45 minutos, vamos de imediato às informações da Polícia Judiciária e também as demais da área da segurança. Vamos lá, então.
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12: Eu falei, estamos alterando, porque em seguidinha, daqui a pouquinho, temos as informações da política, o espaço mais ouvido. Nas últimas horas, a Guarda Municipal atendeu a 3 condutores com base no Código de Trânsito Brasileiro, emitiu multas por causa de motoristas infratores e um acidente foi atendido com danos materiais. A Guarda Municipal atendeu também uma ocorrência na Avenida Borges de Medeiros. Ao chegar no endereço, identificou a vítima, relatou que ao sair do Hospital Nacional de Oliveira se deparou com um homem tentando arrombar o seu carro e ao gritar para ele parar com o suspeito, ele acabou quebrando o espelho direito, deu pelo menos um prejuízo, né? Ele deixou o farol, o para-brisa, causando vários danos no veículo. O suspeito aparentava estar embriagado. O mesmo foi identificado, conduzido a UPA para a laude e depois a delegacia. Encontra-se na sede da guarda um telefone celular LG 49 de cor rosa, um aparelho Motorola, também na cor lilás. Aliás, o telefone desse celular é LGK9. Ontem à noite aconteceu, quase à meia-noite, lá no bairro Barcelos, homicídio. É o de número 9 aqui em Vacaria nesse ano. A pessoa foi morta com disparos de arma de fogo, pelo menos 6 disparos de arma de fogo. Lá esteve a Brigada Militar, Polícia Judiciária e também o SAMU para salvar a pessoa, mas já estava sem vida. A vítima estava de moto. O delito foi por volta de 23 horas. A probabilidade é de que tenha envolvimento com um entorpecente. Delegacia de Repressão às Ações Criminosas Organizadas, a DRACO de Vacaria, concluiu e remeteu à justiça inquérito da Operação Raridade. Aposentados e pensionistas da Previdência Social, aqueles que ganham apenas um salário mínimo, hoje já estarão recebendo. Aqueles que têm carnê final 4, já o Bolsa Família, pagando hoje o NIS final 9. Agora são 6 horas e 48 minutos e o Tribunal do Júri da Comarca de Vacaria esteve reunido ontem. Na última sessão desse mês, a partir das 9 horas, a presidência do juiz Dr. Flávio Curvelo Martins de Souza, quando foi levado a júri popular, Matheus Borges Fontana, acusado de, em 20 de julho de 2015, às 16h30, na rua Plutarco, em Vacaria, ter matado a golpes de facão o seu irmão Marcos Tadeu Borges Fontana. Em depoimento para o juiz presidente, ele disse que ocorreu uma briga entre as duas pessoas e que seu irmão era usuário, inclusive, de droga e estava drogado no momento. Afirmou ainda que, devido a esse crime, ficou preso 7 dias, depois foi liberado. Respondeu em liberdade. E agora foi a júri. Debates iniciaram às 10 horas e 30 minutos, quando usou da palavra o promotor de justiça, Dr. Henrique Maciel Knapp, pedindo a condenação do acusado com as qualificadoras. Em seguida, falou o defensor público de Lagoa Vermelha, Dr. Paulo César Martins Pinto, solicitando aos jurados que, em caso de condenação, que fossem retiradas as qualificadoras. Encerrados os debates regulamentares, ocorreu réplica e tréplica. Após, o magistrado divulgou os 5 quesitos para os jurados que ontem, os jurados foram compostos por 6 mulheres e 1 homem, decidiram pela condenação de Matheus Borges Fontana a uma pena de 9 anos de cadeia em regime fechado. A reportagem conversou em seguida, depois da leitura da sentença 16 e 15, com o doutor Henrique Maciel, que explica e avalia esse resultado.
13: Eu entendo que a pena foi justa. Nós estamos tratando aqui de um fato gravíssimo, de 2 irmãos que tinham problema com álcool, que tinham problemas de briga, que brigavam entre si, o que demonstra que toda uma gravidade, um contexto, dois filhos que não tinham limites e um matou o outro. Então os jurados reconheceram aqui que não teve legítima defesa, o réu tentou levantar a tese de legítima defesa, mas o que o réu só trouxe foram mentiras. E verifica-se aqui uma pena de 9 anos, que obrigatoriamente tem que ser cumprida em regime fechado, e o que é proporcional, devidamente, considerando todo o fato que o réu praticou, de pegar um facão de mais de 30 centímetros, mais de 4 facadas, isso demonstra a gravidade em concreto do fato.
14: À luz do direito, a lei, quer dizer que a pena é aquela adequada, doutor?
13: Sim, é adequado, só que aqui cabe recurso tanto pelo Ministério Público quanto pela defesa. Eu entendo que aqui o Ministério Público terá que analisar se vai manejar recurso ou não, e provavelmente a defesa vai recorrer.
12: O defensor público, o Dr. Paulo César Martins, de Lacoa Vermelha, afirmou que vai mesmo recorrer da decisão de ontem.
15: Sim, pretendo sim interpor o recurso. Entendo que, no mínimo, a questão assim da agravante da reincidência, né? A reincidência ela não foi sustentada em plenário pelo Ministério Público, e pelas disposições do júri, todas as agravantes e atenuantes devem ser suscitadas em plenário e solicitadas pelo reconhecimento. Isso não foi feito pelo Ministério Público, e mesmo assim o juízo reconheceu a agravante da reincidência. E também, no que tange a pena base, a defesa entende que foi exasperada, né? E então o recurso da defesa vai ser no sentido de tentar reduzir a pena, para tentar daí a modificação do regime fechado para o regime semiaberto. Também pela defesa foi consignado em ata que a leitura pelo promotor de justiça das ocorrências policiais, que a defesa se insurgiu, e para tentar também até uma preliminar de nulidade do julgamento.
12: Obrigado, doutor.
15: Obrigado.
12: O juiz Dr. Flávio Curvelo Martins comentou que ontem foi o último julgamento do mês de agosto presidido por ele aqui em Vacaria, em regime agora de exceção, mas ele ainda pode voltar.
16: No próximo mês estarei aí de volta, né? Estaremos aí de volta, né? Esse regime de exceção vai até o mês de outubro, na verdade. São 13 júris ao todo que faremos nesse grande mutirão aqui para resolver esses casos que estão pendentes, né, aqui na comarca de Vacaria, né? E hoje, mais uma vez, tivemos aí o julgamento de um fato que aconteceu em 2015, né? Então, um fato que já estava aguardando há muitos anos uma resposta do Poder Judiciário, e hoje essa resposta chegou.
12: Muito obrigado, doutor, e voltaremos a se encontrar novamente.
16: Muito obrigado, um abraço a todos.
12: Agora são 6:53, 6:53, vamos ao espaço comercial já em seguidinha de volta.
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0: 8h17, 8 horas da manhã, 17 minutos na Esmeralda, o Fala Cidade, aqui na 96,5, a mais popular. 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Meu amigo, meu colega, meu parceiro Leonardo Silveira Pacheco Borges, conosco aqui no programa, é sexta-feira. Qual é a motivação hoje, Pacheco?
1: Bom dia.
0: Bom dia.
1: Motivação do dia, hein? Sexta-feira.
0: Ah, sextou. Hã? Tá on.
1: Sexta-feira.
0: Tá on, Pacheco, aí. Está aí, Pachecão. E a sexta-feira, bom, 11 horas a gente vai estar aqui também. Sim. Trazendo muitos assuntos aí, mas para dizer o seguinte, deixa eu dizer o seguinte aqui.

0: Porque...
1: Deixa eu dizer o seguinte.
0: Diga que então.
1: Eu acertei o resultado. 0-0.
0: Você.
1: Quem mais que acertou?
0: O branco. 0-0.
1: Eu? Te e o equilíbrio um total na ruindade.
0: E eu 2-1. Meu Deus do céu. Deixa eu dizer para você o seguinte, um dos piores grenais.
1: É.
0: Já teve ruins, mas esse de ontem foi um dos... Não estou dizendo que foi o pior, foi um dos piores.
1: Eu acho que o Juliano tem razão, vai para os pênaltis.
0: Será? Olha, continuar com esse futebolzinho vai mesmo, viu?
1: Vão treinando pênalti então, né?
0: Vão treinando pênaltis aí, porque, meu Deus do céu, que coisa horrível. Aliás, o Grenal de ontem, senhor Pacheco, só mostra a situação de
1: Inter e Grêmio. A decadência total.
0: Só mostra como estão Inter e Grêmio no Campeonato Brasileiro, só isso. É o retrato da dupla Grenal no Campeonato Brasileiro.
1: O quadro da dor e a moldura do desespero.
0: Como é que é? Repita, por favor.
1: Quadro da dor com a moldura do desespero.
0: Qual que é o quadro?
1: O quadro é péssimo.
0: E, não, mas qual dos dois é o quadro? É a moldura?
1: Eu não tinha pensado nisso aí.
0: Pode jogar para qualquer um isso qualquer aí, um. Né? Meu Deus do céu. Tem gente que assistiu ontem. Eu encontrei um amigo à tarde lá no IMEC.
1: Tava com expectativa, garanto.
0: Não, ele disse assim, eu vou assistir porque eu gosto do jogo. Era um gremista. Eu vou assistir porque eu gosto do jogo, mas perdi a vontade, aquele entusiasmo de assistir os clássicos grenais.
1: Eu já perdi faz muito tempo.
2: Mas, né? Nossa, bom dia, senhor.
1: Bom dia, seu Marquinhos.
2: Quem foi o protagonista do Grenal?
0: O árbitro.
1: De novo, nós estamos falando de arbitragem?
0: É.
1: Só para não perder o costume.
2: Não que fosse mudar a grande coisa, mas foi ele.
1: Que coisa séria, né?
0: Aliás, os jogadores se preocuparam em reclamar e coisa e deixaram de jogar bola, né?
2: Mas é assim, ó, vamos ser bem sinceros. Aquela história do Grenal não se joga, se ganha, é fato. Só que ontem ela descambou, principalmente no primeiro tempo, por um lado que era quase de agressão. De um lado e de outro.
0: Uhum. Tá?
2: E o árbitro foi mal, como diria o nosso amigo.
0: É.
2: Né?
0: Foi mal.
2: Foi mal nessa, porque era um lance, e para mim, o pessoal dizia assim: ah, mas ali era para segundo amarelo. Não. Era para vermelho direto também. Se ele aplicasse esse e o VAR o chamasse, não estaria errado. Quando do Carlos Vinícius. Daí o pessoal pode estar dizendo em casa: ah, tu é colorado, tu tá falando isso. Não, observe o lance, e porque o VAR tem a condição de ter a TV. O Carlos Vinícius olhou para o jogador do Inter para fazer o movimento. Então é deliberado. Quando é deliberado, é passível de cartão vermelho. Lance de pisar na cabeça ali foi involuntário.
0: Não, sim.
2: Mas aquele lance do cotovelo era deliberado. Houve um erro. Mudaria o jogo?
0: Quem sabe?
1: Um a menos.
2: Mas olha...
0: Eu acho que não mudaria nada.
2: Não. Quantos chutes deu a gol o Grêmio?
1: Foi parelha,
2: quantos,
1: né?
2: Quantos chutes deu a gol o Inter?
1: A estatística foi parelha, né? Então...
0: O Grêmio, acho que nem em direção ao gol do primeiro tempo, parece que não teve nenhum.
2: Não, o Grêmio trabalhou, que eu estou lembrado aqui no primeiro tempo... Quando de um cruzamento e em posição de impedimento do Carboneiro, do Vitinho, que foi espalmado pelo Everton, só.
0: Ó, o Inter.
1: Teve 3 chutes a gol do Inter e 1 do Grêmio.
2: Tá, mas a gol mesmo.
1: E chutes, 13 do Inter e 8 do
0: Qual
1: Grêmio.
0: Qual foi a grande defesa dos goleiros? Nenhuma.
2: Lá a do Everton impedida.
0: Ah, impedida.
2: Cabeceio do Vitinho.
1: Ah, sim, essa aí foi.
0: Se fosse gol, era impedimento.
2: É.
0: Mas olha, foi de chorar, viu, de olhar os dois. Aí você fica pensando, bom, essa é a Copa do Brasil. E os jogos do Campeonato Brasileiro com que estão apresentando, tem condições de sair da situação que se encontra?
1: 43 faltas teve no jogo.
0: A falta teve bastante.
1: É, 43.
2: Isso aí, só no primeiro tempo foram 20.
0: Abusaram das faltas, né?
2: Foram 20.
0: Abusaram das faltas.
2: E o que mais chamou a atenção foi o seguinte... Foi o Grêmio estar, tá? Além do árbitro, o Grêmio estar dizendo que pagou atrasados para os jogadores irem tranquilos para o Grenal e o Inter não concentrando porque tem atrasado.
0: Uhum.
1: Então é o quadro da dor com a moldura do desespero. Não tem o que fazer.
0: Ai, ai, ai. Que coisa horrível.
2: E esse quadro está aqui em Vacaria também, viu?
1: Ah, é verdade. Esse está complicado, né?
0: Como é que está o quadro aqui?
2: Não, não é questão financeira, tá? Mas é pelos resultados em campo, tá?
0: Ah, sim. O que, que vai mudar para terça?
2: Acredito eu que seja atitude, né?
0: Mas alguém saiu, não?
2: Não, não. A princípio, não. Hoje deve ter uma reunião no Altos da Glória. Essa reunião é de muita cobrança, segundo o que me foi relatado, tá? E entender também o que eles têm a dizer, mas vai ser cobrado. Tudo bem, vocês têm a dizer isso, querem isso, tudo bem, vamos atendê-los. Mas vamos atendê-los e vocês nos atendem também com...
1: resultado.
2: Resultado dentro de campo.
0: Uhum.
2: Porque a rua, de uma mão só, são poucas, né?
0: É
1: verdade.
0: Isso aí também, né? Mas, enfim...
1: Eu ia dizer isso, mas não falei nada.
0: Havia duas mãos. É, a verdade é que ou ganha, né? Agora não interessa se é em casa, se é fora, vai ter que buscar pontos fora.
1: O cerco está se fechando, né?
2: Ontem eu entrevistei o Beto Almeida e falei e fiz o seguinte questionamento a ele. Se agora é a hora de pensar exatamente só no rebaixamento, livrar-se do rebaixamento. Ele disse, não, ainda miramos a classificação. Porque matematicamente é possível.
0: Uhum.
2: Vamos pensar em livrar-se de rebaixamento no momento que não tivermos mais essa condição.
0: Não, tem condições
1: no
0: matemáticas,
1: momento
0: sim.
1: Ainda tem essa possibilidade.
2: Olha, pelo atual momento, eu fiz um levantamento ali, hoje o oitavo colocado tem 43%, se eu não me engano, de aproveitamento. Com 43% é 19 pontos.
1: Então tem que fazer
2: 19. 24.
1: 19.
2: O Glória tem 3, 16.
0: É. Bom, as situações, elas existem tanto para a classificação
1: 5
0: quanto
1: vitórias
0: para...
1: e um empate.
0: Da 16.
1: Isso.
2: De 8 jogos.
0: De 8?
2: É,
1: pode perder mais 2, então.
2: Não, mas assim, ó, vamos colocar o seguinte. Com 19, eu estou colocando com o oitavo colocado.
1: Sim, oitavo.
2: Matematicamente, colocado. Ele tem a condição de também ter esses 19 hoje.
1: Sim.
0: Com tanto que ganha, né?
2: É, exato, mas ele está com mais pontos do que nós. Então ele tem uma probabilidade maior de chegar lá.
1: Sim.
2: Então eu tenho que ter 20.
1: É, tem que ter mais pontos, né? Se ele repetir o mesmo aproveitamento, né?
2: Exato. Vai ter muito perto de ganho ainda. Olha o Brasil.
1: Bastante empate,
2: de Pelotas
1: aí, ó,
2: ontem.
1: Tava ganhando 2-0 e deixou empatar.
2: Primeiro tempo fez 2-0, segundo tempo levou 2-0 também. 2-2.
1: É.
2: E esse Brasil de Farroupilha e esse Brasil de Pelotas são adversários do Glória.
1: Sim, ainda
2: um
1: não
2: lá
1: jogou,
2: e outro
1: né?
2: cá.
1: Isso aí.
0: Tanto um Brasil quanto outro.
2: É,
1: ou
2: o
1: só
2: de
1: que
2: Pelotas
1: o Brasil de Farroupilha
2: lá,
1: é aqui.
0: O de Farroupilha é aqui.
2: É, o Pelotas é lá e o Farroupilha é aqui.
0: Uhum.
2: Só que terça-feira é contra o Esportivo. Aqui, depois, no domingo, aqui contra o Veranópolis. Senhor Miro Santos, senhor Leonardo Silveira, ouvintes, o Ronaldo Coutinho vem alertando com respeito à quantidade de chuva.
1: Sim.
2: E um volume muito grande de chuva até segunda-feira. E de segunda para o amanhecer de terça. Dará tempo de estar em condições do gramado? Que tipo de gramado a gente vai encontrar? Vai ser na superação? Como é que vai ser? É ruim para os dois? É. Mas quem tem uma necessidade maior hoje é quem?
0: É o Glória.
1: E lá em Pelotas estava bem feio o gramado do jogo do Brasil ontem. Olha, tinha poças d'água e a bola não corria.
2: É que estava chovendo ontem lá de novo, né?
1: Jogo feio, né?
0: Ficou... Nossa, já estava chovendo para lá.
2: Sim, deu granizo ali.
1: A chuva é
2: para
1: vir de lá para cá.
2: Jaguarão,
1: né?
2: Ali e tal.
0: Aqui tem sol ainda. Tem uma pessoa que está desaparecida, o pai entrou em contato aqui com a nossa portaria deste rapaz, Leandro Avejaneda dos Santos, 35 anos, que ele veio trabalhar em Vacaria, num pomar, faz 6 meses. E 6 meses que a família não tem mais nenhuma informação do Leandro. Puxa, todo esse tempo e agora que nós estamos procurando. Então, se alguém souber alguma informação, diz que ele é um rapaz de cor parda, medindo aproximadamente 1,70 m. Leandro Avejaneda dos Santos, 35 anos. Teria que ver em qual empresa aí que ele veio trabalhar, até para a gente poder entrar em contato. É, o pai dele, o telefone é o 51, diz que é Canoas, 51 99252-0185. 51 99252-0185. Se alguém aí está nos ouvindo e de repente conhece esse rapaz, que possa trazer alguma informação. Leonardo, hoje é 28.
1: Começou hoje a propaganda eleitoral gratuita, né?
0: Meu nome é Miro Santos, meu número é 6666. Dá para entender alguma coisa?
1: É complicado.
2: Muito... O senhor ouviu?
1: O senhor viu? Ontem, vi. 80% da entrevista foi destinada à autodefesa, pelo que eu verifiquei. Foram questionamentos, nenhum deles com relação a projetos para a sequência do governo. E sim, questões de segurança. Questões de problemas internos do governo, notícias policiais, envolvimento com um, com o outro, coisas polêmicas. E só 20% foi o que foi falado em projetos. E o que se falou mais nesse projeto foi a questão da educação, né? Que ele disse que ele era um presidente analfabeto, não disse com essas palavras, mas a gente entende dessa forma, né? Um metalúrgico, nada contra ninguém, mas a gente sabe que ele estudou pouco, que foi o que mais colocou brasileiros no terceiro grau. Uhum. Pegou com 5 milhões e 25 milhões foram conquistar o seu diploma. Mas essa foi a única parte, assim, em termos de o que foi feito. Foram questões com relação à economia, né, que ele não gostou de ser questionado, até repreendeu a jornalista que fez a pergunta, e explicações dadas com relação ao envolvimento lá com aquela lobista e tal, que o presidente disse que não tinha envolvimento, mas tem uma foto dele junto com ela aí, né? E contra imagens, acho que não tem o que discutir, né?
0: Agora o eleitorado que faça as suas avaliações,
1: sim,
0: né?
1: E hoje
0: não a partir dessas entrevistas, não a partir dessas entrevistas, mas no todo,
2: contexto, sim, geral.
1: No contexto geral. E hoje continuam as entrevistas. Hoje será o Flávio Bolsonaro e de sábado será o Augusto Cury. Todos eles tiveram o seu mesmo tempo, né, 40 minutos. Aí, se eles querem dar um enfoque, que quem teria que dar esse enfoque seria o judiciário para, né, esclarecer esses fatos, não, mas eles preferiram dar esse enfoque ao perguntar sobre questões que são destinadas a todos os brasileiros, saúde, educação, segurança pública, etc. e tal. Não, a preferência foi por falar do que está sendo investigado, digamos assim, por parte dos órgãos de segurança.
2: Me corrija se eu estiver errado, Augusto Cury ganhou de última hora a entrevista no sábado, não ganhou?
1: Não sei, porque disseram que foi sorteio. Então, ele ficou...
2: Mas eu posso estar falando a maior, sim, bobagem aqui, mas eu teria entendido que seria até sexta-feira.
1: Não sei.
2: Aí, devido à repercussão que temos hoje nas mídias, uhum, sociais,
1: porque...
2: o engajamento,
1: exatamente,
2: que Augusto Cury está tendo, ele será o último. Mas, enfim.
1: Eu não sei precisar. Mas isso que o Marcos falou das redes sociais, até mesmo na entrevista de ontem, quando se chamou o intervalo comercial da entrevista, já tinha um recorte lá da fala do presidente, num dos candidatos com mais de 30 mil curtidas, fora o resto.
0: Uhum.
2: Tá. Ou seja, se você até ontem não era visto, hoje é. E hoje, se até ontem não te jogava uma pedra, se prepare,
1: exatamente,
2: que hoje te jogam.
1: Exatamente.
2: Quando tu incomoda.
1: E hoje o quadro normal deverá ser semelhante, porque nós teremos o principal adversário, que é o Flávio Bolsonaro, né? Então, também acredito que a relação dele com o Daniel Vorcaro será muito solicitada, esclarecimentos nessa entrevista de hoje. O foco, eu acho que será esse. Posso estar falando uma besteira, como disse o Marcos, mas acredito que tem 90% de chances de ser o grande foco. Assim como o foco da entrevista do Lula foi a questão dos aposentados, foi o envolvimento com a lobista, né? Foi as acusações de corrupção do filho. É praticamente que é a mesma coisa.
0: Ou seja, quem não tiver pecado, que atire a primeira pedra.
1: Sim.
0: Mais ou menos por aí.
2: Cinco Pai Nossos para você.
1: Só? É pouco?
0: É pouco.
1: 5 mil. Ah, daí pode ser. 5 mil já melhora.
0: Ai, ai.
1: A tua situação lá com o andar de cima.
0: É, 8h34. Mais alguma informação, senhor Leonardo?
1: Não, só dizer que hoje no programa da Prefeitura nós teremos um resumo da semana aí, dos fatos que aconteceram ao longo dessa semana. Eu acabei de postar lá também nas nossas redes sociais a entrevista que fizemos ontem com o chefe da Guarda Municipal, o Sidney Alves, né? Uhum. E falando aí sobre a questão, três questões. A primeira, as abordagens sociais que a guarda vem fazendo com as pessoas. Foram cerca de 20 pessoas abordadas nos últimos dias. E daí o Sidney até comentou, apenas um desses aceitou um trabalho. Os demais não, foram encaminhados para suas cidades de origem. Eles não gostam de ter regras, não preferem ir para a casa Fratelli Tutti, porque lá tem que tomar banho, tem que lavar a roupa, não pode beber, não pode fumar, tem horário. Então eles preferem morar na rua. E tem os moradores de rua que são de vacaria, né? Uhum. Então esses preferem morar na rua. Falamos também ontem sobre a questão dos aplicativos, transporte por aplicativo, que os próprios motoristas aí, detentores aí dos transportes, estão solicitando à guarda que faça fiscalização, né? Fiscalização principalmente por conta do tempo de uso dos veículos, que é no máximo 10 anos, e para que as pessoas peguem aplicativos regularizados, porque tem alguns que estão fazendo corridas clandestinas. E se a guarda interromper a corrida e o celular lá não estiver rodando o aplicativo com a corrida, a apreensão do veículo, segundo o que disse o chefe da guarda ontem. E também uma avaliação bastante positiva aí do trabalho do guarda municipal Mirim. Eles vão estar se apresentando aí as crianças no desfile do 7 de setembro. Então o pessoal está convidado a prestigiar na Semana da Pátria a apresentação da Guarda Municipal Mirim.
0: Tomara que tenhamos desfile, porque...
1: Ah, é verdade.
0: Tempo aí não...
1: E outra coisa, já foi dito, né, que se não tiver no dia 7, não esse ano mais. Não tem mais.
0: Uhum. Diga, Marcos.
2: Hoje é sexta-feira.
1: Uhum. Sim.
0: É? Então tá bom. É.
1: Motivação, tá motivação do
2: hoje
1: dia.
2: Tá, não tem jogo...
1: Amanhã, tá liberado. Amanhã não tem.
0: Tá liberado, irmão. Tá liberado, irmão.
1: 8, vai 36, na fé.
0: 36, vai na fé. Houve, infelizmente, mais um homicídio registrado aqui em Vacaria na noite de ontem. Foi no bairro Barcelos. No bairro Barcelos. E a vítima que já lhe digo aqui foi Paulo... É só achar aqui onde é que tá aqui. A vítima é Paulo Sérgio Martins da Silva, 34 anos de idade, morto a tiros no bairro Barcelos. Segundo o delegado de Faveri, já tinha envolvimentos com tráfico, roubo e furto. Foi morto a tiros lá no bairro Barcelos, na rua Monteiro Lobato. A Polícia Civil, com apoio da Brigada Militar, fez o isolamento local. Ele era conhecido como Galo. Mas o homicídio é o nono, segundo o Bosque, é o nono homicídio ocorrido aqui no município. Valeu, gurizada. 8:38, 8 horas da manhã, 38 minutos.
1: Logo mais.
0: Até segunda-feira. Um grande abraço. Vamos ao intervalo, já volto.
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0: 8:42.
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0: Oito horas da manhã com mais 47 minutos, 8:47, a Esmeralda de Vacaria, o programa Fala Cidade, aqui na 96,5, a mais popular. 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Alô, Cotinho, um grande abraço para você, já está de volta aí na vacaria, né? Um abraço, Cotinho, que nesta semana perdeu um sobrinho lá em Carazinho, então os nossos sentimentos a você e bem-vindo de volta aí à nossa cidade. O Eberton dizendo que de bom ontem só a torcida, que estava bonito, viu? Estava bonito. Não deu 50 mil torcedores como estavam prevendo no Beira-Rio, não, né? Mas a torcida estava, deu o recado. E o Lauvir Barcelos, o filósofo mardito, diz que a disputa dos pênaltis vai ganhar quem errar mais. Nossa, se já não fazem gols no tempo normal, será que pênaltis vão bater quantos te dão? Para sair um vencedor, hein? É difícil, né? Vamos trazer o Borré de volta para bater aqui. Ele errou lá no River, lá vem errar no Colorado de novo. Muito bem, doutor Marcelo Soares, conosco no programa, como acontece todas as sextas-feiras, que é nosso patrocinador Oral Unique, gente. Ali na Borges de Medeiros, em Vacaria, tem premiação aí pelo eu diria assim, pelo bom atendimento. O que é o bom atendimento? Também, receber uma reclamação, bom, vamos procurar resolver logo. Isso também dá resultado, ou seja, resolver aquilo que não ficou legal, né, doutor? Bom dia.
3: Bom dia, Miro. Bom dia a todos os nossos amigos ouvintes que sempre nos acompanham aí falando da boa odontologia praticada lá pela Aura Única Vacaria, Clínica Roxa, clínica da nossa equipe. Que faz sempre o atendimento com muito carinho, com muito amor, com muita atenção. É isso mesmo, Miro. É tão importante quanto fazer bem feito é a gente conseguir resolver os problemas, as complicações, aquilo que não dá certo para o nosso paciente. Então, nós viemos hoje falar sobre uma premiação muito bacana, não da Aura Única e Vacaria, mas da Aura Única e Rede como um todo. Uhum. Nós estamos dentro do guarda-chuva da Aura Única, que é uma franquia, uma rede de clínicas, são mais de 400 clínicas no Brasil, e hoje, esse ano, a Aura Única está completando 10 anos, e esse ano nós fomos agraciados aí para concorrer o prêmio do que a gente chama do Reclame Aqui. A gente sabe, todo mundo conhece, que existe um site onde a gente coloca as reclamações em relação àquilo que a gente não está contente da prestação de serviço de uma empresa, e essa premiação ela é um reconhecimento para as empresas que dão soluções para as reclamações dos pacientes. Então, a gente fica muito contente, muito feliz, porque, diferente de outros prêmios, quem decide o ganhador desse tipo de prêmio é o próprio cliente da clínica, com base na experiência real. Então, é a voz de cada paciente que avalia quem realmente entrega excelência, transparência e respeito em cada detalhe com o nosso paciente. Então, nós ficamos muito felizes com essa premiação e seguindo na linha de se preocupar muito com o nosso paciente, com a experiência do nosso paciente. Então, esse prêmio ele vem reforçar mais uma vez o quanto a gente está atento lá na ponta com o nosso paciente, se ele está ficando feliz, se a entrega realmente está sendo 100%, porque se não for, nós queremos ter a chance, ter a possibilidade de resolver e de dar para o nosso paciente um tratamento da maneira com que ele merece. E para nós, cada atendimento lá na Aura Única, cada realização de um atendimento é uma oportunidade de acolher o paciente, escutar, entregar um padrão de atendimento de excelência realmente, como a gente fala. E nós fomos, então, indicadas agora em 2026 a esse prêmio. E isso mostra que o nosso propósito de transformar sorriso, vidas e dar sentido realmente ao sorriso das pessoas é o que mais importa para a nossa marca aí, que é a Aura Única.
0: Uhum. Bom, e dentro disso está o trabalho, né, que é feito dentro da clínica e também a preocupação. Bom, vamos fazer um trabalho com excelência. E passa por isso também, né, doutor?
3: Com certeza. Lá na clínica nós fazemos a pesquisa de NPS. Uhum. Nós já falamos um pouco dela aqui há um tempo atrás. Essa pesquisa ela é disparada para absolutamente todos os nossos pacientes lá da clínica. Então, o paciente que veio fazer a avaliação com a gente e efetivou o seu tratamento, ele recebe essa pesquisa para a gente saber como é que estamos sendo avaliados. O paciente que passou lá fazer a avaliação e não efetivou o seu tratamento também recebe para a gente saber o porquê que ele não efetivou. E por fim, o paciente que marcou e nem foi também recebe essa pesquisa para a gente entender o motivo do porquê que ele não foi, se a gente pode melhorar em questão de horários, disponibilidade de tempo, mudar em agenda. Então, a nossa preocupação ela sempre foi voltada para a experiência do nosso paciente. Desde o primeiro dia de clínica, lá quando a gente abriu as portas, até agora, mais de um ano e meio depois, o nosso foco ele nunca foi diferente disso. Aumentamos equipe, ajustamos a nossa estrutura para poder melhor atender os nossos pacientes. Já crescemos bastante, contratamos, dobramos, triplicamos a equipe nesse um ano e meio que a gente está aqui, justamente preocupados com a experiência do nosso paciente. Então esse sempre foi o nosso norte, sempre foi aquilo que a gente sempre almejou e buscou lá na ponta final, que o paciente da Aura Única Vacaria estivesse satisfeito, porque o paciente satisfeito ele indica, e graças a Deus hoje nós somos a clínica com maior indicação dentro dos campos de cima da serra, dentro da região aqui de Vacaria. Não existe outra clínica odontológica que tenha tanta indicação quanto a Aura Única Vacaria tem.
0: Muito bem, isso é importantíssimo demais. Quem trabalha, colhe os frutos, né? Bom, doutor, tem plantão à vista vindo por aí?
3: Tem, com certeza. Temos nos dias 11 e 12 o nosso segundo e penúltimo plantão do ano. Então, nós teremos agora no mês de setembro um plantão. O último plantão ele acontece nos dias 20 de dezembro, bem no finalzinho do ano. Então, esse é o plantão realmente para o paciente que quer alinhar o seu sorriso antes do final do ano. O paciente que quer ter lá nas datas festivas no final do ano o sorrisão novo, sorrindo feliz com as fotos, com os momentos em família, no churrasquinho de domingo, nas férias. Então é um plantão que normalmente a gente tem bastante procura. E novamente vindo na linha de diferenciação aqui para os nossos ouvintes da Rádio Esmeralda, eu queria deixar aqui uma ideia aonde a gente vai iniciar o plantão para os ouvintes da Rádio Esmeralda, não lá nos dias 11 e 12, sexta e sábado, da outra semana. A gente vai iniciar agora, dia 1º. Então você que está nos escutando...
0: Terça-feira.
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0: 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Maravilha, doutor. 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
3: Eu que agradeço o espaço, a possibilidade de poder falar aí para a nossa população de Vacaria. Quero que vocês contem conosco, com toda a nossa equipe da Hora Única Vacaria, Clínica Roxa, que fica na Borges de Medeiros, 1578. Vai ser um prazer te receber lá na clínica para a gente realizar sua avaliação e deixar sua saúde bucal 100%. Um grande abraço, excelente final de semana. Na terça-feira do final do mês estaremos aqui. E a gente sempre está abrindo caixinhas de perguntas. Uhum. 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Você pode deixar sua dúvida por lá. Vai ser um prazer poder responder ela aqui, te ajudar com essas dúvidas ao vivo aqui junto comigo. Grande abraço, bom final de semana. Fiquem todos com Deus.
0: Grande abraço, obrigado ao senhor e a toda a equipe lá, não é? Que bacana aí, tem bastante gente trabalhando lá na clínica lá para atender melhor aos que procuram a Oral Unique na Borges de Medeiros, ali logo abaixo da Corsã. Meu amigo Tidão, faltam 3 minutos para as 9 da manhã, o intervalo, depois tem a mensagem do nosso bom dia.
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9 horas da manhã com mais 6 minutos, 9 com mais 6, estamos na Esmeralda com o Fala Cidade. E agora é a hora da mensagem do nosso Bom Dia. E sempre na sexta-feira é uma música, né? E hoje a escolha da música aí foi pela a música Sinônimos, Chitãozinho Chororó e Zé Ramalho. Acho muito linda essa canção que estamos trazendo agora aqui no nosso Fala Cidade. Manda ver, Tidão.

Aí a música parceria do Chitãozinho Chororó e Zé Ramalho, Sinônimos. Alô, Juliana. É a Juliana, né? Bom dia, Miro. Linda música, ótima escolha, muito obrigado. Valmir Teles também, boa música. Obrigado, Valmir. Uma das canções aí lindas, né? Desta dupla, nesta parceria com Zé Ramalho. A mensagem do nosso bom dia de hoje. Sabe que nós íamos trazer aí a música Retrovisor. Vai ficar o Retrovisor para a semana que vem, viu? Retrovisor com o Fagner, né? Com o Fagner. Também uma canção muito linda aí, que deixamos para a próxima semana. 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Um bom dia, um grande abraço, um bom final de semana para você, amigo da Esmeralda.

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0: Cezinha, tudo de bom para você, um abraço aí do Tidão e da sua esposa, Dona Lia, também. E assim, ó, o Tidão tá forrado, ele tá com a mão na grana, então o churrasco é por conta dele, viu, Cezinha? Não dê moleza, né? Eu sei que você tá aí no Glória, trabalhando com a Dona Lia aí, mas dá tempo para almoçar em casa, ou será que não dá? Ou faz lá no Glória mesmo, Tidão, né? Se puder me convidar, eu vou lá até Aço, não tem problema nenhum, viu? Importante é estar junto na festa aí. Grande amigo, um abraço para você, felicidades, que Deus abençoe, viu? Cezinha, que todo mundo conhece de longos anos de trabalho, de trabalho que ele teve na prefeitura e outras empresas, mas eu lembro dele muito bem com a Retro lá na prefeitura aqui de Vacaria. Por isso recebo o nosso carinho, nosso abraço também, tá bom? Depois eu falo dos demais aniversários aí, lá mais para o final do programa. 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Passa de 550 o número de mortos no Nepal e na China. Resgates foram retomados após suspensão temporária. Que coisa, né? Por conta daquela avalanche lá que aconteceu, foi terça-feira, lá no Nepal, que acabou matando aí cerca de 550 pessoas, e ainda há busca, né? A busca é por sobreviventes, mas pode chegar, o número pode ser bem maior, segundo as autoridades aí do lado do Nepal. Lamentável, né? Que aconteceu lá e que agora só se contabiliza o número de mortos. Expo Inter começa amanhã, é amanhã, né? É amanhã, dia 29. Exposição agropecuária industrial, que acontece de 29 de agosto até o dia 6 do mês de setembro. E se espera um bom volume de vendas, muitas atrações, muitos atrativos lá neste ano de 2026 por conta da Expo Inter aí em Esteio, que acontece a partir de amanhã. Muito bem, agora são 9:19, o Marcos está na unidade móvel lá no IMEC, é isso? 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
10: Agora são 9 horas da manhã com mais 25 minutos, 9h25. 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E a partir de terça já tem plantão para quem ouviu aqui na Rádio Esmeralda. Pode ligar lá, mandar um WhatsApp para 997044444. Dizer que você ouviu na Rádio Esmeralda, já quero participar do plantão já a partir da terça-feira. 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

0: 9 horas da manhã com 29 minutos, 9h29, estamos de volta no Fala Cidade, tá aumentando o vento, aí céu nublado, tava vendo um vídeo aqui lá de Santa Maria, diz que já deu um pancadão por lá, viu? Pancadão de chuva com granizo, não foi granizo graúdo, mas deu granizo lá em Santa Maria. Eu vou conversar com o Matheus Rassi, que é o coordenador da Defesa Civil aqui de Vacaria, para saber dessa preocupação, né, em relação ao alerta aí para Vacaria mesmo, em relação ao que pode vir pela frente. Bom dia, Matheus.
1: Bom dia, Miro. Bom dia, ouvintes da Rádio Esmeralda. É isso aí, Miro. A coisa está bem complicada, né? Hoje, pegando mais a metade do centro do estado ali, e para nossa região aqui, hoje o dia permanece assim, e talvez o vento venha a aumentar aí um pouco no dia de hoje para trazer uma chuva.
0: Perfeito. Bom, quais são as precauções que estão sendo tomadas nesse sentido, caso haja necessidade, hein, Matheus?
1: Assim, Miro, a gente tem uma equipe, né, juntamente aqui na Defesa Civil, com a colaboração, né, da Secretaria de Habitação e da Secretaria de Obras, né, o qual a gente fica permanentemente atento aí a essas previsões aí, caso haja algum incidente, né, possa ocorrer com a população aí. Então a gente tá preparado, tá atento, né, com as nossas equipes aí para um possível atendimento aí à população.
0: Uhum. Há um plantão ou até algum número que as pessoas possam entrar em contato, Matheus?
1: Assim, Miro, como a gente trabalha em horário do expediente ali na Defesa Civil, né, fora o plantão que a gente está sempre ligado, normalmente as ocorrências elas vêm através do Corpo de Bombeiros, né, 193, 190 da Brigada Militar e também a Guarda Municipal. Então a gente sempre está em contato permanente, né, com os órgãos de segurança aí, e eles vão nos repassando aí toda a ocorrência que possa acontecer aí.
0: Exatamente. Bom, qual é a previsão mais ou menos aí de o que, que você tem já de previsão assim de que a chuva possa vir de forma mais intensa aí, Matheus?
1: Assim, Miro, então hoje de manhã a gente teve uma atualização, né, por parte da Defesa Civil do Estado, que a partir de amanhã, né, essa madrugada, amanhã, a chuva já começa a ser mais intensa, né? Com ventos aí podendo passar 90 km por hora, chuva entre 70 e 100 milímetros, e possível granizo, né? Até porque a nossa temperatura, ela está entre 17 e 20 graus por aí, e normalmente dá uma esfriada quando vem essa chuva, né? Então dá aquele choque térmico aí, possível granizo. E já para o domingo, a tendência é continuar essa previsão aí com um pouco mais de intensidade, né? Então, possíveis danos podem acontecer, sim. Mas, como falei, a gente está preparado aí para qualquer evento.
0: Uhum. É, a gente está, na verdade, torcendo para que nada disso aconteça com tanta intensidade, mas é preciso ficar alerta, né?
1: Sim, até porque a gente fala, né, é sempre uma previsão, né, a gente espera que realmente não aconteça, e hoje o clima está mudando tão rápido, né, nós estamos em pleno inverno, né, mês de agosto aí, olha o calor que está, né, então esperamos também que não aconteça, né, mas caso venha acontecer alguma coisa, a gente está atento aí.
0: Tá certo, Matheus. Muito obrigado. Precisar de alguma coisa da Rádio Esmeralda, também estamos à disposição, viu?
1: E estamos agradecidos aí e salientando que caso ocorra algum granizo, né, as pessoas fiquem em suas residências, né, procurar se afastar de fontes elétricas, postes, árvores, né. Então, assim, ficar atento aí a esses eventos climáticos.
0: Exatamente.
1: Muito obrigado a todos.
0: Né? Perfeito. Bom, se precisar de material, vocês estão preparados, principalmente lonas aí, Matheus?
1: Sim, estamos preparados. Nós temos lonas, né? Estoque de lonas aí para uma primeira resposta, né? As pessoas têm que entenderem também que às vezes não é muitas vezes cobrir a casa, mas sim cobrir os móveis dentro de casa, né? Para posteriormente uma segunda resposta, assim, na, numa, em caso de reconstrução, aí para entrar com telhas, esse tipo de coisa, né?
0: Perfeito.
1: Então a gente tá bem, bem preparado com isso aí.
0: Ok, obrigado, bom dia, Matheus.
1: Um bom dia a todos, velho.
0: Matheus Rassi, que é coordenador da Defesa Civil aqui de Vacaria, nos trazendo essas informações, né? Tomara que nada disso venha acontecer. Vai chover forte? Vai, mas que não haja danos aí à nossa população. 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Ontem se passou 13 anos daquela neve lá de 2013, foi ontem, né? É, neve, estou muito bem lembrado daquela nevasca aí de 2013, foi bastante neve, cobriu os campos aí de Vacaria. 9h36, é a unidade móvel? É o Marcos Cola Duarte, trabalhando, Marquinhos, aí direto lá do Stock Center. Fala, Marcos!
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0: Agora estão faltando 13 para as 10 horas da manhã. Vou atualizar a temperatura aqui. Está em... Hã? Não saiu dos 18? Deixa eu ver. 18 graus. Começamos com 18 e ficou nos 18 graus. Achei que a temperatura iria subir até um pouco mais antes de vir a chuva, né? 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Deixa eu mandar um abraço aqui pro meu parente, primo lá, o Paulinho, lá na fazenda dos Quati. Alô, Paulinho, velho, grande abraço aí, faz horas que não nos encontramos, né? Um abraço muito especial para você, tenho certeza que está nos ouvindo aí, viu? Aquele abraço, brigadão. 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Tava lendo aqui, ó, que o, sabe quem é o brasileiro mais rico? Acumula uma fortuna aí de 162,9 bilhões de reais, Tidão. Chama-se Eduardo Saverin. Diz que ele faz parte aí do Facebook. É o brasileiro que tá aqui, ó, Eduardo Saverin, cofundador do Facebook, mantém pelo terceiro ano consecutivo o posto de brasileiro mais rico, é o que aponta o ranking anual de bilionários da Forbes, divulgado ontem. Saverin ficou conhecido por ser o sócio de Mark Zuckerberg, a quem conheceu ainda na faculdade. É que é o homem lá, é o dono do Facebook, né? O Mark Zuckerberg. E ele tem essa pequena fortuna de 162,9 bilhões de reais. Hoje é o brasileiro mais rico. Depois tem, em segundo aparece Vic Sarfati, Safra e Família, aí do Banco Safra, 130,6 bilhões a fortuna. E depois vem todos os demais. Tem em terceiro aqui, ó, Jorge Paulo Leman e Família, do 3G Capital, 103 bilhões de reais, por aí vai. E a revista elenca os 10 mais ricos do mundo. Brasileiros aí, os mais ricos do mundo. E esse aí do Facebook, o Saverin, Eduardo Saverin, está encabeçando esta lista, é o primeiro da lista aí. Uma pequena fortuna, né? 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Mais uma vez dando um alô aqui, se alguém souber alguma informação sobre esse rapaz que teria vindo trabalhar em Vacaria 6 meses, não se comunicou mais com a família, é o Leandro Avejaneda dos Santos, 35 anos de idade, de cor parda, aproximadamente 1,70 m. Ele, o seu pai, é que entrou em contato com a emissora para tentar encontrar o filho e que não se comunicou mais com a família. O telefone do pai dele é o 51 99252-0185, 51 99252-0185. Alguma informação que possa ser passada aí para a família, né? Para a família aí deste rapaz que está preocupado, não ouviu mais falar nada, e aí então eles estão preocupados com a situação. 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O intervalo, né? Antônio César Cruz, vamos lá então, trazer o César para finalizar a semana também com a gente, César.
1: Ontem à tarde, numa grande rede de atacarejo, que é uma mistura de atacado com varejo, presenciei um diálogo bem-humorado entre dois funcionários. Ele, aparentando bem mais de 70 anos, e circulava junto aos caixas, provavelmente fazendo apoio com troco e outras operações da área, e ela, uma menina, operadora de caixa, provavelmente com no máximo 19 ou 20 anos. Dizia ele em tom de brincadeira que ela estava pensando na aposentadoria e, naturalmente, todos que estavam próximos acabaram rindo da situação. É muito provável que ele, depois de aposentado, tenha procurado trabalho por motivos que não cabe discutir, mas pelo bom humor. Não foi uma decisão movida apenas por necessidade financeira, porque talvez o retorno a uma atividade tenha renovado seu espírito e maneira de encarar a vida. Sem entrar no detalhe pouco animador dos ganhos dos aposentados no Brasil, comparado com alguns benefícios concedidos a alguns poucos privilegiados, quero convidá-los a pensar na mudança de humor de uma pessoa que durante algum tempo experimentou a tal de aposentadoria, que para muitos está ligada a fazer nada, não ter compromissos, não ter horário a cumprir, entre outras atividades que, enquanto estavam trabalhando, pareciam ser as mais prazerosas do mundo. Nessas horas, é impossível não lembrar da célebre frase afirmando que as pessoas só conseguem manter o equilíbrio se continuarem em movimento. Frase que foi escrita pelo físico Albert Einstein numa carta que enviou para seu filho Eduardo em fevereiro de 1930. E é muito simples. A folga, as férias, os outros momentos de lazer só são intensos porque são eventuais. No momento em que se tornam permanentes, podem virar rotina, inclusive causar enfermidades físicas e psicológicas. O trabalho, por mais repetitivo que seja, sempre oferece situações diferentes no processo, no contato com os clientes e colegas, e o ato de sair de casa fazendo com que estejamos ocupados em produzir algum resultado. A partir desse divertido encontro envolvendo pessoas com enorme diferença de idade, ouso sugerir que aqueles que estão em casa, esperando apenas o tempo passar, tratem de abraçar uma atividade, mesmo que seja no voluntariado. Não estou falando que você necessariamente tenha que arrumar um emprego para receber um salário. Lembrando que muitos podem não precisar de dinheiro, mas é certo que todos precisamos de atividade que nos coloque na condição de ativos, física e mentalmente. Um grande abraço, um excelente final de semana para todos nós e até a semana que vem.
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0: 10:03, minha gente. 10:03, esta é a Esmeralda de Vacaria, o programa O Fala Cidade. Nesta manhã de sexta-feira, o vento está aumentando, devagarinho a instabilidade está chegando. Pois é, vamos aguardar aí, torcer que não seja nada muito expressivo não, né? Que tenhamos aí um tempo um pouco mais calmo aí, porque o pessoal fica com medo aí, né, desses alertas que são feitos. Entrevistei ainda agora há pouco o Matheus Rassi, que é da Defesa Civil, onde ele dizia, né, da preocupação que há, e normal preocupação, em torno da instabilidade que está chegando. Os alertas foram emitidos pela Defesa Civil e outros órgãos aí, e por isso, então, é que eles também estão atentos em relação à possibilidade de chuva forte. Os classificados, primeira edição, 18 graus de temperatura. 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
0: Classificados Rádio Esmeralda, começando com os anúncios de empregos. Cavale Tecnologia sobre Rodas contrata 2 profissionais na área comercial. É necessária experiência comprovada com vendas internas, atendimento a todo o Brasil e domínio em CRM e Excel. Interessados devem enviar currículo pelo WhatsApp 3511-5714. O Moinho contrata auxiliar de moega e auxiliar de produção, vaga masculina, para os turnos do dia e noite. Interessados comparecer com os documentos nas segundas e quartas-feiras, das 8h15 às 11h, no Moinho do Centro, em frente ao Esquinão Lanches. Contrata-se uma pessoa para trabalhar com um aterro de terreno em uma obra em frente ao mercado público. Interessados devem entrar em contato nos telefones 9911-5079 ou 8411-0292. Aluga-se uma van de 15 lugares para trabalho. Interessados entrar em contato no telefone 9954-8163. Os imóveis: aluga-se casa residencial ou comercial no centro. Possui 4 quartos, sala, banheiro, cozinha, garagem para 2 carros e pátio grande. Para maiores informações, entrar em contato no telefone 99503006. Vende-se uma casa mista de esquina com 2 pisos e com garagem medindo 7x9. Aceita-se carro ou caminhonete no negócio. Entrar em contato pelos telefones 9668-3313 ou 9915-9770. Está aí a primeira edição dos classificados Rádio Esmeralda para Peixaria Rio e Mar. Banco da Família, doutora Fabiana Roveda Neri, fisioterapeuta, Atacado Vitória, Via Certa Banking e Araldi Multimarcas. São 10h09, 10 horas da manhã com mais 9 minutos, temperatura 18 graus.
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0: 10h17, minha gente. 10 horas da manhã com mais 17 minutos. Tempo segue firme por enquanto, viu? Sem nenhum pingo d'água aqui na nossa cidade. 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São 10 horas da manhã com mais 18 minutos, 10 e 18. 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E o resultado acompanha aqui na Rádio Esmeralda com o Leonardo Silveira. 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Boas compras aí para o seu final de semana. 18 graus a temperatura, tempo seco, tempo bom por enquanto aqui na nossa vacaria.
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0: 10 horas da manhã, 21 minutos.
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7: Dez horas com 26 minutos, 10h26. O Trilegal também está à sua disposição. Para o final de semana são R$450 mil, viu? 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Boa sorte para você que vai adquirir o seu Trilegal Tchê para este final de semana. R$450 mil. E o Leonardo divulga o resultado no domingo, durante o programa Domingueira 96. 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Um abraço para minha amiga Lili Amaral. Alô, Lili, um abraço para você, felicidades, parabéns pelo seu aniversário hoje. O Eduardo Tarigo também está aniversariando, grande abraço. Deixa eu cumprimentar aqui ainda que está de aniversário hoje. Ah, quem é? O Fabiano de Lima Simiano. Alô, Fabiano, grande abraço também. E a Betiane Paim, professora Betiane Paim, também um abração, muitas felicidades. E mais uma vez o Cezinha aí, que é o pai do Tidão, que está aniversariando hoje, grande Cezinha. 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Valeu demais, gente. Muito obrigado a todos pela companhia, pela sintonia no nosso programa nesta semana. Encerrando a semaninha, sexta-feira. Vem aí o Comando Geral em seguida com o Leonardo Silveira Pacheco Borges. E depois tem o Jornal do Meio-Dia com José Valdir Bosque às 12h30, né? Porque às 12h tem horário eleitoral gratuito. Obrigado, Arthur, que esteve com a gente na mesa técnica. Até 1h15, Bosque. É isso? E também o Tidão, que estiveram conosco na mesa técnica. Forte abraço a todos. Bom final de semana. Até segunda.
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0: Bom dia, 10 horas e 40 minutos, nesta sexta-feira, chegou a sexta-feira, né? Motivação do dia, senhor Miro Santos. Hoje é sexta-feira, tempo encoberto, estamos aguardando a chuva, estamos agora com 20 graus de temperatura, e a previsão é de volumes bastante expressivos, né, ao longo do final de semana. Daqui a pouco o Coutinho vai atualizar as informações. Dia do voluntariado hoje, dia do bancário, dia do avicultor, aniversário de Itararé e Tupi Paulista em São Paulo, Guaramirim em Santa Catarina, Palmácia no Ceará e Itabaiana no Sergipe. Janeiro até aqui foram 241, estão faltando 124 dias para acabar 2026. Hoje começou o horário eleitoral gratuito no rádio e na televisão. Na televisão ainda não, né? Às 13 horas, mas no rádio já começou. Ah, no bloco aí das 7 horas da manhã, e daqui a pouco tem mais, a partir do meio-dia, né?
1: E outro horário na TV às 20?
0: 20h30.
1: Às 20h30.
0: Aposentados e pensionistas hoje recebem os do final 4, até um salário mínimo. E final 5 somente na segunda-feira, dia 31 de agosto. Esse mês termina na segunda-feira. E os que recebem acima de um salário, os vencimentos vêm só no dia 1º de setembro, que será terça-feira, finais 1 e 6, então. Fique atento aí ao calendário dos aposentados e pensionistas da Previdência Social. Céu está encoberto, até pareceu que ia chover agora há poucos instantes, alguns pingos, mas por enquanto ainda não, né? Essa chuva está vindo lá da parte sul do estado, né?
1: Estava vendo ali em Santa Maria um vídeo hoje pela manhã, na região central aí do estado, já tinha dado uma chuva bastante forte lá. E há outros registros já para a região sul aí que exatamente já
0: bem
1: chove.
0: Provável que ela vai nos encontrar. Já que estamos falando nisso, às 10h42 vamos voltar ao Climaterra em São Joaquim com o Ronaldo Coutinho para saber quando vem esta chuva.
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0: Muito bem, Coutinho, a chuva está chegando, vai nos pegar aí, vai ser muito grande o volume, hein? Bom dia.
3: Bom dia, doutor. É, o tempo segue aí no geral com a chuva chegando aí na região. Deixa eu ver aqui como é que tá a imagem do radar. Ó, tá chegando, já tá a uns 30 quilômetros ao sul de Vacaria. Deixa eu ver se é, onde é que é a região ali. Campestre da Serra, Criúva e Palanquim. Sabe onde é que é?
0: Mas não faço a mínima ideia.
3: Palanquim. São Marcos também, Antônio Prado. Fica nessa altura ali.
0: E as temperaturas, hein, Coutinho? Como é que fica?
3: Não, por enquanto está quente, né? Está bem abafado, está com chama-chuva. E a tendência é que a gente tenha condições de tempo, o quê? Vai começar a chover, com a chuva cai a temperatura. Amanhã tem chuva, trovada, fica mais fresco. Vai assim também no decorrer da ali no decorrer do domingo e segunda. É uma queda ainda gradativa, cai mais a máxima, né? Diminui, dá uma sensação de frio, mas não chega a ser aquela queda assim absurda. Essa eu acho que vai ser de terça para quarta. Pode chover bastante na região, de 100, 200 milímetros ou até mais. E com algum risco de granizo e vento, não dá para descartar. Hoje tem esse vento, chama-chuva chato, está aqui também. E aí vem a condição de chuva e vai caindo a temperatura. Pode ter alguma incidência de granizo. Mantém a tendência de melhora na terça, esfriando, e tem geada na quarta e quinta. Na quarta-feira e manhã de quinta. Na quinta tarde pode ter chuva. Porque vai ter tipo uma segunda frente rápida, que está indicando a entrada de uma massa polar no final da próxima semana. É, São Pedro não está para brincadeira, não. Ele tá querendo pegar que alguém denuncie que entregou 51 falsificados para ele. Vamos ter que arranjar um nome. Pode ser um de 9 dedos também.
0: Nossa Senhora do Céu. Ô, Coutinho, dias de tempo firme são poucos, então o intervalo é pequeno, né?
3: Sim, os intervalos são pequenos. Mas que nem a gente falou. Isso já está acontecendo, né?
0: Sim.
3: Eu acho que de final de julho para cá, não sei se teve 5 ou 6 dias seguidos sem chuva.
0: É, e agora está bem abafado, né? Hoje está bem abafado o tempo.
3: Ah, sim, pro padrão de agosto, sim, nem se compara. É. Mas é porque a frente fria está subindo, ela vai empurrando o ar quente. Depois que passa, cai a temperatura.
0: Então, preparados.
3: Amanhã já vai estar mais fresquinho, não é aquele frio, mas amanhã já vai estar mais frio.
0: Frio. Domingo fica mais frio. Frio intenso assim só no final da semana? A quarta-feira já.
3: É, na quarta já pode amanhecer perto de zero. Aqui deve ficar um pouco negativo.
0: Não é o último frio do ano?
3: Não, o último vai ser lá no dia 31 de dezembro.
0: Mas que esperança você me dá, hein? Poxa vida. Então tá, né? Bom final de semana aí e até segunda-feira, com chuva ou sem chuva, estamos aqui.
3: Igualmente, tchau.
0: Valeu. O Ronaldo Coutinho aí com as informações da previsão do tempo. A temperatura segue nos 20 graus. Agora 10h46, vamos ao intervalo e já voltamos.
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0: Agora 10 horas e 51 minutos, a temperatura segue nos 20 graus aí nesta manhã de sexta-feira. Hoje é sexta-feira, é a última sexta-feira do mês de agosto, o mês que não acaba mais, aliás, 2 meses cumpridos, né? Julho e agosto, os 2 meses com 31 dias, estaremos em agosto ainda na segunda-feira, o setembro só vem na terça-feira, e lá com o setembro começa a Semana da Pátria 2026. Teremos a programação já de praxe, hasteamento, arreamento dos pavilhões, presença da Guarda Municipal Mirim e também atrações que vão acontecer nos momentos das cerimônias de hasteamento aí dos pavilhões que acontecem em frente à Prefeitura. Então, terça-feira começa a Semana da Pátria. 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São os nossos patrocinadores, a quem estamos cumprimentando nesta manhã de sexta-feira aqui no Comando Geral. Lembrando que hoje iniciou então a propaganda eleitoral gratuita obrigatória para os candidatos às eleições de outubro. E teremos uma eleição aí completa, né? Então o pessoal vai demorar um pouquinho mais para votar. Inclusive existem as campanhas aí alertando e ensinando as pessoas a votar, porque serão muitos números. E aí o pessoal pode, às vezes, até se confundir. Então tem que ficar atento também. São 14,87 candidatos por vaga só para deputado federal, 10,71 candidatos por vaga para deputado estadual e 5,83 candidatos por vaga para o Senado. Nas eleições para deputado federal, são 7.627 candidatos que disputam 513 cadeiras. Daí sai o número, então, de 14,87 candidatos por vaga. Para deputado estadual, são 11.090 candidatos que disputam 1.035 cadeiras. Daí a média de 10,71 por vaga. Para senador, este ano vai ser renovado 2/3 da casa, serão 2 senadores. São 314 candidatos que disputam 54 vagas, 5,83 por vaga. Para governador, 195 candidaturas para os 26 estados e o Distrito Federal. E a distribuição vale de acordo com as convenções partidárias, né? O Senado Federal tem 2 vagas a serem disputadas. E o estado do Piauí registra a maior disputa proporcional do país, com uma média de 10 candidatos por vaga. A menor concorrência está em Alagoas, que registra 3,5 candidatos por vaga. Minas Gerais é um dos colégios eleitorais maiores do país, né? O estado serve de referência para observar a divisão de concorrência em números absolutos. Para governador são 11 candidatos para uma vaga, senador tem 17 candidatos para 2 vagas, deputado federal 749 candidatos para 53 vagas, deputado estadual 988 candidatos para 77 vagas. Minas Gerais é um dos maiores colégios eleitorais do Brasil. Alguns números aí das eleições de 2026 que acontecem no mês de outubro. 10h57, vamos para o intervalo, já já tem as informações do Conexão Cidadã.
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0: De volta, 11 horas e 1 minuto agora, temperatura marcando 18, 19 graus, né? Previsão é de chuvas e trovoadas aí, hoje, amanhã e domingo também, vamos aguardar. Temperatura bastante elevada aí, como disse o Coutinho, que nos dá a impressão de abafamento, né? 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Vamos trazer agora as informações do Conexão Cidadã, destaques da Prefeitura de Vacaria. Dentre as informações hoje, o Centro de Atendimento Psicossocial, o CAPS, reúne pacientes em oficina culinária. A atividade tem objetivos terapêuticos e também de convivência. Este e outros destaques agora no Conexão Cidadã.
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9: Olá pessoal, bom dia, um abraço a todos e o desejo de uma excelente sexta-feira. Estamos chegando com as informações do governo municipal. O Centro de Atendimento Psicossocial, o CAPES, reúne pacientes em oficina culinária. A atividade tem objetivos terapêuticos e de convivência. Foi na tarde de ontem e ações desse tipo deverão repetir-se com mais frequência. Além de grande impacto no tratamento dos pacientes, esse tipo de atividade alcança dimensões sociais e promove também a integração. É o que nos explica a psicóloga Joyce Stiocchetti.
11: Na tarde de ontem, tivemos uma atividade muito especial aqui no CAPS, a nossa oficina culinária. Na oficina, trabalhamos com a produção de pães e bolachas. E o mais importante é que os pacientes participaram de todo o processo. Ajudaram a preparar as receitas, colocar a mão na massa, modelar os alimentos, pintar e decorar as bolachas. No final, tivemos ainda um café da tarde coletivo, em que todos os pacientes puderam compartilhar aquilo que ajudaram a produzir. Quando falamos em uma oficina culinária dentro aqui do CAPS, não estamos falando apenas de aprender uma receita ou preparar um alimento. A atividade tem um objetivo terapêutico muito importante. Ela estimula a autonomia, organização, concentração, a criatividade também, a coordenação motora, além de proporcionar um espaço de convivência e interação entre os pacientes. Também é uma oportunidade para que eles se sintam protagonistas da atividade, percebam que são capazes de produzir, de contribuir e fazer parte de um grupo. Muitas vezes, as pequenas experiências como essa fortalecem a autoestima e o sentimento de pertencimento. Logo mais tivemos o momento do café coletivo, também foi muito significativo, porque trouxe essa ideia de compartilhar, de conversar, de estar junto e construir vínculos. E a gente sabe o quanto a convivência e os vínculos são importantes dentro do processo de cuidado em saúde mental. A nossa intenção é justamente essa, é oferecer atividades que façam sentido para os pacientes, que sejam prazerosas, mas que também tenham uma finalidade terapêutica. Queremos que o CAP seja um espaço de cuidado, de acolhimento, de convivência e também de novas possibilidades. Então, essa foi apenas a primeira de muitas oficinas. A proposta é que a partir de agora tenhamos uma oficina como essa todos os meses, sempre trazendo uma receita, uma experiência diferente para todos os nossos pacientes. E a cada mês, queremos trazer uma nova proposta, sempre envolvendo os pacientes de forma ativa na construção das atividades.
9: Chegamos no final de mais uma semana e é o momento de recuperarmos aqui alguns dos assuntos que estiveram na pauta do programa Conexão Cidadã. Essa foi a primeira semana de trabalho na construção da rua coberta aqui de Vacaria. Nessa primeira fase, toda a fiação aérea de energia elétrica e de comunicação está sendo canalizada na Marechal Floriano, proporcionando um ambiente mais organizado, moderno e seguro. A rua coberta é uma demanda da comunidade defendida em consulta popular. Fechada a primeira semana da ação Tolerância Zero, com os moradores em situação de rua que não aceitam o amparo das políticas públicas e acabam por perturbar a comunidade e geram situações de insegurança. Em torno de 20 pessoas já foram devolvidas às suas cidades de origem e também a seus familiares. Essa semana foi divulgado o relatório do Dia D de vacinação, onde 878 crianças receberam imunizante. Esse número superou as expectativas e as autoridades de saúde reconheceram o comprometimento das famílias com ações preventivas. Amanhã, tem Rotary comunitário no bairro Monte Claro, na escola municipal, e equipes da saúde estarão disponibilizando vacinas. E essa semana foi entregue à Secretaria Municipal de Obras uma nova escavadeira hidráulica John Deere, equipamento com mais de 21 toneladas, adquirido com recursos do orçamento do próprio município por R$ 762 mil. O valor estimado do equipamento é de 908. Nessa compra, houve uma economia de 16%. A escavadeira será usada na construção e manutenção das estradas e uma das primeiras obras é a Perimetral Norte. No dia de ontem foram apresentadas em audiência pública as diretrizes e prioridades do município para o ano que vem. No orçamento estimado em R$ 458 milhões, as três prioridades são saúde, com mais de 28% dos recursos, educação, terá mais de 27% do orçamento e a terceira prioridade são as obras e infraestrutura com 15%. O orçamento de Vacaria cresceu de 2026 para 2027 acima de 16%. Defesa Civil reforça orientações de cuidados especiais diante das previsões de fortes chuvas nos próximos 3 dias. O alerta foi distribuído pela Defesa Civil e identifica a região norte do estado e Campos de Cima da Serra com possibilidades de chuvas muito intensas para as próximas horas. Não está afastada, inclusive, a possibilidade da queda de granizo. Para o final de semana, estão previstas chuvas com índices acumulados superiores a 200 milímetros de precipitação, condição que pode levar a alagamentos instantâneos. O Matheus Rassi, coordenador da Defesa Civil em Vacaria, confirma que a instituição está em estado de alerta e orienta a comunidade.
13: Então teremos neste final de semana, no período do dia 28 ao dia 30, que se inicia fortes chuvas aqui na nossa região, aqui dos Campos de Cima da Serra. Gostaria de destacar ali no dia 29, ali no sábado, que a probabilidade de granizo é bem alta, né? Salientamos então que neste período as pessoas se abriguem, né? Evitando ficar perto de árvores, ficar ali no dia 29, ali no sábado, que a probabilidade de granizo é bem alta, né? Salientamos então que neste período as pessoas se abriguem, né? Evitando ficar perto de árvores, redes elétricas, né, procurar se abrigar, ficar perto de janelas, portas, enfim. Possíveis alagamentos podem acontecer, né, na nossa região. Qualquer ocorrência, qualquer emergência, né, ligue para 193, para o Corpo de Bombeiros, que será repassada para nossa central. Então, ciente da colaboração de todos aí, estamos preparados para qualquer evento aí.
9: E assim encerramos o nosso encontro desta manhã de sexta-feira. O desejo de um ótimo final de semana, em que pese a chuva. Na segunda-feira estaremos de volta nesse mesmo horário. Até lá, bom dia.
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2: Agora 11:18, temperatura em 19 graus. Tempo parece que está querendo virar aí, ó. O vento está chegando. E teremos temperaturas médias aí em torno de 19, 20 graus, segundo disse o Coutinho. As máximas não vão subir muito, mas vem bastante água por aí. Tem alerta para todo lado aqui, ó. Tem um alerta do Inemet, é um alerta laranja tempestade. Só resta saber aí se esse alerta vai se confirmar. Bom, hoje começou então a propaganda eleitoral gratuita. Quem já ouviu aí às 7 horas da manhã foi a primeira veiculação. E agora, ao meio-dia, nós teremos o repeteco aí para quem não acompanhou. 158 milhões de brasileiros vão às urnas para escolher deputados estaduais, federais, senadores, governadores e o presidente da República. Tem uma votação bastante complexa aí, porque tem algumas pessoas que têm dificuldade, né? Tem vários votos aí, então vai demorar um pouco mais aí. Pessoal que estava acostumado na eleição municipal, que são só para prefeito e vereador, essa aí tem vários votos. Para senador, você vota duas vezes, porque se renovam, nesta vez, dois terços aí da casa legislativa, né? Então, fique atento, não pode votar duas vezes para o mesmo senador, né? Tem que votar de forma diferente. Mas hoje nós queremos saber o seguinte: posso lhe chamar para o senhor participar ou
3: muito
2: o senhor
3: bom
2: vai
3: dia.
2: Ficar
3: muito bom
2: no
3: dia.
2: Celular aí até
3: o,
2: quando?
3: O que me chamou a atenção, Marcos, na propaganda hoje pela manhã, foi a velocidade com que os candidatos
2: têm que se apresentar. É que não tem tempo, né?
3: Não tem tempo. Mas não dá nem para o eleitor. Espera aí, me dá a caneta e quero pegar o número.
4: Mas ninguém vai igualar seu Enéas.
2: Ele tinha 15 segundos só.
4: E assim mesmo dava o recado.
3: Dava o recado dele.
2: E achavam que ele era louco.
3: É.
2: Louco sou eu.
3: Louco sou eu, grande Sérgio.
4: Grande Sérgio, aquele abraço.
2: Você lembra para quem que você votou aí para deputado estadual ou federal, sim ou não? Mande a mensagem aqui, 984-18-6298. Você lembra de cabeça aí quem foi o candidato que você votou?
4: Não precisa nem dizer
2: votou
4: o nome.
2: Ou não, não diga o nome, só diga se votou ou não.
4: Até porque a gente não vai dizer no ar.
2: E se votou, lembra-se quem votou, sim ou não.
4: Ó, esqueço do deputado X ou do senador, enfim... Governador e presidente, isso fica mais fácil de lembrar.
3: Você sabe que eu vou começar aqui. É. Eu não lembro.
2: Eu lembro. Eu lembro, eu votei para deputado federal. Para estadual eu não votei.
3: Não votou?
2: Não.
3: Até porque assim, na última eleição, nós não tivemos candidatos de vacaria, né?
2: Não.
3: Segundo o senhor Pacheco.
2: Não teve.
4: Tivemos.
2: Não, mas que residem em vacaria,
4: que reside
2: não.
4: Em vacaria, não. Mas que nasceram em vacaria, sim.
2: Ah, que nasceram, sim.
3: Sim. E nós... É que assim, ó, são 4 anos, né? Aí passa 4 anos, você...
4: Eu não lembro o que eu comi ontem, vou lembrar de 4 anos atrás.
3: É,
2: não, mas eu não lembro o que eu fiz ontem. Daí vou lembrar.
4: Ah,
2: mas
4: aí tá com alemão, né? Então,
2: tá mas com alemão. É que o problema foi o Covid. Ó, a Vera disse que lembra, eu lembro. E pretende votar... A pergunta é o seguinte... Você lembra de quem você votou para deputado estadual e federal? E você vai votar novamente para esses candidatos? Ou vai escolher outro?
4: Nem todos, né? Porque alguns não concorrem mais.
2: Alguns não concorrem mais, mas... É, a maioria do pessoal não quer sair, né?
4: Até porque hoje nós não temos...
3: Faz profissão da eleição.
2: Sim, o profissão atual, político.
4: O atual governador não concorre.
3: Certo.
4: Os dois senadores não concorrem.
2: Ah, é? Deu os 8 anos já, né?
3: É o Paim...
4: E o Reince.
2: E o Reince.
3: E o Reince.
2: Exatamente.
3: É. E o... Como é que é lá o comandante?
2: Mourão.
3: O Mourão.
2: Esse foi na passada,
3: ah,
2: né?
3: Ah, tá. Ele tem mais 4 ainda.
2: Eu acho que ele tem mais 4, que são 8 anos. Ó, o Thiago Paganella diz que lembra em quem ele votou.
3: É. Porque assim, é mais fácil lembrar quem votou para presidente e para governador.
2: Ah, sim. Porque daí é só... Esse aí tá sempre na cabeça,
3: sempre,
2: né?
3: Na cabeça.
2: Agora os outros não.
3: Os outros não. Você vota e depois ou ele não foi eleito. Geralmente a gente vota em quem não se elege. Mas depois você acaba esquecendo, porque é um sem número de candidatos aí. E a gente não guarda na memória. Sinceramente, não. Eu confesso que não lembro e votei. Não, o Pacheco disse que não votou para estadual.
2: Estadual não votou.
3: Eu votei para...

0: federal, votei para estadual. Mas não lembro. Sinceramente, não estou lembrado aqui quem foi.
1: Eu lembro.
0: E por que que votei? Lembra dos dois?
1: De todos.
0: De todos?
2: Uhum. Não, eu lembro...
0: E todos se elegeram ou não?
2: Ah, o meu se elegeu, mas teve que ir na cola, assim, tiveram que colocar, porque não atingiu
1: o suficiente.
2: Como é que diria,
1: depois de sorver o mate, me abstenho dessa.
2: Não, o meu não vou dizer quem é, mas ele foi, não, só sim. Que ajudaram.
0: Ajudaram.
2: Mas agora ele não é mais agora. Ele ficou 2 anos e voltou.
1: Se tinha mesmo foi por engano.
2: É, porque daí o dono da vaga voltou, ele teve que sair.
0: Mas uma questão, será que eu hoje ouvindo pela manhã, e até por essa questão de ser tão rápido, os candidatos ali deram seu recado, será que o horário eleitoral gratuito ajuda a escolher, ajuda a definir ou não?
1: Dentro desse fato aí eu vou dizer o seguinte, eu acho que o rádio não ajuda muito.
0: Mais a TV
1: pela imagem.
2: Mas sabe quem que mais vai ajudar esse ano? Mais do que nos outros? As redes sociais.
1: Redes sociais.
2: Ah, sim. Essa tem o tempo que for...
1: Indeterminado.
2: Indeterminado.
0: É. E ele pode fazer no seu canal.
2: Sim, Instagram,
1: tanto é,
2: Facebook.
1: Hoje a gente comentou logo cedo, um dos candidatos a presidente está crescendo... Pelas redes sociais de uma forma... muito grande. Ele tinha lá o quê? 3, 4 milhões de pessoas que o seguiam, e ele hoje está em 10.
2: É. Só que esses 10 não convertem em voto, né?
1: Mas
2: às
1: segue.
2: Vezes o pessoal está curioso para saber, só que chega, não, segue. Vamos ver, não.
1: Mas digamos assim, se ele tinha 4, foram 6 milhões, vamos dizer que.
2: Metade?
1: Não, vamos colocar lá 30%. É. Então, ele vai ter um aumento e ele começa a ser visado. Isso é, as redes sociais podem definir muito, tá? Porque a política, vamos ser bem sinceros, ela perdeu o interesse.
0: Nossa, como perdeu?
1: Tá? Então, a propaganda eleitoral, rádio e TV, elas são engessadas pelos minutos que se tem. Então, as redes sociais dão a condição de conversar um pouco.
2: Hoje, pouco importa, eu acho, que o tempo que tem na televisão, porque na rede social, eu volto a dizer o que eu sempre falo. O que está na mão da pessoa o dia inteiro, praticamente?
0: Celular.
2: Pois é. Então.
1: Porque vamos cá, entre nós, como diria o português, vamos cá entre nós.
2: Opa.
1: Né? Vamos colocar.
2: Vamos cá?
1: Vamos colocar de um fato, digamos, do município. Aí tem um interesse. Quando para prefeito.
2: Ah, sim. É outra coisa.
1: Tem interesse. Agora, a nível nacional, até os números de eleitores são menores do que para quando tem eleições a nível estadual e municipal.
0: Uhum.
1: O interesse é menor.
2: Uhum. Até porque a abstenção foi muito grande, né?
1: Porque na eleição passada. Quem ouve o rádio, tá, o rádio, ele quer saber das suas notícias,
2: da sua aldeia.
1: Comunidade. Né? E talvez por essas questões políticas ele até possa alguns ouvir. Tá, fica imaginando, aí vai se repetir de manhã ao meio-dia. A uma hora.
2: A mesma coisa.
1: Às 8h30. Então.
0: É a mesma coisa.
2: Ó, se escutar.
0: O que sai no rádio, sai na TV,
2: se
0: né?
2: Se escutar uma vez, já tá bom.
0: É de bom tamanho.
2: Já tá bom.
0: Tá de bom tamanho.
2: Não uma vez porque tenha intercalado, né?
1: Não, mas
2: tem
1: uma
2: dias
1: vez...
2: para deputado e dias para presidente.
1: Sim,
2: é uma coisa assim,
1: mas né? O que eu me refiro, o que hoje foi notícia de manhã no rádio é a mesma das 8 da noite.
2: Sim.
1: No
2: outro reaproveitamento.
1: Dia, aí vai mudar.
0: É, muda.
1: Tá? E assim, mas no dia, se você ouvir uma vez.
0: Eu te diria o seguinte, que vai mudar para os candidatos da majoritária, que todos os dias eles vão fazer participações.
2: É, que esses aí precisam ter pauta, ter assunto.
0: Sim,
2: né?
0: Agora o cara que é para deputado...
1: Esses serão mesmo. Que,
0: ainda mais
1: que
0: o tempo é pequeno.
2: Esse vai lá e diz, meu número é tal e tal e tal, vou votar por não sei o que, não sei o que e vota em mim.
1: E pronto. Aí o seguinte, você vai ficar
0: com... rodar sempre o mesmo.
1: Você vai ficar com a curiosidade... Talvez de ouvir a imagem do seu candidato.
2: Ah, sim. Vamos ver como é que fulano se sai lá na televisão.
1: Como é que
2: curiosidade.
1: Está, como é que está ele na TV, por exemplo, a sua postura.
2: Isso.
1: Tá? A curiosidade de ter, mas talvez seja isso. Porque, como dissemos aqui, o deputado estadual, ele tem até um tempo, me parece, menor que o deputado federal.
2: É tudo, é porque são muitos candidatos, aí tem que dividir, né?
1: Isso que diminuímos o número de candidatos.
0: Diminuiu.
2: Ainda assim, ó, para deputado federal tem 7.627 candidatos.
1: Tá, não, mas no Rio Grande do Sul?
2: Ah, no Rio Grande do Sul já vou buscar esse número.
1: Porque eu estou falando, claro, tem bastante a nível, mas antes era maior ainda esse número.
0: Uhum.
1: Nós chegamos a ter aqui, hoje é 56 candidatos a deputado estadual, chegamos a ter mais de 100.
0: Tem 56?
1: 56. É que é 55 mais 1, que é o número de candidatos, de deputados estaduais.
0: Sim.
1: É 56 que são os candidatos.
2: Ó, tem 541 registrados.
0: No Rio Grande do Sul.
2: No Rio Grande do Sul.
0: Para
2: 55 cadeiras em disputa.
1: Tá, e quantos partidos políticos diz aí?
2: Oh.
1: Né? Aí são
0: uma infinidade.
2: Uma infinidade.
1: Porque no máximo, mas é que tem um detalhe importante. Uma união que é feita entre partidos,
2: federações, né?
1: E tal, aí você tem que colocar a quantidade dos 56 nesta federação. Não é cada... A federação é composta por dois ou três partidos.
2: Isso,
1: não é cada partido ter 56.
2: Não, é conforme o coeficiente, né?
1: É.
2: Então não quer dizer que o Miro, sendo mais votado...
0: Vai se eleger.
1: Agora, eu vou discordar do Leonardo quando ele diz assim, o dono da cadeira entrou, eu discordo. Ele foi o que teve mais votos, então tem o direito de estar ali. Porque todos que contribuíram com um voto são donos da cadeira.
2: É verdade. Porque às vezes eu contribuo para o outro se eleger.
1: Exatamente.
2: Né?
1: Às vezes eu fiz só dois votos, né? Certo?
2: Sim.
1: Mas faltava esses dois votos para o senhor
2: aí
1: estar lá.
2: Aí no coeficiente entrou lá e foi eleito. É isso aí.
0: Outra questão que chama a atenção é de candidatos que entram, e isso acontece em todos os municípios, né? Entram em todos os municípios, nem que seja para fazer um voto, né? Tira um aqui, dois ali e tal. Então, Mina...
2: Se fizer um voto em cada município, tem 497
0: votos. Então, você acaba minando, né, todos os territórios. Quando aí se fala no tal do voto distrital, que ainda não existe no país, mas vem se discutindo isso. Que aí
1: alguns anos, hein?
0: Nossa.
1: Desde a época do então deputado estadual Francisco por Vacaria, Francisco Arco.
2: Na época do ex-escrutínio.
0: Ele defendia, era defensor da questão do voto distrital. Por quê? Porque aí você vai votar naqueles candidatos da região, né? Que estão na. E aí sim nós teríamos uma chance muito grande de eleger os candidatos da região. Hoje, veja no final da eleição quantos que vieram em Vacaria.
2: Quantos ganharam voto? Todos os que vêm ganham voto.
0: Todos. Por um motivo ou outro ganham votos.
1: Eu tenho ali ainda guardado, tá? Imprimi da última eleição, quantos vieram aqui? Muitos. Se eu não me engano.
2: E todos eles ganharam voto.
1: Se eu não me engano, nós tivemos mais de 300 candidatos que receberam votos em Vacaria. 1, 2, 10, 15, 20, 50, 1.000, 2.000.
2: É, bastante, né?
0: Bastante, bastante. Então, por isso que dificulta um candidato da própria cidade, da região, ele se eleger, porque ele perde.
2: Tem 9,83 candidatos por vaga para deputado estadual, tá?
0: 9?
2: Vamos arredondar para 10 aqui, né?
0: 10 candidatos.
1: Agora, vai exatamente daquilo que a gente imagina, pensa, tá? O eleitor pensa como ideia para a sua região, para o seu estado, e aí ele vai votar. Porque a gente tem algumas regiões do estado do Rio Grande do Sul e não são da grande Porto Alegre, que tem 2, 3 deputados.
2: Verdade.
1: E de cidades bem menores que Vacaria.
2: Verdade.
1: Por exemplo, nós temos cidades aqui, eu vou citar o nome da cidade, Santo Cristo. Chegou a ter 3 deputados estaduais.
2: Enquanto que Vacaria não tem nenhum.
1: E Santo Cristo é pequeno. Aquela região ali, perto de Santa Rosa, ali, é que engloba toda a região, aí votaram naqueles candidatos dali. E de diferentes partidos, não do mesmo partido.
0: Interessante isso, né? Porque é um município pequeno.
1: Aí houve, talvez, um trabalho naquele sentido para a região votar neles, enfim. Ou o interesse é maior lá, enfim. Isso aí é uma questão de... E Juí tem 2, se eu não me engano, tem 2 aí.
2: É, o pessoal acho que não está muito preocupado com a eleição, viu?
0: É?
1: Mas isso faz algum tempo já, viu, seu Leonardo?
2: Parece que não, viu?
0: Tá nem aí. Tô nem aí.
1: Alô, Paulinho Moreira, aquele abraço.
2: Acho que talvez não lembrem até, né? Não lembrem. Para falar em lembrar, é o dia da eleição mesmo, qual é que é? Deixa eu ver aqui.
1: Eu vou te ajudar.
0: Como dia da eleição?
2: Ah, é dia 4 de outubro. É,
0: claro.
1: Eu ia te ajudar.
2: Ah, o mês claro, é outubro, José.
1: Tá?
2: Sim, eu sei, o mês é outubro.
0: Deu a mão já.
2: Igual o Natal. Parece que esse ano vai ser em 25 de dezembro.
1: Queria mudar um tempo.
2: É, teve um pessoal aí na prefeitura que não sabia, tive que dizer.
0: Que era dia 25.
1: É,
0: tá.
1: Não, mas uma vez a nível nacional, lembro que queriam mudar o Natal?
0: Uhum.
1: Mas não deu certo.
2: Mas teve um presidente que mudou, né? Lá na Venezuela, eu acho.
0: Parece que foi,
2: sim.
0: E o segundo turno é quando?
2: Ah, isso é mesmo.
0: É no final do mês?
2: É, no final, no último final de semana.
0: No final de semana.
2: É. Aí, a data é constitucional, viu?
1: E aí é.
2: Peraí que eu já te digo.
1: Deixa aí é um detalhê: é para governador e presidente, caso isso. haja necessidade.
0: Ah, sim.
1: Senador, deputados, estadual, federal, esses se definem no primeiro turno.
0: 21 dias depois.
2: É.
1: Uhum. É rapidinho.
0: Não é rapidinho, é bem rapidinho.
2: Mas, que bom que é assim. Mas a propaganda eleitoral vai continuar, né? Vai parar ali para a eleição e depois já retorna de novo, né?
1: Sim.
0: Na primeira semana já, inclusive.
2: Só lembrando que depois ela já retorna.
1: Mas é algo que diminuiu muito. Lembram quantos que a gente tinha
2: tinha épocas que era uma hora, não é?
1: Não, não. E a quantidade de dias.
2: Ah, os dias eram mais.
1: Eram maiores. É. Era mais. É.
0: Da propaganda?
1: Sim.
2: É. Começava bem antes.
0: Agora não adianta.
1: Nós tínhamos 3 meses, uma época.
0: Uma situação. A eleição, essa eleição geral, ela chama pouco a atenção do eleitor. O que chama a atenção é... Não que não tenha interesse até, porque assim, ó, o maior posto que vai ser escolhido é o de presidente da República, né? Mas a eleição que movimenta é a eleição municipal.
2: Ah, sim. Aí você pode bater na porta do prefeito e ir lá cobrar, né?
0: Uhum.
2: Do governador você não pode, do presidente nem se fala.
0: É. E o vereador está aqui também, né? Por mais que o pessoal às vezes fala, mas não... acho que deveria cobrar mais, participando das sessões da Câmara.
2: Ah, exemplo, sim. Né? As sessões da Câmara é a coisa mais fácil que tem. É só ir lá e assistir e cobrar do vereador, porque eles estão ali para isso.
0: E outra, vereador não é só para você ir lá pedir coisas, não.
2: Não, não.
0: Entendeu?
2: Não.
0: Não é só para você pedir coisas. Eu acho que você tem que dizer, senhor vereador... Vamos cobrar do executivo, né? Coisas que sejam de interesse geral.
2: Geral, não é. Aqui na minha rua tem muita corrimaça, faça um quebra-mola aí. Não, eu tenho que ver os demais. Até pode, mas não é
0: mas
2: só para
0: é isso.
2: Não é só para instalar quebra-mola, não é só para colocar nome de rua, só para colocar nome de praça. Não é só isso.
0: E outra, o cargo de nenhum político é voltado ao assistencialismo. Não deveria.
2: Teoricamente. E os candidatos e os drúxulos que tem o caneta azul é candidato, né?
0: Ah, aquele
2: sim,
0: da
2: o caneta azul é candidato.
1: Mas tem alguns que já
2: o
1: estão...
2: O Marquito do Ratinho é candidato.
1: Mesmo
2: se recuperando de uma cirurgia.
0: Pois é, ele sofreu um
1: grave acidente. Mesmo a gente observando isso, nada impede, claro, que essas pessoas sejam candidatos. Tem todo o direito de ser, porque nós
2: tendo
1: temos...
2: Tendo direitos políticos,
1: nós
2: filiação
1: temos
2: partidária.
1: Um chamado profissão palhaço. Não é um palhaço no pejorativo. É profissão palhaço. Tiririca, que já há quantos anos é deputado federal e vai ser candidato.
2: E quantos novamente? Discursos ele proferiu ao longo desses anos? Parece que foi meia dúzia só.
0: É?
2: Eu estava esses dias vendo, foi mais ou menos isso aí.
0: Mas está lá.
2: Está lá, né?
0: O senhor não está lá, ele está lá.
2: Mas é porque ele é corajoso. Homem feio sem coragem não possui mulher bonita.
0: É verdade.
2: Arthur, como é que estamos aí?
1: Estamos feio.
0: Estamos feio lá.
2: Estamos feio na foto?
0: É.
2: Está na hora de se encerrar?
1: Não, por engano.
2: Está na hora? Mais 2 minutos. Então, 2 minutos.
1: Ó,
2: 60
1: dois
2: segundos.
1: Minutos,
2: não,
1: dois,
2: 120 segundos. 30 segundos.
1: 2 minutos não quer dizer 4, tá?
2: Tá. 2 minutos para suas considerações finais.
1: Não, mas então daí eu fico sem.
2: Ah, não. 1 minuto para cada um.
0: É, não.
1: Já não deu. Já passou.
0: Ó, já está passando.
2: Nós vamos retomar o seu tempo.
0: Tá bom, então. Só para dizer aqui que o... Se alguém ver alguma notícia aí sobre o INSS, que vai ter um mutirão nesse final de semana de perícias, encaminhamento de aposentadorias, mas Vacaria não entra. Hein? Tem até alguma outra parte do estado ou outros estados, mas Vacaria não. Conversei com a Ana Paula agora há pouco, que é a chefe do INSS. É, até ela disse que está em dia, Vacaria. Que bom que está em dia, né?
2: Bom.
0: Questão de perícias aí. Então, não há Para a vacaria não tem. Quem está com a perícia agendada, claro que tem perícia agendada, mas não está atrasado. Então não tem necessidade desse mutirão, só para avisar o pessoal que está tudo tranquilo, senhor Pacheco.
2: Tá certo. Muito obrigado pela sua presença.
0: Obrigado pelo convite sempre, viu?
2: Tá convidado já automaticamente para a semana que vem. Diga.
1: Para finalizar, só para nós não dizer que falamos de esporte nesse horário aqui, tá? O Grenal foi aí meia boca, e quem está, olha, está a perigo de permanecer na primeira divisão do futebol brasileiro, Grêmio e Inter. Quem está mais próximo de ir para a primeira divisão é a Juventude. Glória, terça-feira.
2: 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Obrigado, Arthur, conosco. Atualizamos o comercial, na sequência, Alexandre Garcia, os classificados e o horário eleitoral gratuito. Voltamos na segunda-feira. Bom final de semana a todos e até lá.
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13: Bom dia. Ontem o aeroporto Santos Dumont ficou fechado porque um jatinho saiu da pista no pouso e parou no gramado. Era um Phenom. Phenom 100, é de 2009 esse jatinho, é fabricado pela Embraer. Estava só o piloto e provavelmente o copiloto, né? Mas, sei lá, a boa notícia disso, a Embraer homologou agora o 300, o Phenom 300 EV. Está certificado pela ANAC, pela americana, a FAA, né? E a EASA, que é da Europa. Ou seja, esse jato está homologado para ser vendido para a Europa, Estados Unidos. E sabe o que ele faz? Ele pousa sozinho. Provavelmente não sairia da pista, né? Se fosse esse modelo 300 EV, né? EcoVitor. Porque, às vezes, o piloto se atrapalha ou tem um vento diferente, né? E ali, Santos Dumont é um porta-aviões, né? É pousar ou decolar com o espaço que tem. Mas, de novo, voltando ao Phenom 300 EV, que é um orgulho. Eu digo orgulho porque eu acompanhei o Osiris Silva quando ele estava buscando motores para equipar os aviões, estava criando a Embraer. Né? Agora esse jatinho tem Pratt & Whitney, duas turbinas. Ele voa a 860 km por hora, tem uma autonomia de quase 4 mil quilômetros, né? E custa 70 milhões. Ele pode ter de 7 a 11 passageiros, o 300. Teve um único acidente, o Phenom. Eu nem sei se foi acidente. Foi na Inglaterra, porque só morreu o piloto e 3 passageiros, parentes do Bin Laden. Bom, mais uma notícia que não é política. Um brasileiro é o recordista mundial de 400 metros com barreiras, que ele fez em menos de 46 segundos. O Alisson dos Santos foi em Zurique, num certame de atletismo lá. O recorde estava com as Olimpíadas de Tóquio de 2021. Ele superou o recorde. Alisson dos Santos, muito bom. Gente, essa do juiz Eduardo Appio, juiz federal que substituiu o Sérgio Moro e fez e desfez muita coisa, ele agora está afastado. O afastamento foi confirmado pelo Tribunal Regional de Porto Alegre, federal, terrível, né? Foi filmado, as imagens estão lá ao vivo, ele pensando que era muito vivo, furtando champanhe, francesa, claro, senão não seria champanhe, 2 garrafas de Moët et Chandon, dizem que custam uns R$400 cada uma, espumante gaúcho é tão bom quanto, e é bem mais barato. Mas, gente, um juiz federal furtando mercadoria no supermercado flagrado em Blumenau. Isso tem que... Não basta o afastamento. Meu Deus, eu acho que a própria publicação da notícia, né? A gente pensa, puxa, esse sujeito mora no mesmo país que eu. Está sob as mesmas leis que eu. E é um juiz de direito. Ele deveria ser... Um juiz é o supremo exemplo de cumprimento das leis e da ética e da moral. Por isso eu digo, nossa crise é moral. Veja no Supremo. Está lá a Constituição, são guardiões da Constituição. Tá lá. A gente lê a Constituição e vê o que o juiz fez. Veja só, por exemplo, nessa questão das terras indígenas. Eu não sei se é o 351, o número, mas está lá escrito que são indígenas as terras que ocupam. Ou seja, não é o que vierem ocupar, é o que tiveram ocupado. São as terras que ocupam no dia da promulgação da Constituição, mas estão mudando. Ou, inclusive, o Congresso teve que fazer a lei para evitar que o Supremo fingisse que não sabia tempo de verbo. Mas é incrível. E agora a gente tem essa questão desse juiz. E, por fim, o registro, né? Terremoto lá no Tibete. Provavelmente foi isso que soltou geleira, né? E que causou essa tragédia toda. Agora, vocês notaram como a mídia brasileira está usando isso para não falar de Lulinha, né? Que agora estão anunciando aí que não encontraram nenhum dinheiro público no filme do Bolsonaro, no Dark Horse. Então, só vai restar discutir Vorcaro em outros setores, né? Por ali... Não vai dar, a não ser que Flávio chamou o Vorcaro de irmão e tal para cobrar o patrocínio, mas é um patrocínio privado. Uhum. Não tem nada da Lei Rouanet. E aí o Lula está sendo o lobista do filho que é lobista, né? Porque fala com o advogado do filho, agora dizem que está recomendando que o diretor da Polícia Federal procure o ministro André Mendonça para conversar. Tem jornal que não entendeu, diz que Lula mandou fazer uma reunião entre André Mendonça e o diretor da Polícia Federal. Será que algum jornalista acha que Lula manda em ministro do Supremo? Começar que isso é impossível, porque o artigo 2º da Constituição diz que os poderes são harmônicos e independentes. Eu sei que o Supremo não liga muito para isso, né, e se mete a legislar, está fazendo até nova Constituição, né? Pensam que são constituintes, é incrível. De Brasília, Alexandre Garcia.
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0: 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Classificados, Rádio Esmeralda, começando com os anúncios de empregos. Cavalli Tecnologia sobre Rodas contrata 2 profissionais na área comercial. É necessário experiência comprovada com vendas internas, atendimento a todo o Brasil e domínio em CRM e Excel. Interessados devem enviar currículo pelo WhatsApp 3511-5714. O Moinho contrata auxiliar de moega e auxiliar de produção, vaga masculina para os turnos do dia e noite. Interessados comparecer com os documentos nas segundas e quartas-feiras, das 8h15 às 11h, no Moinho do Centro, em frente ao Esquinão Lanches. Contrata-se uma pessoa para trabalhar com um aterro de terreno em uma obra em frente ao mercado público. Interessados devem entrar em contato nos telefones 9911-5079 ou 8411-0292. Aluga-se uma van de 15 lugares para trabalho. Interessados entrar em contato no telefone 9954-8163. Os imóveis. Aluga-se casa residencial ou comercial no centro. Possui 4 quartos, sala, banheiro, cozinha, garagem para 2 carros e pátio grande. Para maiores informações, entrar em contato no telefone 99-50-3006. Vende-se uma casa mista de esquina com 2 pisos e com garagem medindo 7x9. Aceita-se carro ou caminhonete no negócio. Entrar em contato pelos telefones 9668-3313 ou 9915-9770. 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Na sequência, Jornal do Meio-Dia.
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2: Agora são 12 horas e 25 minutos e o tempo aqui em Vacaria é encoberto. E agora, até outubro vai ser assim. Começamos nesse horário, vamos até a 1h15 da tarde. De manhã não deu para fazer praticamente nada, mas conseguimos, porque também é das 7 às 7h25. Nós começamos às 6h30, 7h terminou. Mas vamos levar, não podemos dizer que estamos contra a propaganda, não. Não é isso, é a época deles agora. Então, vamos lá, até outubro o horário do Jornal do Meio-Dia será de agora até a 1h15. Bom, né, Arthur? Tu só almoçou, Arthur? O tempo aqui em Vacaria é instável. Em Porto Alegre, chuva, mas muita chuva. Vento aqui também, e a previsão dos meteorologistas é granizo, vendaval, e não só na região de Porto Alegre, para nós aqui também. Tomara que não venha, mas a gente não pode influenciar sobre o tempo. Então a gente apenas comenta que as pessoas tenham cautela, cuidado, o vento forte, está muito forte agora, estamos com 30 km por hora, velocidade do vento, a mínima foi de 15, a máxima pode chegar a 23, 90% agora a umidade. Amanhã, 13 a mínima, 18 a máxima, 86%, domingo chove também, 14 a mínima, 17 a máxima, 87% a umidade. Sol nasceu, 6h42, e às 18h08, pôr do sol, vento 30 km por hora, o índice de pólen agora é moderado, 18 graus.
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2: A Guarda Municipal adotou 3 acidentes nas últimas 24 horas. 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Nunes Marques pauta julgamento do deepfake. 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
3: Vamos lá com as informações do esporte para você aqui na Rádio Esmeralda, destacando as informações em nome de Point Car Automóveis. 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Quero destacar para você algumas informações do clássico Grenal de ontem. Fazendo uma análise do que foi o clássico, podemos qualificar num clássico que foi justo o empate. Talvez tivéssemos mudança de placar se fosse expulso o Carlos Vinícius, que seria sim lance para expulsão, segundo a maioria ou todos os analistas depois do jogo. Mas enfim, isso não aconteceu. O fato é que o Grêmio começou melhor que o Internacional, praticamente até a metade do primeiro tempo. Depois o Internacional foi melhor no restante do primeiro tempo e melhor na segunda etapa. Mas esse melhor não quer dizer que o Grêmio, quando do início do jogo, ou o Internacional da metade do primeiro tempo para o segundo tempo, fizesse com que os seus goleiros, tanto do lado A como do lado B, fizessem defesas difíceis. Não, isso não aconteceu. Justo, então, o placar, pelo contexto Internacional da metade do primeiro tempo para o segundo tempo, fizesse com que os seus goleiros, tanto do lado A como do lado B, fizessem defesas difíceis. Não, isso não aconteceu. Justo, então, o placar, pelo contexto geral, justo o placar de 0-0. E, é claro, ficou tudo para o jogo da volta na próxima quinta-feira na Arena. Algumas novidades a gente pode ter, com certeza, para esse próximo jogo, do formato de se jogar, de fazer as coisas acontecer. Mas, com certeza, poderemos ter aí, né, mais uma impressão que, para o jogo da volta, um empate também pode acontecer e nos pênaltis ser decidido. Jogo fraco, realmente, em termos defensivos. Quero destacar para você algumas outras informações com respeito ao Inter e ao Grêmio, que agora vão estar jogando para o Campeonato Brasileiro neste final de semana, né? E o Internacional tem uma intenção de fazer um resultado, o Grêmio também, para fugir da zona do rebaixamento. Porque ali estão os dois muito próximos da zona do rebaixamento. E isso acaba sendo um dificultador muito grande. Porque caso não tenha um resultado positivo agora nesta rodada do final de semana, já poderão estar entrando nesta zona do rebaixamento, que dá, mais uma vez, né, uma situação de vermos, né, um jogo difícil na sequência, né, na movimentação, e se entrar na zona do rebaixamento agora, como será o ímpeto na Copa do Brasil, tudo isso, né, a gente sim tem esta condição de estar analisando nesse sentido, né. Não vou nem falar em outros aspectos, como a falta de dinheiro, que o Internacional já ficou evidente, o próprio presidente veio à tona e falou, jogadores não concentraram por causa disso, enfim, tudo isso e muito mais. Inter que joga domingo, 19h30, contra o Bahia, lá em Salvador. O Grêmio também tem o seu jogo pelo Campeonato Brasileiro e precisa vencer, que como o Internacional, da mesma forma, se não vencer o jogo, dependendo dos resultados em paralelo, poderá estar aí na zona do rebaixamento. É o momento de buscar aí forças de todo e qualquer jeito para tentar virar esta situação. É na Arena, o jogo é domingo, 18h30 contra a Chapecoense, e aí tem que vencer porque afasta um pouco mais esta condição. E o torcedor tem um estado anímico melhor também. Quero destacar para você informações do Glória. Hoje, os treinamentos voltaram a acontecer no Altos da Glória, comissão técnica, jogadores, todos reunidos e para fazer aquela avaliação até agora. Com certeza também a avaliação já está sendo feita

0: por parte da direção do Glória. Temos a informação, sim, que a direção do Glória está atenta e tem uma conversa toda especial com os atletas. Jogo do Glória, o próximo vai ser na terça-feira contra o Esportivo no Altos da Glória, às 19h. Quero destacar para você que começou nessa semana o Campeonato da Indústria e Comércio de Futsal. Tivemos no último dia 25, pelo Grupo A, 300 Skill Agropecuária 1, 6 para Dote Parceira Agrícola. Cooperval, RAR 1, 1 também para Resfriar de Pascoal. Agricer 0, 2 para Climatizar Fazenda Três Rios. Já pelo Grupo B, tivemos neste último dia 27, ou seja, ontem, Transportes Cavalinho 1, 2 para Lavia Skill Cereais. Unicerra RGE 5, 0 para Jobel FC Lima Pinturas. E esses foram os resultados, portanto, que tivemos no Indústria e Comércio de Futsal. Está programado para este domingo rodada do Campeonato Amador Série A com 3 partidas. No campo do Cristal, a 1h30, Cristal enfrentando o Avaí, logo após São Caetano A jogando contra o Arsenal. Já no campo do Brasil, União Chico Mendes enfrentando o Águia Tricolor. São jogos que estarão acontecendo desde que o tempo permita. E essas são as informações do esporte. Segue no seu rádio, José Valdir Bosque. Sequência do Jornal do Meio-Dia. Todos, uma ótima tarde.
1: Boa tarde, Marcos. Agora são 12h34. Vamos de imediato passando para a parte dos comerciais. É com você, Arthur.
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11: Copa Muxer 2026. No último domingo, 23 de agosto, Muitos Capões recebeu o Pinhal da Serra em uma rodada emocionante pelas categorias de base da Copa Muxer 2026. Nos jogos iniciais, Muitos Capões dominou no Sub-9 10-1 e no Sub-11 4-1. Já Pinhal da Serra reagiu com goleadas no Sub-13 por 12-2 e no Sub-15 por 8-3. A grande emoção ficou por conta do Sub-17, com vitória apertada de Muitos Capões por 4-3, em um jogo transmitido ao vivo. No encerramento, o Sub-20 da casa também venceu por 5-2, fechando a rodada com saldo positivo para os anfitriões. A próxima rodada acontece no dia 20 de setembro, quando Muitos Capões recebe as equipes de Jaquirana. De Mundos Capões para a Rádio Esmeralda, Jefferson Costa.
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12: Obrigado, Arthur. Agora são 12h42. Um homem investigado por estupro de vulnerável foi preso na tarde dessa quinta em Tapejara. Ele era procurado pela Justiça de Gaurama e foi localizado em uma residência no bairro Real 2 por volta das 13h30. A prisão aconteceu depois que a Brigada Militar recebeu informações do Serviço de Inteligência Policial e de um policial militar de outro município, indicando que o investigado estaria escondido ali no imóvel. Ao perceber a chegada da guarnição, suspeito, que já foi identificado pelas autoridades, tentou escapar, mas não deu tempo. Uma colisão entre uma carreta, tanque e um micro-ônibus deixou o homem ferido e outro com escoriações na manhã dessa quinta-feira na RS-122 em IP. O acidente aconteceu por volta das 8h30 da manhã no quilômetro 131 da rodovia próximo ao posto Andreasa. Departamento Autônomo de Estradas e Rodagens da AIRA anulou 715 mil multas emitidas pelo sistema do Free Flow nos pedágios de rodovias administradas pela CSG. A autarquia estadual deve disponibilizar em breve uma solução específica para viabilizar o reembolso simplificado aos motoristas que já haviam efetuado o pagamento das multas no valor de R$ 195 cada. O valor a ser devolvido, supondo que todos os motoristas tenham efetuado o pagamento de suas multas, poderá chegar a R$ 134,4 milhões de reais. O presidente do Tribunal Superior Eleitoral, Cássio Nunes Marques, pautou para a sessão da próxima terça-feira primeiro julgamento de ação do PT que questiona o vídeo deepfake do ex-presidente Jair Bolsonaro apresentado na convenção do PL em julho deste ano. No julgamento, os ministros devem fixar uma tese com parâmetros para o uso de inteligência artificial, o IA, nas campanhas, que deverá ser seguida em toda a justiça eleitoral. A Guarda Municipal de Vacaria emitiu 3 notificações com base no Código de Trânsito Brasileiro e atendeu um acidente com danos materiais. A guarnição atendeu também a ocorrência na Avenida Borges de Medeiros. Ao chegar no endereço, identificou uma vítima que relatou que, ao sair do Hospital Nossa Senhora de Oliveira, se deparou com um homem tentando arrombar seu carro e, ao gritar para ele não arrombar o carro e sair, o suspeito se irritou, quebrou o espelho direito, farol e também o para-brisa, causando vários danos no veículo, e o suspeito aparentemente estava embriagado. Mesmo foi identificado, levado à UPA para o laudo e depois à delegacia para medidas cabíveis legais. Agora, uma coisa é certa: ele não pôde levar o carro, mas deu prejuízo, e quem vai pagar o prejuízo? Só Deus sabe. E encontra-se na sede da Guarda Municipal um aparelho de telefone celular LGK9, cor rosa, e um outro aparelho Motorola, na cor lilás. Agora são 12h46. O tempo permanece muito nublado, probabilidade de muita chuva. O Leonardo está por aí, né? Vamos trazer o Leonardo. A informação é: Brasil tem quase 29 milhões de mulheres vítimas de violência. É isso, Leonardo? Explica aí.
13: Quase 29 milhões de mulheres foram vítimas de violência doméstica familiar no Brasil em 12 meses, segundo o Mapa Nacional da Violência de Gênero divulgado nesta semana. Desse total, cerca de 24,9 milhões relataram situações concretas de violência, mas não as reconheceram ou nomearam espontaneamente como tal. A 11ª edição da Pesquisa Nacional de Violência contra a Mulher, realizada pela Data Senado, com coleta de dados da Nexus, mostra que apenas 4% das brasileiras declararam espontaneamente ter sofrido violência doméstica ou familiar no ano anterior. No entanto, quando questionada sobre episódios específicos de violência, sem que o termo fosse mencionado na pergunta, o percentual aumentou para 33% das brasileiras. Isso representa cerca de 29 milhões de mulheres que vivenciaram situações compatíveis com violência doméstica ou familiar. Nesse cenário, mais de 24 milhões de mulheres, cerca de 87% das vítimas, não reconheceram ou não nomearam voluntariamente essas experiências como violência. O dado ainda revela a distância entre a violência vivenciada pelas mulheres e aquela que chega aos registros oficiais e ao alcance das políticas públicas de proteção e acolhimento. Entre as mulheres que declararam ter sofrido violência, 1,87 milhão não acionaram uma delegacia, o Ligue 180 ou 190. Quando esse grupo é somado junto às mulheres que vivenciaram situações de violência, mas não as reconheceram espontaneamente como tal, o levantamento chega a mais de 26 milhões de brasileiras, 93% das vítimas que ficam fora do registro de busca por proteção policial. De acordo com o levantamento, a discrepância entre os percentuais ajuda a explicar por que os registros administrativos por si só não são suficientes para dimensionar o cenário da violência contra as mulheres no país. Os sistemas públicos de segurança, saúde e justiça registraram apenas uma parcela dos casos efetivamente vivenciados pelas brasileiras. A Pesquisa Nacional de Violência contra a Mulher foi realizada pelo Senado Federal por meio do Instituto Data Senado e do Observatório da Mulher contra a Violência, em parceria com a Nexus, o Instituto Natura e a Associação Gênero e Número. Do jornalismo, Leonardo Silveira.
12: Muito bem, Leonardo, agora são 12h49, comercial chegando na sua casa.
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12: Obrigado, Arthur. Agora são 12h56, chegando a vez do Miro Santos, está por aí. Depois o Miro está livre para o almoço. Vai lá, Miro.
31: Os jovens brasileiros de 16 a 24 anos apresentaram incidência de tabagismo maior que outras faixas etárias em uma pesquisa do Instituto AC Camargo Cancer Center, em parceria com a empresa Nexus. Nesta faixa etária, 19% dos entrevistados se declararam fumantes ativos de cigarros comuns ou eletrônicos, número acima da média nacional, 17%, e de todas as outras faixas etárias. A pesquisa entrevistou mais de 2 mil pessoas em todo o país. A faixa entre 25 e 40 anos, por outro lado, apresenta o menor índice de tabagismo, com 15% dos entrevistados declarando serem fumantes. Em seguida, surge o grupo das pessoas com mais de 60, 16%, e de 41 a 59 anos, 17%. Além disso, os dados apontam que grande parte da população está exposta aos perigos do tabagismo. Cerca de um terço da população brasileira, 33%, compartilha frequentemente ambientes domésticos ou de trabalho com fumantes. A inalação passiva da fumaça eleva as chances de desenvolvimento de câncer pulmonar, inclusive em indivíduos que jamais fumaram. Do jornalismo, Miro Santos.
12: Muito bem, Miro Santos, agora são 12 horas e 57, ressaltando, vamos até o meio-dia e, aliás, até 1 hora e 15, meio-dia, não, até a 1 e 15, agora vai até o mês de outubro, até a eleição. Se tiver segundo turno também, só que daí o tempo me parece que será menor. O que, que nós temos agora, comercial? Vamos lá então, Arthur.
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12: Obrigado, Arthur. Agora são 13 horas e 2 minutos, mas se preferires eu digo 1 hora da tarde, mais 2 minutos. E o tempo aí, dá para entender esse tempo, minha gente. O tempo agora é bom, chovendo barbaridade em Porto Alegre e na região metropolitana. E aqui, olha aí. Deu uns pinguinhos grandes, parou, e a previsão é de muita chuva, inclusive com granizo. Granizo chega a arrepiar. Pois é, vamos trazer agora, julgamento de ontem, então vamos lá. O Tribunal do Júri da Comarca de Guarani esteve reunido ontem novamente, na quinta sessão deste mês de agosto, a presidência do juiz criminal, Dr. Flávio Curvelo Martins de Souza, para julgamento de uma denúncia de tentativa de homicídio qualificado, fato ocorrido em 10 de fevereiro de 2015, por volta de 18h10, na rua Manuel Clara de Lima, sendo o acusado e identificado como Douglas Ribeiro Santos, que tentou matar com golpes de facão, ou matou Cristiano Carlos Silveira da Silva por motivos supostamente ter praticado furto na casa do acusado, sendo que os dois já têm passagem pela polícia, inclusive preso por outro tipo de delito. Conselho de sentença esteve formado ontem por 4 mulheres, 3 homens, representando o Ministério Público ontem, promotor de justiça, Dr. João Francisco Clares Filho. Defesa ficou a cargo do... Perdão, esse que eu estou divulgando é um outro delito, não é? Esse já foi divulgado, inclusive, hoje pela parte da manhã. Então, é outro caso aqui, ó. Tribunal do Júri esteve reunido ontem, na última sessão do mês de agosto, a partir das 9h, sua presidência do mesmo juiz, Dr. Flávio Curvelo Martins de Souza, quando foi levado a júri popular Matheus Borges Fontana, acusado de 20 de julho de 2015, às 16h30, na rua Plutarco, em Vacaria, ter matado a golpe de faca seu irmão, Marcos Tadeu Borges Fontana. Em depoimento para o juiz presidente, ele disse que ocorreu uma briga entre os dois irmãos e que o seu mano era usuário de droga e no momento estava drogado. Afirmou ainda perante o juiz que devido a esse crime ficou preso, 7 dias depois foi liberado até aguardar o julgamento definitivo. Debates iniciaram às 10 horas e 30 minutos de ontem, quando usou a palavra o promotor de justiça, Dr. Henrique Marcel Knapp, pedindo a condenação do acusado com as qualificadoras. Em seguida, usou a palavra o defensor público da cidade de Lagoa Vermelha, Dr. Paulo César Martins Pinto, solicitando aos jurados que, em caso de condenação, que fossem retiradas as qualificadoras. Encerrado o tempo regulamentar, ocorreu réplica e tréplica. Após, o magistrado divulgou os 5 quesitos que depois jurados, 6 mulheres e apenas um homem, decidiram pela condenação, votaram os quesitos em sala secreta, sendo que aí Matheus Borges Fontana foi condenado a 9 anos de reclusão em regime inicialmente fechado. A reportagem da Rádio Esmeralda questionou em seguida, após a leitura da sentença, às 16h15, o promotor Dr. Henrique Maciel, quando ele falou sobre o resultado, Dr. Henrique.
6: Eu entendo que a pena foi justa, nós estamos tratando aqui de um fato gravíssimo, de dois irmãos que tinham problema com álcool, que tinham problemas de briga, que brigavam entre si, o que demonstra que toda uma gravidade, um contexto, dois filhos que não tinham limites e um matou o outro. Então os jurados reconheceram aqui que não teve legítima defesa, o réu tentou levantar a tese de legítima defesa, mas o que o réu só trouxe foram mentiras. E verifica-se aqui uma pena de 9 anos, que obrigatoriamente tem que ser cumprida em regime fechado, e o que é proporcional devidamente, considerando todo o fato que o réu praticou, de pegar um facão de mais de 30 centímetros, mais de 4 facadas, isso demonstra a gravidade em concreto do fato.
4: À luz do direito, a lei, quer dizer que a pena é aquela adequada, doutor?
6: Sim, é adequado, só que aqui cabe recurso tanto pelo Ministério Público quanto pela defesa. Eu entendo que aqui o Ministério Público terá que analisar se vai manejar recurso ou não, e provavelmente a defesa vai recorrer.
12: O defensor público, doutor Paulo César Martins, lá de Lagoa Vermelha, afirmou que vai mesmo recorrer da decisão de ontem.
7: Sim, pretendo sim fazer o interpor o recurso. Entendo que, no mínimo, a questão assim da agravante da reincidência, né? A reincidência ela não foi sustentada em plenário pelo Ministério Público, e pelas disposições do júri, todas as agravantes e atenuantes devem ser suscitadas em plenário e solicitadas pelo reconhecimento. Isso não foi feito pelo Ministério Público, e mesmo assim o juízo reconheceu a agravante da reincidência. E também, no que tange a pena base, a defesa entende que foi exasperada, né? E então o recurso da defesa vai ser no sentido de tentar reduzir a pena, para tentar daí a modificação do regime fechado para o regime semiaberto. Também, pela defesa, foi consignado em ata que a leitura pelo promotor de justiça das ocorrências policiais, que a defesa se insurgiu, e para tentar também até uma preliminar de nulidade do julgamento.
12: Obrigado, doutor.
7: Obrigado.
12: O juiz de direito, doutor Flávio Corvelo Martins, comentou que ontem foi o último julgamento presidido por ele nesse mês de agosto, e que ele certamente, ainda no regime de exceção, voltará a presidir julgamentos nessa comarca.
8: No próximo mês estarei aí de volta, né? Estaremos aí de volta, né? Esse regime de exceção vai até o mês de outubro, na verdade. São 13 júris ao todo que faremos nesse grande mutirão aqui para resolver esses casos que estão pendentes, né? Aqui na comarca de Vacaria, né? E hoje, mais uma vez, tivemos aí o julgamento de um fato que aconteceu em 2015, né? Então, um fato que já estava aguardando há muitos anos uma resposta do Poder Judiciário, e hoje essa resposta chegou.
12: Muito obrigado, doutor, e voltaremos a se encontrar novamente.
8: Muito obrigado, um abraço a todos.
12: Agora são 1h09. Nono homicídio do ano aconteceu noite passada aqui em Vacaria. Lá esteve a Polícia Civil, a Brigada Militar, que fez o isolamento da área para fazer o levantamento, corpo recolhido para o Instituto Médico Legal para a necropsia. A vítima foi levada para Lages, Santa Catarina, identificada como Paulo Sérgio Martins da Silva, tinha 34 anos, foi morto com pelo menos 6 disparos de arma de fogo. Mas a Polícia Judiciária está já atenta e quer saber exatamente como aconteceu esse que é o nono homicídio do ano. Agora são 1h10, vamos ao comercial.
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2: Obrigado, Arthur. Agora, 1h13,5. Tempo aqui em Vacaria, dá para entender esse tempo. Agora o sol aparecendo, marcando chuva, eu sempre digo, os caras estão me duvidando. Um dia os senhores vão saber que eu digo as coisas, às vezes, com um pouquinho de razão. Tempo é tempo, né? E previsão não é exatidão, não é, Paulão? Já está no serviço lá na avenida, em seu estabelecimento comercial, Sacolão. Pois é, fiquem agora com... 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Boa tarde.

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0: Boa tarde.
1: Boa tarde, Milton. Mais uma vez convidando a todos para essa grande festa aí, né? Primeiro festibaile, né, Milton? A gente tá fazendo o Jardim dos Pampas aí, com 6 horas de baile, né, Milton? Então serão aí Brilho do Sol, Banda Raiz e São Francisco, né? Neste sábado, dia 29, com início às 22 horas, né? Ingressos antecipados aí a R$40, né, Milton? Hoje, R$40 aí é troco, vamos dizer, né? Porque é barato. Então o pessoal pode procurar nos pontos de venda aí, né? Natal Discos e Fitas, no pessoal com app Vacaria ali, graças a Deus os guris estão me ajudando bastante do app ali, estão vendo bem os ingressos. E também ali nos Dois Irmãos, lancheria Dois Irmãos ali, né? Restaurante ali. Pode procurar no mercado MF, ali na Borges, com o tio Paulo, Lavagem, Renovocar, com Adelita e Renato. E depois também em Monte Alegre, né, Milton? Com o Mikael e com a Rose. Pessoal, pode procurar lá, né, em Monte Alegre dos Campos. E no Passo do Carro ali, do mini mercado Dois Irmãos e Passo do Carro Lanches. Pessoal, pode procurar seu ingresso ali, Milton, que vai ter pra todo mundo.
0: Beleza, teremos ingresso hoje, né, pra gente sortear aí pras mulheres, né,
1: feminino. Isso aí, Milton. Eu vou deixar pra ti aí 5 ingressos feminino pra te sortear aí, pro pessoal que tão me pedindo bastante, né, Milton? Então, assim, ó, a gente deixou na rádio pra sortear aí uns, a gente, cada 5 pessoas que vendiam ingresso, a gente dava outro de cortesia, para ajudar o pessoal que querem ver São Francisco, né? Então, o pessoal aí com início às 22 horas, né, Milton? O pessoal chega em cedo lá para conseguir estacionamento e aproveitar essa grande festa de Tony Produções aí, né? E que, já vou avisando aqui em primeira mão, né, Milton? Dia 21 de outubro aí, nada mais, nada menos que a gente vai trazer um gauchão aí, né? Vai trazer um gauchão para Vacaria aí.
0: Esqueceu o nome da banda?
1: Não, é que a gente vai deixar aí em off,
0: porque o pessoal fica pensando. Tá escolhendo.
1: Quem? É, a gente tá aí
0: fazendo entre a pesquisa.
1: Isso, a gente tá vendo o que a gente vai fazer bem certinho aí, né? Com quem que a gente vai trazer, a gente tá vendo o que o pessoal quer escutar, o que não quer escutar, entendeu? Então a gente vai trazer isso aí.
0: É bom.
1: Esse gauchão dia 21 de outubro aí, pessoal, vamos se preparando aí.
0: Gosta aí, né? Então, lembrando que tem ingresso em todos os pontos de venda, né? Aquele abraço, pessoal bacana que está sintonizado. Elas podem já deixando seu nome por aí. São só 5 ingressos, né? Que estarão à disposição aí. Mas a gente está mandando aquele super abraço também todo o pessoal bacana que está ligado lá na cidade de Bom Jesus. Alô, tio Tena, ele que já mandou o seu áudio para participar. Tony!
1: Então tá, Milton, já que tu quer tanto que eu fale que é o gauchão que está vindo aí, então. João Luiz Correia, pessoal, dia 21 de outubro aí, tá? João Luiz Correia aí, estará em Vacaria aí.
0: Beleza. Tony, olha, sucesso no baile, né? Esperamos aí que dê muita gente, que pelo volume de pedidos que o pessoal, a gente vê pela rádio aqui, né? O volume de pedidos, é o pessoal vai mesmo em peso aí no musical São Francisco, Banda Raízes e Brilho do Sol.
1: Isso aí, Milton. Então, mais uma vez, obrigado pelo teu espaço aí, tá? E mais uma vez, convidando a todos para amanhã, então. Sábado, dia 29, às 22 horas, São Francisco, Brilho do Sol e Banda Raiz no Salão do Jardim dos Pampas aí.
0: Ok, Tony, sucesso!

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1: Áries. Discussões num novo grupo vão ampliar conceitos, ariano. Espere também por novidades na equipe e trocas estimulantes com amizades. Confie na intuição, controle a ansiedade e perceba o momento certo de agir. Cor do dia azul escuro, número de sorte 1.
2: Touro.
1: Sentimentos profundos envolverão a família e a vida íntima, taurino. Momento de decisões sobre o futuro e planejamento de mudanças. Bom para determinar metas profissionais, elevar padrões e romper barreiras nos relacionamentos. Cor do dia é o branco, número de sorte 60.
2: Gêmeos.
1: A sexta-feira pede que você, geminiano, aproveite uma onda de sorte e expanda sua atuação. A vida social estará agitada, firme amizades num ambiente diferente. Companheirismo no amor também vai chegar para você. Cor do dia é o lilás, número de sorte 20.
2: Câncer.
1: Relacionamentos profissionais estarão aquecidos nesta sexta-feira, canceriano. Bom momento para se associar, formar alianças e embarcar num novo projeto. Chances para o amor virão no pacote, se o coração estiver livre. O dia será especial para intensificar a vida íntima e criar planos a dois. Cor do dia é o roxo, número de sorte 41.
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5: 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Atendo você, alô, alô, alô, boa tarde.
6: Boa tarde, Milton Ribeiro. A música pode ser Irmãs Freitas, Preciso Chorar. Se for atendido, agradeço. É o Paulo Júnior, aqui do 2º Distrito. Que bom, Jesus.

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1: Minutinho, boa tarde. Me roda a música do Se Não Vai O Que Vai Eu, do Zezão. Eu quero oferecer para uma pessoa especial hoje, que está fazendo aniversário hoje, tá bom? É meu irmão, tá bom?

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2: Garotinho, quero participar para ganhar o ingresso do Brilho do Sol. Daí eu quero pedir uma música também. Vamos, mulherada. Ofereço para vocês aí na rádio. Se for atendida, muito obrigada.

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Ok, tá aí pra você também, já se ligando com a gente. Quero mandar aquele super abraço, pessoal bacana que tá se ligando com a gente aí, né? Baile do ano, aí na Associação Atlética Banco do Brasil, aí na sede, dia 28, sexta-feira, hoje, a partir das 20 horas, aí bailaço e também destaque nacional.

0: Ok, valendo pra você, sextou de ouro, 28 hoje, muitos capões aí, Sandro Coelho, os boiadeiros, né, tá aí pra você, os boleiros, tá pra você que tá ligadinho com a gente aí, né, e também aí o Fábio Quaraí, tá certo pra você que tá ligado com a gente, mandando ver pra você quem tá mandando ver aqui, que diz pra gente, ô garotinho, manda pra gente, mas é o Sandro Coelho, é pra você, né, tá sintonizado, os baileiros e o Fábio Quaraí. Agora sim, agora acertou, né, garotinho? Tá certo. Tá bom, então, ele que mandou pra gente aí que ele gosta muito de ouvir o Fábio Quaraí. Vai ouvir hoje, então, aí pra você desfilando nos palcos aí, junto com os baileiros e junto também aí com o Sandro Coelho, né? Aquele abração aí para meu amigo, o Jair Prende. Aquele abraço, sextou de ouro, muitos capões te esperam. Olha o Pix, gente, o Pix 996-21-1805. Você passa aí o Pix, já tem seu ingresso garantido. 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Será apenas R$10 o baile todo aí pra você. Pessoal bacana lá de Muitos Capões no Sextou de Ouro.
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3: Leão. Agarre uma oportunidade de trabalho ou até de diminuir uma despesa fixa, leonino. O dia vai trazer sorte nos negócios e boa notícia na área financeira. Espere por propostas inesperadas e planeje mudanças. O pensamento vai se voltar para as questões de autoconhecimento e evolução espiritual. Cor do dia é o rosa, número de sorte 25.
4: Virgem.
3: Aposte nos planos de expansão virginiano. Criatividade e empolgação com novos projetos não vão faltar hoje. Esclareça dúvidas com os pares e aumente o entendimento. Se tem algo lhe incomodando, fale, traga à tona verdades que procura há muito tempo. Cor do dia é o amarelo, número de sorte 37.
4: Libra.
3: Assuntos de família e da casa serão resolvidos com maior facilidade hoje, libriano. Tire um tempo para se organizar melhor e elaborar novos conceitos. A cabeça estará em plena revolução. Anote ideias e inove o trabalho. Cor do dia é o vermelho, número de sorte 23.
4: Escorpião.
3: Novidades na família, escorpiano. Lindas lembranças e muitas emoções vão marcar o dia. Demonstre o seu carinho com gestos generosos e crie um ambiente acolhedor em casa. Momento de fortalecer as bases afetivas e a autoestima. Cor do dia é o verde claro, número de sorte 38.
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0: No baile, hein? R$10 aí, tá certo. Dia 28 hoje, muitos capões, os baileiros, Fábio Quaraí e também Sandro Coelho. Olha, atendo você também. Alô, Luan, aquele abraço pra você, meu amigo André, também pessoal bacana que é eletricista, falou em eletricidade. Lumos, é materiais elétricos pra você. Alô!
1: Boa tarde, garotinho. Toca aí, amigo velho, criancinha da roupa rasgada aí, amigo velho. O Barrerito, não sei se é o Barrerito, triunfalada dura, pro meu amigo Luiz Hamilton Cegueira. Pessoal do Baseiro, tô com o Valdinei aí. Baseiro velho, e o Suzinho. Meu amigo da estância do Baialá, o Juliano. O pessoal do Ney aí. Meu amigo Ramo Tobar, Teta Raul. E todos que estão na escuta aí, um abração, amigo velho.

queria a música Pombinha Branca Voltou e ofereço para todos do bairro industrial e para toda a minha família. E para vocês aí da rádio, se for atendido, muito obrigada.

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6: 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Ok, tá aí na Associação Atlética Banco do Brasil, bailaço e destaque nacional hoje, R. Souza Produções, a partir das 20 horas, né? Aí pra você, tá aí, que tá ligadaço aí com a gente, né? Olha, quero mandar um alôzaço, quem tá levando aí ingresso para o Baile do São Francisco, aí no Jardim dos Pampas, Banda Raízes e também Brilho do Sol e Musical São Francisco, 22 horas, aí o início, neste sábado, ingressos, aí Natal Discos, Restaurante Dois Irmãos, com o pessoal do APP Vacaria, realização Tony Produções, valor R$40. Quem tá levando o seu ingresso aí é a Kellen, a Souza Lima, a Marilei Cavalli e a Nadir da Silva. Já pode pegar aqui na portaria ou amanhã até ao meio-dia aí, né? Pessoal bacana, pode chegar até as 11h30 aqui e pegar o seu ingresso e fazer a sua festa. Olha, atendendo você também, alô amigo encanador, alô amigo da construção civil, nosso boa tarde. Alô, alô, alô, começando aí com São Francisco, né? Olha, queria oferecer a música Fígado de Aço pro meu esposo Paulo, que está de aniversário hoje. Daí, né, quem mandou, não botou o nome, né? Tá certo, tem que botar o nome, né? Vai saber quem é, né? Que tá mandando aí para o marido, né? Aí começamos com a música São Francisco, oferecendo para Vitória. Alô, Vitória! Musical São Francisco, amanhã carimba que é top!

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9: Alô, Juliano, pra você que tá ligado com a gente, aquele abraço. Alô, Luiz Mendes, aquele abração, pessoal bacana do Mauá aí, né? Quilômetro 4 e 5, lá onde é que fica o Cegala Restaurante Eventos, aquele abraço. Alô, pessoal do Centro, Lomba Chata, obrigado pra você, Sidney, atendendo você que tá se ligando com a gente. Banda Universitária.
10: Universitária.

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16: Horóscopo do dia. Sagitário.
17: Sagitário. Sagitariano, você poderá contar com comunicações de trabalho que estarão aceleradas. Bom para impulsionar um novo projeto, iniciar atividades e aumentar os seus rendimentos. A empatia e palavras acolhedoras vão fortalecer novos vínculos. Cor do dia é o verde claro, número de sorte 37.
16: Capricórnio.
17: Capricórnio. Atividades em grupo vão ganhar força, capricorniano. Reestruturações na casa e maior organização vão facilitar o cotidiano. Doe o que não tem utilidade e encontre um lugar para cada coisa. O dia vai trazer decisões práticas e boas perspectivas na área financeira. Cor do dia é o marrom, número de sorte 29.
16: Aquário.
17: Aquário.
18: Amplie comunicações, aquariano, aproxime amizades e movimente a vida social. O dia vai trazer a proximidade com a família e gestos carinhosos. Conversas esclarecedoras e novas informações darão o que pensar. Cor do dia é o cinza, número de sorte 27.
16: Peixes.
18: O tom das palavras fará toda a diferença nos relacionamentos, pisciano. Expresse o seu carinho, emocione e conte com a empatia nas interações de hoje. Sintonia com a espiritualidade atrairá boas coisas. Embarque numa onda de energia positiva e faça escolhas sábias. Cor do dia é o preto, número de sorte 16.
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21: E você confere mais dois ingressos aí para o baile do Musical São Francisco, Brilho do Sol e Banda Raízes no Jardim dos Pampas. Amanhã, sábado, mais dois ingressos sendo liberado agora. Alô, Leonildo. Alô, Matias. Obrigado, pessoal bacana que está na elétrica. Pessoal fazendo uma elétrica aí, né? Obrigado aí para meus amigos eletricistas. Olha, atendendo você também, já se ligando aqui. Sextou, é o Juliano da Estância do Banhadal, muitos capões, pegando ônibus aí, Juliano, JM, todos os amigos e amigas aí do campo, da cidade, abração, começando aí com cartão postal, primeira impressão é a banda, primeira impressão, cartão postal.

0: maravilhosa aí. Valeu, gente!
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2: E você também já se ligando com a gente, já tem modão de cabeceira. Alô, alô você, pessoal bacana aqui do bairro Petrópolis, aí trabalhando, né? Já começou a chover, pessoal tá trabalhando aí dentro do prédio, tranquilo, né? Executando seu serviço, e o pessoal tá sintonizado com a gente também. Começou a chuva por aí, tá aí modão de cabeceira. Quem tá levando aí mais um ingresso aqui no programa é a Salete Paz, pode pegar hoje à tarde ou amanhã até às 11 da manhã, tá certo? Um abraço, é Musical São Francisco fazendo a festa amanhã pra você.

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3: 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Alô, alô, alô, alô, boa tarde.
4: E garotinho do sucesso, tô aqui no posto, Sandra aqui, vou com o nosso amigo Denilson, o homem infernal. E para sua esposa, sintonizada na Rádio Esmeralda, aí, mandar aquele sucesso pro pessoal aqui de Bom Jesus, tá certo? Aí, em Vacaria, para todos os ouvintes aí. Ali, garotinho, manda aquela música aí da rainha musical, Coisa do Coração. Aquele abraço, garotinho! Nosso grande segurança, Denilson. Aquele abraço, garoto!

Andorinha machucada, valendo pra você, baile do ano na Associação Atlética Banco do Brasil. Olha, sexta-feira, hoje dia 28, bailaço e destaque nacional R. Souza Produções. Amanhã, Jardim dos Pampas, São Francisco, Brilho do Sol e Banda Raízes, a partir das 22 horas, ingressos antecipados a R$40. E também, alô, sextou de ouro em muitos capões, hoje dia 28, né? Pra você que tá ligado com a gente, aí pra você, Sandro Coelho, os baileiros e também Fábio Quaraí. Pegando boné, dando pé, ótimo final de semana. Samir e a Giza, show da tarde, chegando aí pra você.

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Boa tarde, gente. Começando o nosso show da tarde aqui na Rádio Esmeralda. Vamos juntos na sua companhia até às 6 horas da tarde com o melhor da música gaúcha aí pra você. E se liga no Sistema Vaquerense Comunicações. Hoje é sexta-feira, é dia 28 do mês de agosto, é dia nacional dos bancários, dia de Santo Agostinho. E dia de show da tarde até às 6 horas da tarde com o melhor da música gaúcha pra você. A produção executiva, minha rainha, Giza Vitinisca, dama do rádio. Em previsão do tempo, formações aí da dupla Grenal e muito mais pra você com as melhores empresas e marcas da vacaria e da região. 21 graus está a temperatura nesse momento. Depois de uma boa pancada d'água, né? A gente vai chegando com o nosso show da tarde na Rádio Esmeralda 96.5. Bom descanso lá pro Milton e também para o Arthur. Pessoal do Clube da Alegria, bom final de semana. 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Buenas tardes aí a todo o pessoal ligado com a gente aqui na nossa Rádio Esmeralda, para toda a Vacaria e toda a região. Você se liga com a gente aqui na Mais Popular.

4:09 é o nosso show da tarde aqui na Rádio Esmeralda, mais populosa. 21 graus é a temperatura, hoje dia 28 do mês de agosto, sexta-feira. O céu segue nublado, tarde e noite temperatura agradável, mínima de 16 para hoje. Amanhã, dia 29, o dia será de sol com algumas nuvens. Previsão de chuva ao decorrer do dia e noite. Temperatura máxima para amanhã de 17, mínima de 14. No domingo, dia 30, o dia será de... Aí será com algumas nuvens. E previsão de chuva ao decorrer do dia, temperatura máxima 18, mínima de 13. Na segunda, dia 31, o dia será nublado com previsão de pancadas de chuva ao decorrer do dia e da noite, temperatura máxima 16, mínima de 13. Informações do tempo com a minha querida Giza Vitinense. 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Meu amigo Vinícius, aquele abraço para você. 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Dona Ivonete, meu amigo Jonas, abraço aí para vocês. 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

4:15, é o nosso show da tarde de volta aqui na Rádio Esmeralda. Gente, quero registrar aí a passagem do aí do Maestro Abreu, né? É, rapaz, o Maestro Abreu nos deixou no dia de hoje, né? José Carlos Lisboa de Abreu, conhecido como Maestro Carlos Abreu. Uma pessoa marcante, pessoa aí especial, diferenciada, né? Já tivemos aí o prazer de conhecer. Abraço aí pro Cristiano, seu filho, e toda a família que com certeza está aí muito transtornada com essa passagem aí e essa perda irreparável aí do nosso querido amigo aí, o Maestro Abreu, né? Pessoa boa, tive o prazer de conhecer. Esteja aí na querência eterna aí, seu Maestro Abreu. Esteja olhando por nós aí, né? É, gente, nosso... Todos nós, né? Um dia vamos fazer essa viagem, né? Não temos pressa, né? Mas um dia todos nós, né, Jesus? Pode ser a pessoa mais próspera, a pessoa menos próspera, a pessoa mais bonita, a pessoa menos bonita. Todo mundo um dia vai, né? Gente, é o nosso show da tarde aqui na Rádio Esmeralda. Estamos ao vivo aqui na Mais Popular. 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Esse é o nosso show da tarde. 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Alô, Marcão. Abraço aí pra ti, guri. 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Alô, meu amigo Quicão, abraço aí pra você. Obrigado pela conversa.

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6: Eu queria a música Criado em Galpão e queria oferecer para toda a minha família e para vocês aí da rádio. Se for atendido, muito obrigado.

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0: 4h34, é o nosso show da tarde aqui na Rádio Esmeralda Mais Popular. Abraço aí pra você ligado com a gente, Sistema Vaqueirense Comunicações, a nossa Rádio Esmeralda, a voz tá voltando aí, né, nome do rádio. Alô, de bom. 21 graus a temperatura. 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
0: É o nosso show da tarde aqui na Rádio Esmeralda. 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Agora, 4h36, a Tânia pede a música Batendo Água.

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8: Quero dar meu boa tarde ao Samir Agis do Dinica, ao Juliano Ribeiro, da Estância do Banhadão, dos Capões, a música Riei Meu Tubiano aí com Adelar Bertucci, para todos os meus amigos e amigas aí do campo e da cidade, hein? Um abração, o programa de vocês, Renata Mil.

4 horas e 58 minutos, de volta aqui com o nosso Show da Tarde. Na Rádio Esmeralda 96.5. 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É o nosso Show da Tarde ao vivo aqui na Rádio Esmeralda Mais Popular. Abraço ao Solido, Dona Ivonete, meu amigo Jonas, né? Pessoal lá do supermercado Petrópolis está sempre na nossa escuta aí. Sempre no pé do rádio, 21 graus a temperatura. Esse é o nosso Show da Tarde. A Dona Morena, né, Giza, pediu aqui Homem do Campo com Porca Velha. E o seu Antônio pediu a música O Que Tem a Rosa com os Mirins. Pessoal, se liga aqui no

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5:19, 21 graus a temperatura. Abraço aí pra toda a rapaziada ligada com a gente aqui no nosso show da tarde. 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Meu amigo William Reis está na nossa companhia. Abraço aí pra você. Meu amigo Jair também aparecendo por aqui. Alô, Jair. Abraço aí pra você. Obrigado pela sintonia. 5:20, horário oficial de Brasília. 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É o nosso show da tarde aqui na Rádio Esmeralda Mais Popular, até às 6, gente. Aí na sua companhia. 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O Nelson tá pedindo música, tá ligado com a gente. Tá pedindo aí o

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6: 5:29, estamos ao vivo com meu amigo querido Wilson, trazendo muitas novidades na sexta-feira. 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Alô, Wilson, boa tarde.
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7: Amém, meu querido. 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Jesus. 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
2: Boa tarde, Samizão. Manda um alô aí pro Miranda. Não pôde ontem. O Paulo, o Ney e, se possível, Corpus Galepato.
3: Meu amigo Samir Becker, toca canela baia pra nós aí, amigo velho. Manda losar assim pra toda a galera da construção civil aí, por causa da pedreira aí, da lavoura de estilo. Valeu, um abraço, seu William. Vícios de uma
4: vida bruta. Boa tarde, dona Giz e seu Samir aí. Prazer, né? Você desaparecia, gente. Eu queria uma música com o Natal. O Natal disso, não. Eu gosto muito das músicas dele. Mas uma música bem boa eu quero dele, do Natal. Pra me oferecer, pra minha filha que tá trabalhando, pra vocês aí, pro pessoal aí da rádio aí. E pra senhora e o seu Samir aí, um abraço. Tudo de bom pra vocês aí.
5: A caimba do porca velha que escolha, amigo velho. Meu amigo Luiz Amigo Cegueira. Meu amigo Ney, o pessoal dele aí, o Juliano da Estência do Baianal, alemão do Campestre, todos que estão na escuta aí, amigo velho. Meu amigo Adão, amigo Gervásio. Meu amigo Bruno Tobar. Tentão, um abraço.

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1: 5 horas e 43 minutos. O Antônio também pediu aí. Mentira desses loucos. Vai sair aqui, meu amigo velho. Abraço aí pra você.
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2: O nono homicídio do ano foi registrado na noite de ontem no bairro Barcelos, aqui em Vacaria. A vítima, Paulo Sérgio Martins da Silva, 34 anos de idade, conhecido como Galo. O fato ocorreu na rua Monteiro Lobato, no bairro Barcelos. A Polícia Civil, com apoio da Brigada Militar, fez o isolamento do local. A equipe de sobreaviso foi informada deste homicídio e deslocou-se para atender o fato. Paulo Sérgio Martins da Silva, o Galo, foi alvejado por disparos de arma de fogo em via pública. Foi feito levantamento fotográfico e demais providências de praxe, segundo a Polícia Civil. A vítima possuía antecedentes por tráfico, roubo e furto. Na noite de ontem, durante o atendimento desta ocorrência de homicídio no bairro Barcelos, em Vacaria, a Brigada Militar apreendeu entorpecentes e outros materiais em uma residência do mesmo bairro. Durante os trabalhos, a equipe policial foi informada de que os suspeitos da autoria do crime, ambos em fuga, estariam no imóvel. Com autorização voluntária do proprietário, foram realizadas buscas no local, sendo apreendidos 164 gramas de maconha, 48 porções, 13,26 gramas de crack, 49 porções, 6,52 gramas de cocaína, 25 porções, além de dois aparelhos celulares, uma balança de precisão e dois documentos pessoais. O material apreendido foi apresentado na Delegacia de Polícia de Vacaria para os procedimentos legais cabíveis. As diligências para a localização dos suspeitos foram realizadas. No dia 10, na próxima quinta-feira, às 13h30 e às 15h30, no dia 14 de setembro, segunda-feira, às 13h30, na Câmara de Vereadores, aqui em Vacaria, ocorrerá o treinamento para o primeiro mesário e presidente, que irão trabalhar nas eleições de outubro deste ano. A informação é do Cartório Eleitoral 58ª Zona. Nos demais municípios da 58ª Zona Eleitoral, os dias e horários dos treinamentos são os seguintes: somente para primeiro mesário e presidente, no Pinhal da Serra, dia 1º de setembro, 10 horas da manhã, em Esmeralda, dia 1º, terça-feira, às 14 horas, em Montes Capões, dia 2, na quarta-feira, às 14 horas, em Campestre, dia 3, quinta-feira, às 14 horas, e em Monte Alegre dos Campos, dia 4, às 14 horas. Todos os encontros para o treinamento do primeiro mesário presidente acontece na Câmara de Vereadores desses municípios. O Ministério Público do Rio Grande do Sul identificou 45 alertas de desmatamento em 29 municípios gaúchos durante a Operação Mata Atlântica em Pé 2026. Constatou supressão de 100,1 hectares de vegetação nativa e apontou danos ambientais superiores a 24,3 milhões de reais. Mata Atlântica no país, realizada simultaneamente nos 17 estados, abrangidos pelo bioma sob coordenação nacional da Associação Brasileira dos Membros do Ministério Público do Meio Ambiente, com apoio da Fundação SOS Mata Atlântica. No Rio Grande do Sul, a operação foi coordenada pelo Centro de Apoio Operacional de Defesa do Meio Ambiente do Ministério Público e contou com a participação da Fundação Estadual de Proteção Ambiental Henrique Luiz Reusler, do Instituto Geral de Perícias e do Comando Ambiental da Brigada Militar. As fiscalizações analisaram alertas de desmatamento referentes ao período de 2022 a 2026 em áreas localizadas em 29 municípios do estado. Dos alertas analisados, 45 foram confirmados e 9 considerados improcedentes por envolverem situações regularmente licenciadas ou sem caracterização de desmatamento ilegal. Como resultado da atuação integrada, a FEPAM aplicou R$ 916 mil reais em multas e determinou o embargo de 14,93 hectares em 8 fiscalizadas. O IGP estimou em 23,4 milhões de reais o valor mínimo dos danos ambientais causados, totalizando mais de 24,3 milhões de reais em prejuízos e sanções relacionadas aos casos identificados. Dia 3 de setembro, quinta-feira, 19 horas, acontece sessão solene na Câmara de Vereadores de Vacaria para homenagear os 30 anos do Grupo de Cavalgadas Cavaleiros do 5º Distrito de Vacaria. E morreu hoje aqui em Vacaria o músico, cantor José Carlos Lisboa de Abreu, maestro Carlos Abreu, com 70 anos de idade. Vinha enfrentando já há algum tempo diversos problemas de doença. Carlos Abreu integrou grupos como os Taquitos, os Vacarianos e também o Chamamento. Ele é o cantor do hino do Glória, que sempre faz parte das aberturas das jornadas esportivas aqui da Rádio Esmeralda, além de ter composto também outras canções. Carlos Abreu está sendo velado na funerária Lovato, aqui em Vacaria, e terá o seu sepultamento encaminhado amanhã, às 11 horas da manhã, para o cemitério da Capela do Rosário, onde ele tinha as suas raízes. O maestro Carlos Abreu também integrou o coral aqui de Vacaria, Associação Orquestra Sinfônica, e dirigiu por um determinado período. A população brasileira foi estimada em 214,2 milhões de habitantes em 2026, segundo as estimativas da população para estados e municípios divulgadas nesta sexta-feira pelo Instituto Brasileiro de Geografia e Estatística, IBGE. A população do país teve um crescimento de 0,37%, um ritmo abaixo do registrado no período entre 2024 e 2025, quando cresceu 0,39%. De acordo com o IBGE, os estados do Rio de Janeiro, Alagoas e Rio Grande do Sul possuem as menores taxas de crescimento populacional. Por outro lado, Roraima, Santa Catarina e Mato Grosso apresentaram as maiores taxas de crescimento, sendo os únicos a apresentarem valores maiores de 1%. Os 5 municípios mais populosos do país são São Paulo, com 11.911.337 habitantes, Rio de Janeiro, com 6.731.133 moradores. Brasília, com estimativa de 3.009.996 pessoas. Fortaleza, com 2.582.360 habitantes. E Salvador, na Bahia, que conta com 2.559.945 moradores. A renegociação de dívidas do Fundo de Licenciamento Estudantil FIES, com descontos e condições facilitadas pelo programa Desenrola FIES 2026, pode ser feita até a próxima segunda-feira, dia 31, pelos estudantes que foram beneficiados pela política pública. O prazo considera a vigência da medida provisória 1355/2026, que institui o novo Desenrola Brasil e também o calendário legislativo do Congresso Nacional. As renegociações das dívidas da graduação devem ser feitas diretamente com a instituição financeira responsável pelo contrato do FIES, o Banco do Brasil ou a Caixa Econômica Federal. Cada contrato do FIES pode passar por apenas uma renegociação durante a vigência do Desenrola FIES, avisa o Ministério da Educação. E termina na segunda-feira, também dia 31, o prazo para que os contribuintes em atraso com algum tributo junto à Prefeitura de Vacaria façam a renegociação, o chamado Refis 2026. Quem não fizer até esta data perde o direito aos descontos de juros e multas no valor de 100%. O Refis 2026 já beneficiou várias pessoas que aproveitaram este prazo. Após fazer o refinanciamento, a pessoa tem 15 dias ainda para fazer o pagamento da guia. E para o próximo ano letivo, mais duas escolas estaduais da região irão ofertar o ensino médio de tempo integral. As escolas Marcílio Marques Pacheco de Esmeralda e Antônio Inácio Velho de São José dos Ausentes. Conforme a coordenadora regional da educação, a decisão foi tomada após a proposta ter sido apresentada para os pais e a comunidade escolar, os quais aprovaram a implantação. A expansão do ensino médio em tempo integral está alinhada às diretrizes do novo Plano Nacional de Educação. A proposta considera como tempo integral uma jornada mínima de 7 horas diárias ou 35 horas semanais, priorizando uma formação que vá além da ampliação do tempo de permanência na escola. Notícias da Tarde volta na segunda-feira aqui na Esmeralda. Na sequência, Marcos Cola Duarte, o Esmeralda nos Esportes. A todos, uma boa noite.
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15: Olá, bom final de tarde para você, amigo ouvinte ligado aqui na Rádio Esmeralda de Vacaria. Estamos chegando com o nosso Esmeralda nos Esportes. Isso mesmo, a partir de agora, trazendo todas as informações para você. Com uma temperatura de 19 graus, segundo os sites de meteorologia, Defesa Civil, possibilidade também de termos em vários pontos do estado do Rio Grande do Sul, ventos fortes, chuva forte, granizo. Nossa região aqui também não está livre, né, dessa condição, tá certo, gente? E isso é algo que poderá acontecer entre hoje, amanhã, domingo e segunda-feira, tá certo? Estamos começando mais uma edição do nosso Esmeralda nos Esportes, em nome de Point Car Automóveis, há 23 anos no mercado, sempre com a melhor proposta para você. 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Sabe que a gente vai falar hoje de muitas informações, tem repercussão do clássico Grenal de ontem, temos também mais que falar do Glória. Por quê? Porque o nosso Leão da Serra está vivendo um momento difícil, mas que as pessoas estão aí buscando alternativas para melhorar todas as coisas. E o nosso entrevistado de hoje será o presidente Décio Camargo. Antes de entrevistar ele, meu amigo Jonathan Dutra, que está com a gente na parte técnica, vamos para aquele intervalinho, depois a gente já volta com mais informações.
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0: Olha aí, gente, agora são 18 horas 24 minutos. 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Nosso convidado de hoje, presidente Décio Camargo. E a gente, desde o início do campeonato, vem batendo numa tecla, num momento, falando do Glória, com esperança, com expectativa. E eu tenho certeza absoluta. As cobranças têm que acontecer, vão acontecer sim, sempre. Recai na direção, porque quando vence a direção também tem os seus méritos. Quando acaba não conseguindo as coisas acontecer, tem, né, as suas falhas. Mas sempre eu tenho certeza absoluta e falo isso, tá? Me critiquem se quiserem criticar. Mas eu tenho um pensamento. Não é para o Glória, mas é sim para a maioria, para 99% dos clubes do interior. Os dirigentes que ali estão são abnegados. Se erram, não foi com o intuito de errar. Tá? Porque eu não vou entrar aqui no mérito e pedir para o presidente Décio, mas é, ele tem que colocar a mão no bolso, porque o presidente é patrocinador também. E assim no interior é a maioria dos presidentes. E aí você não tem essa intenção, né, de que as coisas dêem errado. Ninguém gosta de jogar dinheiro fora, né? Mas enfim, o momento não é bom, presidente. Eu quero agradecer mais uma vez a sua disponibilidade de estar aqui com a gente para falar um pouquinho mais do Glória, né? E eu sei que na história do Glória não me lembro de 7 partidas sem vitórias consecutivas. E o senhor tem uma vasta experiência à frente do Glória também, acompanhando o Glória, né? Como é que o senhor está avaliando todo esse momento, presidente? Obrigado por estar aqui com a gente. Boa noite.
1: Boa noite, Marcos. Boa noite, Tidão. Tidão, filho do nosso, da nossa Liamara, do nosso querido Cezinha também, os nossos cozinheiros do Glória atualmente, né, que estão conosco também nessa caminhada. Como tu disseste aí, Marcos, a gente, quando montamos o Glória no começo da temporada, nós não imaginávamos, né, essa colocação, né? Foi até uma surpresa. A gente que participou de várias conquistas, né, colocações importantes em classificações em outros anos anteriores, esse ano é uma surpresa enorme para a gente, né? O Glória não merece nunca estar nessa colocação, né, no final da tabela, né? Então, a gente, quando a gente faz, falou agora mesmo, né, a gente, todos os presidentes, todas as autoridades de clube, né, diretorias do interior do estado, são os abnegados mesmo, porque a gente tira dinheiro do bolso, faz tudo para dar certo, né, mesmo para dar um contentamento para as nossas devidas sociedades, né, as nossas cidades que acompanham sempre, não é fácil. A gente sofre muito nesse momento. Eu, em nome de toda a diretoria, Marcos, a gente não pode deixar de dizer que a gente está sofrendo muito por essa colocação do Glória, né? A gente, quando montou esse grupo, foi com uma expectativa enorme, né? Jogadores que passaram, venceram nos seus clubes, né? Então, nós não imaginávamos que essa margem de erro a gente tinha que passar por esse momento. Mas eu peço desculpa para o nosso torcedor, né, por nós estarmos nessa colocação.

0: colocação, mas a gente vai reverter nos próximos dias, né? Teremos dois jogos importantes contra o Sportivo e o Veranópolis em casa. Pretendemos pontuar, com certeza faremos 6 pontos, né? E depois sim teremos uma melhor colocação na tabela para muito forte a gente tentar a classificação.
1: Bem, dentro disso que o senhor nos traz como informação, ontem em conversa com o diretor executivo do Glória, o Beto Almeida, eu fiz a seguinte colocação para ele. O Glória hoje briga contra o rebaixamento? O Beto Almeida me respondeu, não. Foi taxativo, não. Por quê? Ele disse, nós brigamos ainda por uma vaga entre os 8. Matematicamente temos essa condição. O senhor acredita que isso ainda é possível, presidente?
0: Acredito, sim. Acredito porque nós, como eu digo, nós, a gente luta tanto, né? Porque se nós fizermos, como eu disse, né? 6 pontos nessas duas partidas, né? A gente vem, faremos 9 pontos, é isso, né? Então a gente tem já uma expectativa muito grande, a gente vai se classificar e quem sabe, Marcos, eu tenho muita fé, a gente no Glória, todo mundo, a gente tem uma fé enorme nesse clube, né? Porque em outras oportunidades nós começamos liderando a competição, até tu pode me ajudar nisso, né? Ocasião do ano passado,
1: isso.
0: Nós estávamos liderando a competição e saímos fora do mata-mata, né? Sem perder jogo, né? Fazendo aquela pontuação enorme. Esse ano tem coisa reservada boa para nós, Marcos. A gente começa não bem, né? E de repente no desenrolar desses últimos jogos, temos mais 8 jogos, né?
1: 8 jogos.
0: Então eu acho que tem coisa reservada para a gente. E o torcedor, a gente vê assim, como eu peço desculpa, eu admiro muito esse torcedor, por isso que eu estou cada vez, eu fico no Glória e quando tem eleição eu participo, porque é muito legal o torcedor estar conosco nas ruas, né? Eu caminho pelas ruas, os torcedores, não pode deixar, Camargo, nós vamos reverter isso aí, nós estamos junto contigo, nós vamos estar terça-feira lá, nós vamos estar no próximo domingo, nós estamos juntos nessa caminhada, tu não tá sozinho. Eu agradeço esse torcedor que tem essa fé conosco, sabe? Esse torcedor que tem esse entusiasmo, que é o entusiasmo que eu tenho no coração também por esse clube, né? A gente não vai se entregar, não é porque a gente tá nessa colocação, né? Lá embaixo da tabela que nós vamos nos abater. A gente, claro que a gente tá batido, isso é normal, né? Nosso coração não tá feliz nesse momento, mas nós vamos muito forte nesses 2 jogos em casa e o torcedor pode ter certeza que terá uma postura muito forte. Amanhã nós vamos ter uma reunião, inclusive com jogadores, comissão técnica, vai ser uma reunião muito forte na parte da manhã para resolvermos isso aí.
1: Exato, e dentro disso, presidente, eu ia lhe perguntar agora, era a próxima pergunta. Passado todos esses jogos, eu sei que vocês já conversaram com os atletas, enfim, mas algumas providências já foram tomadas, jogadores que foram liberados, jogadores contratados. Hoje também tivemos um jogador que acabou sendo liberado, enfim, que foi o Diego Rocha. Mas, enfim, na conversa com os atletas, o senhor pode nos trazer um pouquinho do que o senhor deve conversar com eles?
0: Sim, vai ser uma motivação total explicar para ele o momento, sabe? Não pode fugir do momento, né, Marcos? Não podemos nos iludir, né? Que tá boa a coisa, dizer assim, não, mas isso aqui, né? Tem que ser uma conversa pesada. Nós vamos ter amanhã, hoje até o próprio Fael tem uma conversa muito forte com os atletas. Nós teremos também, eles têm que sentir que eles estão usando uma camiseta muito pesada. O Glória tem uma camiseta muito pesada no Rio Grande do Sul. A gente sai para fora, vocês da imprensa também, né? Ando pelas cidades que a gente joga, todo mundo fica admirado da posição que o Glória está agora. Então, os jogadores têm que saber, neste momento, o peso dessa camisa. Amanhã vai ter uma reunião muito forte quanto a isso aí. Nós queremos resultado. Não é possível, a gente, como tu disseste há pouco aí, nós gastamos, né, até os próprios patrocinadores nossos ficam pensando, né, mas olha só, a gente ajuda para estar nessa situação, nós temos que ter uma posição forte, né, uma obrigação de mostrar para os nossos patrocinadores que a gente luta, que o jogador tem que lutar muito forte, né, para ter esses patrocínios. Isso é amanhã, vai ser um dia fatídico para o Glória, de muita motivação e uma abnegação muito grande também para saber que é a posição que nós estamos nesse momento.
1: Eu vejo o senhor com palavras fortes. Quem o conhece sabe que o senhor é uma pessoa sempre que busca aglutinar, dar paz, quase sempre brincando, sorridente, mas a gente vê no seu próprio semblante que o senhor está preocupado com tudo isso que vem acontecendo. Né? E isso o senhor está nos passando que é algo que vai ser também passar dos atletas, dessa preocupação, para entenderem, se ainda não entenderem, o peso da camisa. Né?
0: É, eles têm que entender justamente, Marcos, é no momento, porque eu, como presidente, eu nunca senti um momento desses, né, que nós estamos passando agora. Como eu disse no começo, vocês acompanharam a apresentação do Glória no começo, né, que nós fizemos no clube, no vestiário, eu passei sempre um entusiasmo de vencedor. E eu, modéstia à parte, no clube sou um vencedor. Gosto, eu digo isso sem falsa modéstia, mas a gente tem o perfil de vencedor. Se eu não fosse vencedor e não tivesse a campanha que eu fiz até agora, agora eu sairia fora, entendeu? Se o próprio torcedor fosse contra eu na direção, eu como presidente, eu sairia fora, entendeu? Mas eu vejo o torcedor do meu lado, torcedor na rua, Marcos, é muito legal. Eu caminho pelas ruas da cidade nesses dias, o torcedor comigo, sempre me dizendo um apoio. Presidente Camargo, nós estamos junto contigo, nós vamos reverter isso aí. Isso é muito bacana, eu agradeço o torcedor. Esse é o verdadeiro torcedor, que eu gosto, que é o que está comigo. Não aquele torcedor quando você está numa fase ruim, o torcedor fica malhando. Não, porque não, entendeu? O torcedor está conosco. E eu convido esse torcedor que terça-feira, 7 horas da noite, esteja conosco contra o Esportivo. Isso é muito importante. Vocês vão ver a virada de chave mais uma vez, né? Claro que esse discurso eu estou dizendo já faz umas 3, 4 vezes virada de chave, mas a gente não pode esmurecer no momento desse. Agora é a hora do verdadeiro torcedor do Glória, aquele torcedor que está conosco nas horas ruins, nas boas e nas ruins. Claro que a gente adora o torcedor. Eu que já tive no caminhão de bombeiro, festejando. Eu quero esse torcedor que seguiu o caminhão de bombeiro nas ruas do dia 15, do dia 5 de julho de 2005, aquele torcedor que me acompanhou no atrás do caminhão de bombeiro. Eu quero que aquele torcedor esteja conosco nessa hora. Essa é a importância. Esse é o verdadeiro torcedor.
1: Presidente, eu falei agora que hoje acabou sendo liberado mais um atleta. O grupo de atletas do Glória, agora, este que está aí, terá alguma chegada ainda? É o grupo que vai até a caminhada final?
0: Não, a gente está atento, como eu disse, né, Marcos? O que pode acontecer. Agora, o que eu posso dizer é que algum jogador que não tiver comprometido nesse momento pode ter dispensa novamente. Algum jogador que não mostrar, né, que não tá se esforçando, né? É como eu digo, essa camisa é muito forte, né? Eu até vou relembrar a nossa estreia, Marcos, contra Santa Cruz, nosso primeiro jogo, né? Nós empatamos e até os próprios dirigentes do Santa Cruz me disseram, né? Bah, Camargo, esses jogadores que vocês contrataram, não tem como vocês não subir esse ano, vocês vão liderar a competição. Então, olha o estado atento como estava nas contratações que nós fizemos, né? Por que foi cair tanto? O que aconteceu que foi cair tanto? Não, nós temos que ter uma postura diferente, né? Nesse final de jogos agora, temos mais jogos, né? Nós podemos, pelas nossas próprias forças, nós vamos lutar, né? Quem está comigo, o próprio treinador, o Fael, né? Todo mundo, o Saraiva, o nosso diretor de futebol, toda nessa equipe, nós estamos muito confiantes para fazer essa virada de chave e ter um entusiasmo muito grande. Não podemos esmurecer, como eu disse mais uma vez, estou sendo repetitivo, porque é o momento de uma transição muito forte. E não tem terra arrasada enquanto nós estivermos no Glória, Marcos.
1: Isso aí, presidente Décio Camargo nos trazendo essas informações. O importante também, até para que haja um tempo de remobilização, como diz o senhor, a gente dá virada de chave, porque a gente já tentou uma vez, duas vezes, agora talvez trocando as baterias como foram trocadas, realmente aconteça. Terça-feira é um dia que a gente vai ter, então, segundo as suas palavras, a convicção que o Glória é um outro, agora entrou na competição. Pelo esforço, pela determinação, é isso que o senhor vai... eu posso definir que é isso que o senhor vai pedir na sua fala amanhã junto aos atletas?
0: Justamente, Marcos, amanhã vai ter uma fala muito grande, uma motivação muito grande, né, no vestiário. O jogador tem que sentir a posição do clube, o jogador tem que sentir a camiseta que ele está usando, né, e o Glória é muito forte. Imagina esse clube que decidiu com o Grêmio Internacional, posições importantes do Campeonato Gaúcho no Gauchão, chegar numa situação dessa agora, né, até de cair. Isso não existe, ficar fora da classificação, ficar fora dos 8 classificados, não tem posição que possa ter um momento desse nesse momento, né? Então, eu acho que o próprio torcedor, como eu digo, tem, o torcedor está indignado. Imagina, se nós estamos indignados, que somos da diretoria, imagina o torcedor. Mas esse torcedor, como eu digo, está conosco. Ele não jogou a toalha ainda, e esse torcedor é que nós precisamos, Marcos. Entendeu? Como eu digo assim, ó, vou citar, encerrando, né? Grêmio Internacional. Quem é colorado, quem é gremista? Né? O que é que luta o Grêmio Internacional hoje? Para estar no meio da tabela. O gremista vai abandonar o Grêmio? O colorado vai abandonar o Internacional? Entendeu? Então isso aí é o espírito que eu digo, né? A gente não abandona o time que a gente ama, e principalmente o clube da nossa cidade, né? Claro que todo mundo da cidade ama o Internacional e o Grêmio, mas em primeiro lugar, apoie o clube da cidade que a gente ama, é o clube onde a cidade que a gente nasceu, é o nosso berço. Todos juntos nessa hora, é a hora da virada.
1: Tá certo. Presidente, obrigado mais uma vez por estar aqui com a gente e trazer essas informações e essa palavra de otimismo e, ao mesmo tempo, de cobrança que tem aí para com todos lá no Altos da Glória também.
0: É. Hoje também, Marcos, a gente estava sabendo também, através de vocês também, o maestro Carlos Abreu, que foi o que fundou o hino do Glória, né?
1: Foi o que fez foi o intérprete, né?
0: Intérprete também, exato, né? Aquele hino belíssimo, a gente, em nome da diretoria do Glória, a gente apresenta os sentimentos à família de Carlos Abreu, que faleceu hoje, né? Está sendo velado na
1: Lovato.
0: Na funerária Lovato, então, os nossos sinceros sentimentos. Também um abraço também ao pessoal que também é ouvinte lá do Bar do Neno, todo mundo acompanha, Esmeralda também, viu, Marcos? Está todo mundo lá agora, um abraço para todo mundo também, que são torcedores também, né? Que estão conosco e acredito na gente, acredito que nós vamos fazer uma virada de chave. E terça-feira, mais uma vez, a gente conclama o torcedor, aquele torcedor indignado, aquele torcedor que está com o coração meio partido, mas que venha com a gente, que nós juntos vamos ganhar do Esportivo e vamos ganhar do Veranópolis, tá? Um abraço a todos.
1: Tá certo, já que tem a sessão, um abraço, quero mandar um abraço todo especial pro nosso amigo Kiko Muraro, pro Tino, pro Isso. Tuto, pro grande Pintinho, tio João, seu Adão, todo mundo aí, aquele abraço a essa galera, né? Tô esquecendo de muita gente, mas enfim, um abraço todo especial.
0: Foi muito importante também o nosso querido Kiko também, né? Que está cometido uma doença também, esteve conosco, né? Nosso querido fogueteiro, essa gente faz parte, foi muito bem lembrado, Marcos, essa gente faz parte do Glória. Toda pessoa, como eu disse agora há pouco, né? Os pais do Tidão, o nosso querido Cezinha, Leamara, né? Que são os cozinheiros, toda essa gente, Edu, os ropeiros, todo mundo, eu sempre digo assim, um clube unido é do ropeiro presidente. Nós somos unidos, a gente vence. Toda essa gente é importante no contexto geral para uma boa campanha.
1: Com certeza. Obrigado, presidente. Agora são 18 horas e 41 minutos, eu vou ao intervalo comercial, já volto com mais informações.
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Agora são 18 horas com mais 46 minutos. 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Palavras do presidente Décio Camargo foram palavras fortes. A gente pôde observar até nas perguntas que a gente fez, mas ele sempre citando que a indignação, tá? Ele está indignado com o que vem acontecendo. E como eu falei, houve hoje a liberação de mais um atleta, do Diego Rocha, zagueiro. Acabou já rescindindo com o Glória. E deixou em aberto, que me fez entender, se algum jogador estiver insatisfeito, poderá ser liberado sim, né? Mas também ao mesmo tempo disse que hoje é um grupo suficiente para tentar buscar aí a classificação. Confia na classificação aí também o presidente Décio Camargo, né? E todos nós acreditamos também, né, nesse momento. Muito bem, gente. Né? O presidente Décio Camargo fez referência à passagem do Carlos Abreu, maestro Carlos Abreu, que foi a pessoa que esteve, né, juntamente com o Arabi, juntamente com o Heitor Maciel, que foi o Arabi da letra, a música do Heitor Maciel, e o arranjo e a voz do hino do Glória, do maestro Carlos Abreu, que nossos sentimentos a toda a família, né, que nesse momento estão passando esse momento dolorido, de muita dor, e a gente fica muito, muito triste realmente, né, com toda essa condição de vermos as pessoas que a gente ama partir, né? A gente não deseja, né, mas os nossos sentimentos a todos os familiares do maestro Carlos Abreu, ao qual a gente conhecia muito bem. A gente tem uma amizade com um dos seus filhos também, ao qual a gente tem um carinho todo especial e nesse momento dedica aqui as nossas condolências, né, também aí o Cristiano, né? Não só ele, a Aniele e o Evandro também, tá bom, gente? Muito bem, vamos agora trazer informações da dupla Grenal. Vamos falar do clássico Grenal de ontem? 0x0, ficou legal? Tá, ficou de bom tamanho. Poderia não ser 0x0? Poderia. Mas o poderio, se, esse não joga, esse não está presente. Que é coisas que a gente supõe, né, que possam acontecer. Para se ter uma ideia, o Grêmio começou melhor o Grenal. Até o quê? Os 20, 25 minutos, o Grêmio estava melhor, dominando e tal. A partir dos 20, 25 minutos, o Internacional cresceu na partida. Melhorou no primeiro tempo. Tanto é que, no finalzinho do primeiro tempo, o Internacional, quando o Grêmio tentava chegar no ataque, o Internacional fazia interceptações interessantes e tal. E num lance, que o Carlos Vinícius já tinha levado o cartão amarelo, tá? Ele já tinha levado o cartão amarelo, ele vem, tá? E observa, olha para o jogador do Inter, que era o Bruno Gomes, e leva o braço numa cotovelada. E depois, por consequência, acabou pisando no rosto também do Bruno Gomes. Pessoal, eu conversei com alguns árbitros e árbitros da Federação Gaúcha de Futebol que me disseram, olha, é interpretativo, mas ali seria, até mesmo se desse um vermelho, não seria nada de errado. Aí foi a questão que eu fiz. Tá, mas o VAR poderia ter chamado? Se eles interpretassem que seria para vermelho, sim. Eles não interpretaram. Mas, gente, quando eu quero ajudar um amigo, eu acho subterfúgios, não acho? E aí o VAR poderia ter dito, olha, observa lá. Tudo bem. O árbitro não deu. Ah, os gremistas podem dizer, não, mas não foi. Gente, O futebol é assim, se eu olho, eu estou olhando, Tidão, que é meu adversário, estou olhando para ele, e vou lá e largo o braço, é porque eu tive intenção. Se eu deixei o braço aberto, como foi num lance com o zagueiro do Grêmio, eu acho que foi o Wallace, ele abriu o braço e ele não viu que estava chegando atrás e era o Bernabé, aí é lance normal de jogo. Estou citando os dois para dois lances do mesmo time para o pessoal não achar que, tá, que ia puxar. Não, se fosse com o Internacional também seria. Houve um erro para mim de interpretação que deveria ser punido com o segundo cartão amarelo no mínimo ou até mesmo um vermelho, que não seria injusto.
não o foi. E ali sim, se houvesse a expulsão do Carlos Vinícius, poderia ter mudado a história do jogo. Poderia. Aumentaria 5, 10% de probabilidade. Por quê? Porque nem Grêmio, nem Internacional chutaram a gol, gente. Qual que foi o lance mais perigoso do Internacional na área do Grêmio? Um cabeceio do Vitinho em posição de impedimento quando do lançamento, do cruzamento lá do Carboneiro. O Grêmio, numa chegada, tá, onde que o Matheus Cunha saiu da área, né, na grande área, muito próximo, né, do final da grande área, para poder estar aí indo, então, nesse sentido ali, pegar e fazer uma interceptação. Nada de grandes defesas, mirabolantes. Foi um... Sabe qual que foi o maior... O que mais chamou atenção foi esse lance do Carlos Vinícius e depois o número de faltas. 40, né? 40 faltas num jogo. Uma partida de futebol que tem como média, durante toda a partida, no máximo 20 faltas aí, para ser legal. E essas foram 40. Agora o Inter vai encarar o Bahia fora de casa domingo, o Grêmio em casa Chapecoense, e é pelo Campeonato Brasileiro. Tem que vencer, senão podem eles entrarem até na zona do rebaixamento. Não tem outra alternativa. Tá? A situação não está fácil, né, para eles, dupla Grenal. Pessoal, quero destacar algumas informações também no aspecto local. Nós temos uma previsão de muita chuva aqui em Vacaria, no Rio Grande do Sul, na Serra e na região norte e nordeste. Então, possivelmente, a gente não tenha os jogos do final de semana da rodada da Série A. Até o presente momento está confirmado. Né? Isso pode não ser, pode ser adiado logo ali na frente. Né? A Secretaria de Esportes, né, está aí, até o presente momento, com esta condição para a rodada do domingo pela Série A. No Campo do Cristal, às 13 horas e 30 minutos, Cristal e Avaí, logo após São Caetano A jogando contra o Arsenal. No Campo do Brasil, União Chico Mendes enfrentando o Águia Tricolor às 15h30. Tá certo? São esses os jogos. Também, destacando para você, o Indústria e Comércio de Futsal teve nesta semana já os jogos, lá na terça e também ontem, quinta-feira, quando tivemos pelo Grupo B, Transportes Cavalinho 1, 2 para Lavie Skill Cereais, Unicerra RGE 5-0 para Jobel FC Lima Pinturas. Foram os jogos desta semana. Semana que vem tem mais jogos acontecendo também aqui no Campeonato Indústria e Comércio de Futsal. Agora, como a gente falou, a questão de termos uma quantidade enorme de chuva prevista, em torno de 200 milímetros, né, entre hoje e a próxima segunda-feira, ou, né, a madrugada de terça, pode então estar trazendo alguns transtornos, né? não tendo jogos. A rodada em Muitos Capões do campeonato de futsal lá de Muitos Capões foi cancelada, até pela umidade que nas quadras estão. Tudo isso acaba envolvendo o esporte de alguma forma em geral, tendo algum prejuízo. Mas, de uma certa forma, tanto a Série A como a Série B, que ainda tem a sua final para ser realizada, há um tempo hábil, né? Até o final do ano. Claro que, o quanto antes terminar, melhor. O pessoal está com todo o gás aí para fazer as competições. Mas, enfim, vamos aguardar. Muito bem, gente. Estamos chegando ao final de mais uma edição do nosso Esmeralda nos Esportes. Agradecendo você, amigo ouvinte. Obrigado pelo carinho da audiência. Obrigado pela parceria. Tidão, que esteve com a gente na parte técnica. O nosso apoiador comercial, Point Car. Valeu demais. Obrigado mais uma vez também por estar conosco. Chega já para você, Voz do Brasil. Depois da Voz do Brasil, Samir Becker e Giza Vitininski no Paradão Sertanejo. Sequência KM93 com o Samir Goulart. A todos uma boa noite, um grande abraço.

0: 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As notícias do governo federal que movimentaram o país no dia de hoje.
1: Olá, boa noite.
2: Boa noite para você que nos acompanha em todo o país.
1: Sexta-feira, 28 de agosto de 2026.
2: Vamos aos destaques do dia.
1: Emprego.
2: Brasil registra a criação de mais de 58 mil novas vagas de trabalho formal em julho. Raquel Mariano.
3: O estoque de vínculos de trabalho formal ultrapassou os 48 milhões de empregos.
1: Na Mongólia, o país participa de Convenção das Nações Unidas para o Combate à Desertificação.
2: No debate com mais de 190 países está a recuperação de áreas degradadas e educação ambiental. Gabriela Noronha.
4: O país apresentou como meta a recuperação de mais de 350 milhões de hectares de áreas degradadas até 2030.
1: Atenção quem é dono de uma microempresa ou pequena empresa.
2: Solicitação para o ingresso no Simples Nacional foi antecipada para setembro.
1: A mudança veio com a reforma tributária. Para explicar, conversamos com o Tiago Esfredo, chefe da equipe nacional do Simples.
5: Antes eles podiam estar no Simples Nacional, que agora a gente está chamando de Simples Puro. Agora vem uma alternativa intermediária, que está sendo chamada de Simples Nacional Híbrido. Cada empresa precisa verificar o seu negócio para ver onde ele vai ficar melhor.
2: Hoje, na apresentação da Voz do Brasil, Luciano Seixas e Luciana Vasconcelos.
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2: O Ministério do Trabalho e Emprego divulgou hoje os dados mensais do novo CAGED, o Cadastro Geral de Empregados e Desempregados.
1: Em julho, o estoque de vínculos formais chegou a 48 milhões de postos formais de trabalho.
3: O Brasil criou em julho 58.568 novos empregos com carteira assinada. Com isso, o estoque de vínculos de trabalho formal ultrapassou os 48 milhões de empregos. Em quatro dos cinco grupos das atividades econômicas, houve crescimento da oferta de trabalho. São eles: serviço, construção, agropecuária e indústria. Somente o grupo de comércio apresentou queda. O ministro substituto do Trabalho e Emprego, Chico Macena, detalhou os números.
6: O maior crescimento do emprego formal ocorreu no setor de serviços, com saldo de 591.509 postos formais de trabalho. E aqui destaca-se informação, comunicação, atividades financeiras, imobiliárias, profissionais e administrativas, administração pública, defesa e seguridade social, educação, saúde humana e serviços sociais.
3: No acumulado de 2026, foram 972.203 novos postos, um crescimento de 2% em relação ao mesmo período do ano anterior, com maior crescimento no setor de serviços. Todos os dados fazem parte do CAGED, o Cadastro Geral de Empregados e Desempregados, apresentado nesta sexta-feira pelo Ministério do Trabalho e Emprego. Reportagem Raquel Mariano.
2: O Conselho Monetário Nacional ampliou o prazo de pagamento para taxistas e motoristas de aplicativo que financiarem a compra de carros novos pelo programa Move Brasil.
1: Agora, a quitação do empréstimo poderá ser feita em até 84 meses. Antes eram 72 meses.
2: O Conselho ratificou portaria que elevou o teto de valor para os carros financiados pelo programa, que passou de 150 mil para 200 mil reais.
1: Também, a partir de agora, estão incluídos, entre os veículos elegíveis, os híbridos com diferentes combinações de fontes de energia, integrando motor elétrico e motor a combustão, que utilize álcool, gasolina ou ambos.
2: A Receita Federal e o Ministério Público Federal investigam um grupo empresarial suspeito de crimes como sonegação fiscal e lavagem de dinheiro relacionados à exploração de apostas de cota fixa, as chamadas bets.
1: É a Operação Jogo das Sombras, realizada hoje em três estados.
2: O grupo teria movimentado mais de 5 bilhões de reais em apenas em 2025.
7: A operação investiga suspeitas de sonegação fiscal, evasão de divisas e lavagem de dinheiro praticadas por um grupo de empresas de apostas esportivas, conhecidas como bets. Foram cumpridos 6 mandados de busca e apreensão em Pernambuco, Paraíba e São Paulo. Segundo a investigação, um grupo empresarial responsável por uma plataforma de bets teria movimentado mais de 5 bilhões de reais apenas no ano passado. As possíveis irregularidades crimes teriam ocorrido tanto antes quanto depois da regulamentação das bets no Brasil. O secretário especial da Receita Federal, Robson Barreirinhas, explicou que há indícios que esse grupo tenha criado uma empresa de fachada em Curaçao para simular que as operações ocorriam fora do Brasil.
8: Nós temos elementos que comprovam que essa organização já estava presente aqui no Brasil, com funcionamento no Brasil, com beneficiários aqui no Brasil, com funcionários aqui no país, mas sem pagar nada de tributos, sem se sujeitar à regulação brasileira, posteriormente aqui no Brasil. E nós temos indícios fortes de que ilegalidades prosseguiram mesmo após essa regularização.
7: Os órgãos também investigam a suspeita de envio de recursos para o exterior. Parte desse montante teria voltado ao Brasil sob a forma de pagamentos por prestação de serviços. Esta é a segunda operação de investigação de irregularidades ligadas ao mercado de bets, com a participação da Receita Federal e do Ministério Público Federal. Além do cumprimento das medidas judiciais, a Receita Federal instaurou 11 procedimentos para aprofundar a apuração das possíveis irregularidades. Reportagem Márcia Fernandes.
1: Atenção, microempresário! A solicitação para ingresso no Simples Nacional deverá ser feita em setembro.
9: As regras para escolher o regime tributário mudaram. A partir de agora, a decisão que antes era tomada em janeiro deve ser feita com antecedência.
1: De acordo com a Receita Federal, esta mudança busca organizar a chegada das modificações proporcionadas pela reforma tributária no Simples Nacional e dar mais tranquilidade para o planejamento das empresas.
9: Para entender melhor as alterações, nós conversamos com Thiago Esfri, chefe da equipe do Simples Nacional. Vamos conferir.
1: Tiago Esfrendo, chefe da equipe nacional do Simples da Receita Federal, muito bem-vindo à Voz do Brasil, prazer recebê-lo por aqui. Vamos falar sobre essas mudanças aí para escolher o regime de tributação. A partir de agora, a decisão que antes era tomada em janeiro deve ser feita com antecedência, né? O senhor pode explicar essa mudança para a gente?
10: Claro, obrigado, satisfação estar aqui. Realmente, é uma das mudanças principais que a gente teve com a reforma tributária no Simples Nacional, elas vêm agora, anteriormente a 2027, aí que fica a grande questão que causa surpresa, né? Então a gente tem uma preocupação muito grande justamente de alertar os contribuintes para que eles não percam a oportunidade, porque não é mais em janeiro. Então é setembro. Então vai começar a semana que vem, abre-se a janela 1º de setembro até 30 de setembro. Aqueles que não estão no Simples Nacional, ou importante, que estão no Simples, mas possuem algum registro de exclusão futura, que isso acontece muito, eles precisam estar atentos a verificar o cadastro, verificar a mensagem na caixa postal, que a gente está alertando, está mandando mensagens, né? Enviando para que eles possam não perder a oportunidade de solicitar nova opção e continuarem no Simples ou começarem a vida deles no Simples.
9: O que eles devem fazer? Tem o Simples e um outro regime. O senhor pode explicar como funciona?
10: Eu acho, Luciana, você diz o outro regime seria o Simples Híbrido, acredito?
9: Isso, Simples Híbrido, isso.
10: Justamente, essa é uma inovação, né, da reforma também, onde agora os contribuintes vão ter a oportunidade de uma alternativa. Então, antes eles podiam estar no Simples Nacional, que agora a gente está chamando de Simples Puro, e dali eles estariam fora do Simples, seria a outra alternativa. Agora vem uma alternativa intermediária, que está sendo chamada justamente Simples Nacional Híbrido, que é realmente um intermediário de você estar fora num lucro presumido ou você estar no Simples Puro. E qual que é a grande diferença? Você mantém alguns dos tributos dentro da cesta do Simples, com todo o regime simplificado, recolhimento único, em guia única, ou você pode manter tudo, ou você mantém quase todos e sai só IBS e CBS. Então, é uma opção pelo regime regular de IBS e CBS que os contribuintes do Simples podem fazer. Então, eles ficam num sistema misto.
1: E agora, essa mudança prevista na reforma tributária acarreta algum novo imposto aos micro e pequenos empresários?
10: Não, de maneira alguma, né? Nós temos a substituição do PIS e da COFINS, né? E do ICMS e ISS por IBS e CBS. Agora, a CBS, a IPI também a nível federal. Começa, então, a CBS agora em 2027. O IBS ainda entra num regime de transição um pouco, mas de maneira alguma isso acarreta um novo tributo, digamos assim, né? né? A gente ainda não tem as alíquotas de alíquota de referência ainda para ter um comparativo, mas a gente pode dizer que não tem um tributo novo.
2: E o senhor pode explicar para a gente o que é o IBS, o que é o CBS, para o empresário entender melhor também se ele vai para o simples híbrido, como é que ele vai fazer, o que, vai acontecer na vida dele?
10: Esse é um cálculo que a gente, né, brincamos hoje num outro evento que nós tivemos, de que se existisse uma fórmula matemática para a gente apresentar para os contribuintes, para eles só preencherem aquilo e falar, opa, para mim é melhor isso ou aquilo, seria o mundo ideal, né? Infelizmente, a gente não consegue fazer isso, então o papel hoje da Receita é tentar orientar e mostrar vantagem e desvantagem de cada um, né? Então a gente tem mais ou menos assim, um ponto principal o contribuinte tem que olhar. Se para ele, dentro da operação que ele tem, se a cadeia dele de clientes, esses clientes desejam comprar, adquirir, seja mercadoria ou serviço, de alguém que gere crédito para ele, porque muitas empresas querem crédito para poder descontar do débito que eles vão ter lá na frente. E isso pode ocasionar uma preferência por contribuintes que não fossem do Simples, né? Então a ideia é que, junto do imposto, né, sobre bens e serviços, que é o IBS, e a contribuição sobre bens e serviços, que é a CBS federal, IBS é estados e municípios, tivesse essa oportunidade para os contribuintes migrarem dentro da cadeia deles, optarem e falaram, para mim é melhor, os meus clientes querem adquirir de alguém que gere mais crédito, ele tem a opção de ir para esse regime híbrido. Se não for, por exemplo, aquelas empresas que prestam serviços ou vendem mercadorias diretamente ao consumidor final, em tese,
2: é mantê-lo
10: no Simples puro, né? Porque ele não tem a necessidade de gerar crédito para o consumidor final. Então o débito dele é menor como Simples.
2: Entendi.
10: Puro, né?
1: O senhor disse que não tem uma fórmula, né, para todo mundo, mas esse sistema de créditos pode fazer com que uma empresa do Simples se torne menos competitiva diante de empresas que estão no regime normal de tributação?
10: Justamente o menos competitivo seria de acordo com a cadeia. Se uma empresa que vai, ou o cliente, né, ele tem a opção de ele vai olhar, ele tem dois fornecedores para ele escolher para comprar. Se as duas mercadorias custarem R$100, ele vai olhar quem está no Simples e quem está com o regime regular de IBS e CBS, seja híbrido, lucro presumido. Por quê? Porque ele vai ter mais crédito. Então compensa ele pagar os R$100 e ter o crédito do que ele pagar os R$100 e não ter crédito, ou ter menos crédito, porque o Simples ele gera um pouquinho um crédito menor, né? É limitado ao valor do montante devido. Então, como o débito é menor, o crédito de quem adquire também é menor. Não sei se ficou claro?
2: Então ele vai ter que entender, né, como funciona o negócio dele para poder ver em qual situação melhor ele se encaixa.
10: Justamente, é um estudo, um planejamento, procurar uma assessoria tributária, contábil, né, profissionais que possam ajudá-los a planejar, verificar. Cada empresa precisa verificar o seu negócio, a sua operação, para ver aonde ele vai ficar melhor.
1: E ele tem de 1º a 30 de setembro para fazer isso. Se ele não fizer, ocorre algum problema?
10: O problema é que ele fica fora em 2027, né? Então, o que a gente tem conversado e falado é que assim, a janela abre em setembro e existe uma oportunidade de desistência até 30 de novembro, é a data que está hoje, né? Então, o contribuinte pode, mesmo está em dúvida, não deu tempo de planejar, não consegui ainda, faça a opção, seja do regime pelo Simples, faça a opção pelo regime regular, se houver a possibilidade de que ele vê que aquilo pode encaixar. E se eles entenderem com 2 meses a mais de planejamento de que aquilo não vale a pena, ele vai ter oportunidade de desistir. Então, assim, o prejuízo dele é ele perder realmente uma janela em 2027. Então, essa é a nossa preocupação, para que ele já se planeje ao máximo para saber o que vai acontecer em 27. Tem que saber em setembro.
1: A gente está falando de empresas. Essa mudança impacta os MEIs, o microempreendedor individual?
10: Para o MEI não mudou. O MEI continua fazendo opção em janeiro, com aquele lá no meio do mês, efeito retroativo, da mesma forma, então eles não precisam se preocupar tanto agora com setembro.
2: Tá ótimo, só para a gente encerrar então, é um modelo que vai trazer mais transparência, né, na arrecadação de impostos, tudo mais, mas não necessariamente vai, não são impostos novos para o empresário, né?
10: Não, como havia citado antes, né, é como se mudasse o nome dos tributos, mas mudando também toda a estrutura e toda a dinâmica do cálculo, enfim, de todas as regras, né, aplicáveis.
1: Muito bem, nós conversamos com o Thiago Esfredo, chefe da equipe nacional do Simples da Receita Federal. Muito obrigado pela entrevista à Voz do Brasil.
10: Eu que agradeço. Obrigado.
9: Foi publicada hoje no Diário Oficial lei que autoriza em caráter extraordinário a redução de tributos federais sobre combustíveis.
1: O objetivo é reduzir os efeitos do choque no mercado internacional de energia decorrente do conflito no Oriente Médio.
9: A norma também estabelece medidas de proteção tributária ao etanol, cria crédito fiscal para projetos de produção de fertilizantes e prevê benefícios para setores estratégicos, como minerais críticos.
1: Hoje foi o último dia da 17ª Conferência das Partes da Convenção das Nações Unidas para o Combate à Desertificação, a COP17.
9: O encontro foi realizado em Ulan Ambatar, na Mongólia, entre 17 e 28 de agosto.
1: E o Brasil apresentou como meta de recuperação de áreas degradadas até 2030.
4: Manejo e restauração de florestas em terras secas, recuperação de áreas degradadas e educação ambiental foram alguns dos temas discutidos na 17ª Conferência das Partes da Convenção das Nações Unidas para o Combate à Desertificação. Realizada entre 17 e 28 de agosto na Mongólia, a COP17 reuniu representantes de 197 países, incluindo o Brasil. Na ocasião, o país apresentou como meta a recuperação de mais de 350 milhões de hectares de áreas degradadas até 2030. Alexandre Henrique Bezerra, diretor do Departamento de Combate à Desertificação e Mitigação dos Efeitos da Seca no Ministério do Meio Ambiente e Mudança do Clima, comentou que o compromisso assumido pelo Brasil está alinhado à agenda global.
11: É como se fosse uma grande meta que a Convenção estabeleceu para garantir que a gente avance na agenda de restauração de terras degradadas, de redução do processo de degradação, obviamente está associado ao combate ao desmatamento, ao combate às queimadas criminosas, e vai contribuir para a grande meta global, que é de 1 bilhão e 500 milhões de hectares sendo restaurados, conservados até 2030.
4: Durante a COP17, a delegação brasileira apresentou o Plano de Ação de Combate à Desertificação, que inclui a recuperação dos recursos naturais, adaptação às mudanças do clima, desenvolvimento sustentável e participação das populações que vivem em áreas suscetíveis. Segundo o presidente do Centro de Pesquisas Ambientais do Nordeste, Severino Ribeiro, os riscos apresentados pelo processo de desertificação dos solos ultrapassam a questão ambiental.
12: A desertificação, ela não apenas afeta negativamente a biodiversidade, as árvores, os animais. Ela afeta diretamente o bem-estar humano. Porque se eu esgoto a capacidade que o solo tem de produzir, por exemplo, alimentos, eu estou colocando em risco uma série de atividades econômicas que dependem desse solo sadio, produtivo.
4: O Brasil integra a Convenção das Nações Unidas para o combate à desertificação desde 1997. Além de representantes dos 197 países, a COP deste ano reuniu organizações internacionais, sociedade civil, setor privado, comunidade científica, povos indígenas e comunidades locais. Reportagem Gabriela Noronha.
9: Até domingo, indígenas da região Maraiuá, no Amazonas, serão assistidos com atendimento médico especializado para a realização de consultas e exames.
1: Nesta etapa, estão previstos 800 atendimentos especializados, como explica a secretária de Saúde Indígena, Lucinha Tremembé.
13: Levando especialidades como pediatria, ginecologia, oftalmologia, saúde da mulher como um todo, clínica geral, entre exames, consultas, diminuindo assim tanto o tempo de espera dessas pessoas na fila de regulação, mas também diminuindo que essas populações que têm peculiaridades culturais específicas saiam de seus territórios, das suas aldeias, para ir para as cidades grandes.
9: As ações no estado ocorreram durante todo o mês de agosto, também nos povos Yanomami, em Boa Vista, e no território Pirã, no Amazonas.
1: Segundo o Ministério da Saúde, a expectativa é realizar cerca de 4 mil atendimentos especializados na região.
9: O
2: Centro Nacional de Monitoramento e Alertas de Desastres Naturais, o CEMADEM, oferece uma plataforma que permite acompanhar a situação da seca em diferentes regiões do Brasil.
1: É possível consultar informações por município e acompanhar a evolução da estiagem ao longo do tempo.
2: Um dos principais indicadores é o Índice Integrado de Seca, que considera dados como chuva, umidade do solo e condições da vegetação.
1: O acesso é gratuito e está disponível no endereço alertasecas.cemadem.gov.br.
2: A voz pelo Brasil. Céu aberto, pouca chuva e paisagens que ganham novos contornos. É época da seca no Cerrado, que também deve movimentar o turismo.
1: Na Chapada dos Veadeiros, em Goiás, a expectativa é de mais visitantes em busca das cachoeiras, dos rios e das trilhas da região.
2: O parque é gerido pelo ICMBio, o Instituto Chico Mendes de Conservação da Biodiversidade, em parceria com a iniciativa privada.
1: E o turismo também movimenta as comunidades locais, como a Calunga, que oferece experiências de base comunitária.
14: No Parque Nacional da Chapada dos Veadeiros, em Goiás, a paisagem muda conforme a estação. Na época das chuvas, cachoeiras e rios ganham volume. Já no período da seca, a água diminui, o céu fica limpo e o cerrado revela outras cores, outros caminhos e outras possibilidades de vivência. É um período que exige atenção redobrada com as queimadas, mas que também pode ser aproveitado pelo turismo. A região do Parque Nacional da Chapada dos Veadeiros é compartilhada entre o Instituto Chico Mendes de Conservação da Biodiversidade, o ICMBio, e a iniciativa privada, que hoje é responsável pela administração do parque. Com isso, a preservação da área caminha ao lado da visitação e da atividade turística. E quem percorre as trilhas nessa época do ano percebe que a seca também tem suas vantagens. É o que conta o guia Adão dos Santos Rosa, que também trabalha como brigadista e monitora a região durante o período de estiagem.
15: Nesse período de seca que é o ideal, né? Que você vai encontrar as águas, né? Tudo cristalina, tudo verdeada, né? Porque no período de chuva não é, assim, não é confiável, né? Porque a mesma hora que não está chovendo, chove, né? Todas essas cachoeiras que eu te falei aí, era, não dá para nadar, né?
14: Caminhar pela chapada durante a seca é também perceber essas mudanças de perto. O som da água pode ficar mais distante, o chão fica coberto de folhas secas e o cerrado, que parece dormir em alguns trechos, continua cheio de vida. Mas a experiência de conhecer a Chapada não termina nas diversas opções de trilhas. Para quem quer ir além dos cartões postais, o turismo de base comunitária aproxima o visitante de quem vive no território. Uma das formas de fazer isso é dentro da própria casa dos moradores. No território Calunga, a comunidade Vão do Moleque, localizada na zona rural de Cavalcante, é a maior de Goiás. E é lá que está a dona Santina Cesário dos Santos, que recebe turistas em casa e transforma a hospedagem em uma experiência inesquecível.
16: Aí oferece café da manhã, almoço, almoço, jantar, se você quiser. Mais tarde tem um docinho, tem doce também. Eu tenho meus produtos calunga que eu faço, com geleia. Se quiser levar também para conhecer, para levar, para saborear depois na sua casa, tem também.
14: Ainda

0: mas não tem barulho nenhum, silêncio, exama.
1: E entre trilhas, águas, casas e histórias, o visitante descobre que conhecer um destino também pode ser uma forma de ajudar a preservá-lo e colecionar memórias. Com sonorização de Reinaldo dos Santos, reportagem Karine Melo.
2: Na próxima sexta-feira, às vésperas da Independência, nós vamos falar sobre a Estrada Real, uma das maiores rotas turísticas do Brasil, que liga o interior de Minas Gerais ao litoral do Rio de Janeiro e São Paulo.
3: Vamos falar um pouco da história, quando no século XVIII, a coroa portuguesa pavimentou esses caminhos para transportar e fiscalizar o ouro e os diamantes extraídos das minas. Hoje o trajeto preserva cidades históricas, igrejas barrocas e calçamentos de pedra da época colonial.
2: E essas foram as notícias do Governo Federal.
3: Uma realização da Secretaria de Comunicação Social da Presidência da República.
2: Com produção da empresa Brasil de Comunicação.
3: Fique agora com as notícias do Poder Judiciário e do Congresso Nacional. Boa noite, um bom fim de semana.
2: A gente volta na segunda-feira. Boa noite.
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6: Presidente do STF e CNJ, ministro Edson Fachin, reforça as ações no combate à violência contra a mulher.
7: STJ garante em ações penais prazo em dobro e intimação pessoal a núcleos de prática jurídica.
6: Homem trans é indenizado por sofrer assédio sexual e transfobia.
7: Boa noite, eu sou o Arthur Filho.
6: E eu sou Walter Lima.
7: O presidente do Supremo Tribunal Federal e do Conselho Nacional de Justiça, o CNJ, ministro Edson Fachin, destacou a importância de proteger as meninas brasileiras e garantir que cresçam com liberdade, dignidade e segurança.
6: Ele participou hoje da jornada Maria da Penha em Campo Grande, Mato Grosso do Sul.
8: Toda a infância deveria ser feita de achadouros, de descobertas, de sonhos, de brincadeiras e de afetos, nunca de marcas de violência.
7: Um homem trans que trabalhava numa empresa de alimentos na Paraíba foi indenizado por assédio sexual e transfobia.
6: A Justiça do Trabalho adotou o protocolo antidiscriminatório da Corte Interamericana de Direitos Humanos. Samanta Flor.
9: A segunda turma do TRT da Paraíba entendeu que, em casos de assédio sexual, o depoimento da vítima é uma prova fundamental e vale por si só, já que esse tipo de violência quase sempre acontece sem testemunhas. Os desembargadores também consideraram comprovado o tratamento hostil e transfóbico do empresário contra o trabalhador. Além das duas indenizações, a empresa terá ainda de reconhecer o vínculo de emprego e pagar adicional de insalubridade. Ainda cabe recurso.
7: Corte Especial do STJ decide que núcleos de prática jurídica das faculdades de direito públicas ou privadas têm prazo em dobro para recorrer.
6: A regra já incluía os processos da área civil. Fátima Uchoa.
10: A Corte Especial do STJ entendeu que os advogados integrantes dos núcleos também têm a prerrogativa de serem intimados pessoalmente dos atos processuais. Segundo o relator ministro Luiz Felipe Salomão, o Código de Processo Civil, ao ampliar o alcance da prerrogativa da Defensoria Pública, busca compensar a estrutura limitada dos núcleos de prática jurídica, garantindo condições de igualdade na defesa dos assistidos, efetivando o princípio constitucional de acesso à justiça. Assim como não existe norma específica na lei processual penal, o dispositivo foi aplicado por analogia.
7: Prazo da Justiça Eleitoral para nomeação de mesários, pessoal de apoio logístico e auxiliares de auditoria que irão atuar nas eleições gerais 2026 encerra hoje, sexta-feira.
6: As nomeações incluem as sessões de voto em trânsito e as instaladas em estabelecimentos penais e unidades de internação de adolescentes. Vitor Struck.
11: O Tribunal Superior Eleitoral encerra nesta sexta-feira o prazo para nomeações de mesárias e mesários, membros das equipes de apoio logístico e auxiliares de auditoria das eleições. Os nomes devem ser publicados em edital pelos juízes e juízas das zonas eleitorais. Partidos políticos, federações partidárias e coligações

0: Tem até 5 dias para apresentar contestações, o mesmo prazo concedido para a recusa dos nomeados. Esta sexta-feira também é o último dia para que mesárias e mesários, pessoal de apoio e agentes das forças de segurança habilitem a votação em sessão distinta da de origem.
1: Justiça condena 2 réus por corrupção e lavagem de dinheiro em obra de hospital no Paraná.
2: Decisão atende a pedidos do Ministério Público Federal. Sabrine Menezes.
3: De acordo com as investigações, um ex-servidor do município e o sócio-administrador de uma corretora envolvidos na construção do Hospital Regional de Toledo fracionavam os valores desviados da obra em depósitos menores para dificultar o rastreamento dos recursos. Segundo a sentença, o esquema provocou prejuízo de mais de R$1 milhão para os cofres públicos. Os réus foram condenados à pena de 11 anos de reclusão em regime inicial fechado, além do pagamento de multa e reparação dos danos em valor correspondente a pouco mais de R$2 milhões.
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1: A você uma boa noite.
2: Bom fim de semana e até segunda-feira.
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1: Eu sou Paula Groba.
2: E eu sou Ricardo Nakaoka.
1: E estes são os destaques de hoje do Jornal do Senado, que começa agora.
2: Escala 6x1. Redução da jornada para 40 horas semanais está pronta para votação.
1: Senadora Leila Barros vai relatar MP que zera taxa sobre compras internacionais.
2: Eleições 2026. Atenção aos votos para o Senado. Neste ano, são duas vagas.
1: Boa noite.
2: Boa noite.
1: Trabalhar menos, descansar mais e sem perder salário. A proposta que pode mudar a jornada dos trabalhadores brasileiros está pronta para ser votada na Comissão de Constituição e Justiça do Senado. A votação deve ocorrer na próxima semana.
2: A PEC reduz de 44 para 40 horas a jornada máxima semanal e garante 2 dias de descanso por semana, sem redução de salário. O relator da proposta sobre o fim da escala 6x1 recomenda a aprovação do texto que veio da Câmara e rejeita as emendas apresentadas pelos senadores. A reportagem é de Bruno Lourenço.
3: Em sessão do Senado Federal, o presidente da União Geral dos Trabalhadores, Ricardo Patá, afirmou que categorias como a dos comerciários mal têm tempo de ver a família por conta da escala de 6 dias de trabalho por apenas 1 de descanso, e defendeu a PEC.
4: Não é isso que nós queremos. Nós queremos ter um país cidadão e um país não de castas.
3: Já o presidente da Federação do Comércio de Bens, Serviços e Turismo do Estado de São Paulo, Ivo Dalacqua, alertou que não existe uma única realidade empresarial e a redução da jornada deveria acontecer por meio de negociação coletiva.
4: O pequeno comércio do interior enfrenta desafios diferentes daqueles de uma empresa exportadora. As necessidades do comércio atacadista não são as mesmas do varejista.
3: De acordo com o texto já aprovado na Câmara dos Deputados, a transição será gradual. 2 meses após a promulgação da futura emenda constitucional, o teto da jornada semanal cairá para 42 horas com 2 dias de folga. Ao final de um ano, o limite máximo será fixado definitivamente em 40 horas semanais.
1: E a senadora Leila Barros foi escolhida como a relatora da comissão da medida provisória que acabou com a chamada taxa das blusinhas. O presidente do colegiado é o deputado Reginaldo Lopes.
2: A próxima reunião da comissão que analisa a MP será na segunda-feira, quando pode ser apresentado e votado o relatório de Leila. Repórter Rodrigo Rezende.
5: A chamada taxa das blusinhas é o imposto de importação de 20% cobrado sobre compras internacionais de até 50 dólares, cerca de R$250. A cobrança foi criada em 2024 e suspensa em maio deste ano pela medida provisória 1357. A relatoria da comissão que analisa a MP ficou com a senadora Leila Barros, do PDT do Distrito Federal. Ela afirmou que concorda com o texto inicial da medida, mas irá ouvir a todos os setores produtivos para a construção do relatório.
6: É isso que eu quero deixar muito claro, que é uma característica minha de conversar com todos, ouvir a todos, mas o texto inicial que já foi apresentado para nós já nos agrada, mas não abriremos mão de conversar com todos.
5: A próxima reunião da comissão, na qual deve ser apresentado o relatório, será nesta segunda-feira, 31 de agosto, às 4 da tarde. Nesse mesmo dia, deputados e senadores da comissão podem votar o texto. A ideia é que a MP seja aprovada na Câmara e no Senado durante o esforço concentrado que ocorrerá até 4 de setembro, antes do prazo de perda de validade da medida, que é 8 de setembro.
1: Avançou no Congresso a medida provisória que cria uma nova linha de crédito para motociclistas profissionais.
2: O texto foi aprovado pela comissão mista e seguiu para a votação em plenário. Repórter Patrícia Oliveira.
7: No caso dos motociclistas, o dinheiro poderá ser usado na compra de motocicletas, motonetas e ciclomotores novos. Também poderão ser financiadas motos e bicicletas elétricas, além de equipamentos e infraestrutura ligados à atividade. O relatório aprovado incluiu também o transporte escolar e definiu ações específicas para profissionais mulheres e pessoas com deficiência. Para a presidente da comissão, senadora Leila Barros, do PDT do Distrito Federal, a medida provisória ajuda a melhorar as condições de trabalho desses profissionais.
8: Para milhões de brasileiros, o veículo não é um bem de consumo, é um instrumento de trabalho. É o que coloca comida na mesa e sustenta uma família.
7: Para ter acesso ao financiamento, entregadores e motociclistas que trabalham por aplicativos terão de comprovar pelo menos 6 meses de cadastro na plataforma e um mínimo de 100 corridas ou entregas. Cada beneficiário poderá financiar apenas um veículo. A medida provisória ainda precisa ser aprovada pelos plenários da Câmara e do Senado.
1: Um projeto que começa a ser analisado pelo Senado pode dar mais transparência ao processo de registro de medicamentos para doenças raras.
2: A proposta obriga a Anvisa a tornar público cada passo da análise dos pedidos de registro, para que pacientes, famílias e profissionais de saúde saibam em que etapa está o processo. A medida não muda a autonomia técnico-científica da agência. Repórter Márcio Maturana.
9: O novo projeto foi anunciado pelo senador Hermes Klan, do PL de Santa Catarina, na quinta-feira, durante uma audiência pública na Comissão de Direitos Humanos sobre a suspensão de um medicamento para distrofia muscular de Duchenne.
10: Acabo de dar entrada em um projeto de lei para aumentar a transparência da Anvisa nos processos de registros de medicamentos destinados a doenças raras, trazendo segurança e informação a todos.
9: Doenças raras atingem cerca de 13 milhões de brasileiros. Quando existe tratamento, os remédios costumam ser caros e precisam passar por um processo de testes até a aprovação pela Anvisa. O objetivo do projeto é dar previsibilidade a pacientes, famílias e profissionais de saúde sem interferir na autonomia técnico-científica da Anvisa.
11: Eleições 2026.
1: O Tribunal Superior Eleitoral e o Google fecharam um acordo para identificar o uso ilegal de inteligência artificial nas eleições.
2: Uma ferramenta vai identificar o uso indevido de imagens de candidatos. Repórter Pedro Pincer.
12: A tecnologia chamada de Likeness ID está disponível para usuários maiores de 18 anos e é capaz de identificar conteúdos gerados por inteligência artificial que reproduzem a imagem de uma pessoa. A iniciativa busca ampliar a capacidade de rastreio no YouTube de materiais sintéticos e falsos que explorem indevidamente a identidade de quem está na disputa eleitoral. O presidente do TSE, ministro Cássio Nunes Marques, afirmou que a iniciativa busca preservar direitos fundamentais no ambiente da internet e contribuir para a confiança nas eleições.
13: O momento em que celebramos essa parceria é crucial. Isso porque é de conhecimento comum o potencial danoso do mau uso da inteligência artificial generativa.
12: Para aderir ao sistema, a candidata ou o candidato precisa ter uma conta no YouTube e acessar o YouTube Studio, na área destinada à busca de conteúdo por semelhança. Depois de um cadastro, a plataforma cria um registro biométrico da aparência do usuário. Cabe ao candidato analisar o material localizado e decidir se houve uso indevido da sua imagem. Se entender que sim, poderá solicitar a remoção. Havendo violação das regras da plataforma, o conteúdo poderá ser retirado do ar.
1: E neste ano, o eleitor vai votar em 2 senadores, mas atenção, são 2 senadores diferentes, um voto para cada candidato ou candidata. Primeiro, o eleitor escolherá um candidato e confirmará a escolha. Em seguida, registrará o outro voto. Se o eleitor repetir o mesmo número nas 2 oportunidades, apenas o primeiro voto será considerado válido. O segundo será anulado automaticamente pela urna eletrônica.
2: E para ajudar o cidadão a se informar melhor, o Senado Federal criou uma página especial para a cobertura das eleições. O site pode ser acessado por meio do endereço link.senado.leg.br/eleicoins. Com trabalhos técnicos de Eliseu Caires, o Jornal do Senado fica por aqui. Acompanhe agora as notícias do Tribunal de Contas da União e da Câmara dos Deputados. Boa noite.
1: Boa noite e um bom fim de semana.
11: Minuto do TCU.
14: Nos dias 31 de agosto e 1º de setembro, o Tribunal de Contas da União realiza seminários sobre o financiamento e a organização do SUS, o Sistema Único de Saúde. O encontro vai discutir como os recursos da área são distribuídos entre estados e municípios e os desafios para garantir financiamento sustentável. Outro ponto de destaque é a integração dos serviços de saúde e o atendimento por região. O objetivo é melhorar a organização da rede e garantir que os serviços funcionem de forma integrada. O seminário vai reunir gestores, especialistas e representantes das 3 esferas de governo para trocar experiências e discutir melhorias para o SUS. O evento será transmitido ao vivo pelo canal do Tribunal no YouTube. Saiba mais em tcu.gov.br.
11: 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We'll be right back.
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16: Câmara pode votar projeto que fixa idade máxima de 15 anos para táxis.
17: Hugo Mota pede que a população acompanhe o trabalho parlamentar.
18: Serviço de emergência médica deverá oferecer acessibilidade para surdos.
19: Boa noite. Os deputados analisam um projeto que obriga os serviços de emergência médica a oferecer acessibilidade para surdos. O texto já foi aprovado pelas comissões de saúde e de defesa dos direitos das pessoas com deficiência. Saiba mais sobre o assunto na reportagem de Mônica Tati.
20: Projeto em tramitação na Câmara prevê a criação de atendimento para pessoas surdas na urgência e emergência em hospitais de médio e grande porte. O projeto original previa a presença de intérprete de Libras, a língua brasileira de sinais. Mas a relatora na Comissão de Saúde, a deputada Rogéria Santos, do Republicanos da Bahia, modificou o texto. O relatório aprovado permite que os estabelecimentos adotem diferentes formas de atendimento acessível para pacientes surdos ou com deficiência auditiva, a fim de assegurar meios adequados de comunicação, como o uso de tecnologias digitais. Rogéria Santos lembra que a chegada aos serviços de urgência médica é um momento vulnerável para todas as pessoas.
21: É um momento que você está sentindo muita dor ou que você passou por um acidente. Imagine você chegar nesse ambiente e não conseguir se comunicar. E como é que isso é prejudicial ao socorro, à assistência de forma diligente, que tenha o objetivo de salvar aquela vida, porque a intensidade do que gerou aquela necessidade a gente desconhece, porque só o profissional habilitado na medicina vai saber.
20: Rogéria Santos destaca que o Brasil tem aproximadamente 10 milhões de pessoas com deficiência auditiva, sendo que cerca de 2 milhões e 700 mil são completamente surdas. Segundo a deputada, o projeto garante a inclusão e acessibilidade ao permitir o pleno acesso à saúde. O projeto, que prevê serviço de intérprete para pessoas surdas ou com deficiência auditiva, ainda terá que ser votado pelas comissões de Finanças e Tributação e de Constituição e Justiça. Se for aprovado em todas, segue para a apreciação do Senado. Da Rádio Câmara de Brasília, Mônica Tati.
15: Saúde.
16: Projeto de Dani Cunha, do PL do Rio de Janeiro, impede a cobrança de consultas de retorno em atendimentos particulares e de planos de saúde. A proposta considera retorno a consulta destinada à análise de exames ou ao ajuste do tratamento iniciado anteriormente.
19: Dani Cunha esclarece que a regra vale apenas quando o novo atendimento estiver diretamente ligado à consulta inicial. O texto prevê multa para cobranças indevidas, mas ressalta que uma nova cobrança pode ser feita quando houver queixa clínica ou diagnóstico independente do primeiro atendimento.
15: Direitos humanos.
16: Dorinaldo Malafaia, do PDT do Amapá, defende a aprovação do projeto que transforma em lei os programas Envelhecer nos Territórios e Viva Mais Cidadania. Ele explica que o objetivo é evitar que as atividades sejam interrompidas por mudanças administrativas.
19: Dorinaldo Malafaia afirma que a proposta fortalece a rede de atendimento nos estados e municípios. O projeto prevê a formação de agentes locais para identificar violações de direitos, além de ações voltadas ao enfrentamento da violência e da discriminação contra pessoas idosas.
15: Eleições.
16: Em vigor há mais de 16 anos no Brasil, a lei da ficha limpa sofreu alterações que hoje são contestadas no Supremo Tribunal Federal. A reportagem é de Maria Neves.
22: A Lei da Ficha Limpa, que nasceu de iniciativa popular ainda em 1993 e entrou em vigor em junho de 2010, completa 16 anos com alterações significativas e contestações no Supremo Tribunal Federal. O texto original prevê que políticos condenados à perda dos direitos políticos não podem concorrer novamente a cargos eletivos por até 16 anos. Esse é o caso de senadores que têm mandato de 8 anos. Um dos deputados que assinaram o projeto de lei na Câmara, o deputado Luiz Carlos Raul, do Podemos do Paraná, afirma que somente na eleição de 2024, a lei ajudou a barrar quase 2.000 candidaturas que tinham ficha suja. O parlamentar considera a norma um marco no combate à corrupção no Brasil.
0: Foi um reforço legislativo que fizemos para fortalecer a legislação de combate àqueles, né, realmente que mete a mão no jarro do dinheiro público. E o Brasil aprovou uma legislação que veio de iniciativa popular. 1,5 milhão de assinaturas foram apresentadas e essa é uma lei que pegou no Brasil. Eu acredito que hoje, nesses anos todos, próximo de 10 mil candidaturas sujas, de ficha suja, foram barrados pela legislação.
22: Pela lei de 2010, políticos condenados por crimes como lesão ao patrimônio público e enriquecimento ilícito não podem concorrer novamente durante todo o período restante do mandato e nos 8 anos seguintes. No entanto, outra lei que entrou em vigor em 2025 reduziu o prazo em que os políticos ficam inelegíveis para, no máximo, 12 anos. O texto do ano passado determina que o prazo de inelegibilidade começa com a condenação por um colegiado e será de 8 anos a partir de então, o que antecipa a contagem de prazo e reduz o tempo em que o político fica inelegível. Se houver outras condenações posteriores, a soma do período em que o candidato não pode concorrer a cargos eletivos deve ser limitado a 12 anos. No entanto, a lei mais recente prevê exceções a essa regra mais branda. Se a condenação ocorrer por crimes de maior gravidade, como lavagem de dinheiro, tráfico de drogas, terrorismo ou outros crimes hediondos, continua a valer a regra antiga. Inelegibilidade de 8 anos contados a partir do cumprimento integral da pena. A lei aprovada em 2025 foi contestada pelo partido Rede Sustentabilidade no Supremo Tribunal Federal. A legenda alega que o mérito do texto aprovado na Câmara foi alterado pelo Senado, mas o projeto não retornou para a análise dos deputados, como determina a Constituição. O partido também sustenta no processo que o abrandamento das regras permite o retorno de políticos condenados por crimes graves à vida pública prematuramente. O deputado Chico Alencar, do PSOL do Rio de Janeiro, que já estava na Câmara na época da aprovação da lei da ficha limpa, defende que os ministros do Supremo decidam pela restauração do texto aprovado em 2010.
3: A lei é boa, ela é eficaz relativamente. Teria que retirar e derrubar esse facilitário, inclusive o tempo de inelegibilidade, que foi reduzido recentemente através do próprio parlamento. Então, voltar à sua formatação original seria muito saudável. Eu espero que o Supremo Tribunal Federal decida com olho num preceito constitucional, que é a integridade, que é a ética pública, que é a qualidade da representação, a partir desse princípio constitucional da impessoalidade, da publicidade, da ética, da honestidade.
22: Um pedido de vista do ministro Gilmar Mendes, em maio deste ano, suspendeu o julgamento da ação no Supremo Tribunal Federal. Antes da interrupção da análise, a relatora do processo, ministra Carmen Lúcia, já havia votado a favor da manutenção da lei da ficha limpa de 2010 nos principais pontos contestados pela rede. O único ministro a votar depois da relatora foi Luiz Fux, que concordou inteiramente com o voto de Carmen Lúcia. Da Rádio Câmara de Brasília, Maria Neves.
4: Segurança Pública.
19: André Fufuca, do PP do Maranhão, propõe criar a chamada culpa temerária no Código Penal, para casos em que a pessoa provoca um resultado sem intenção, mas deixa de tomar cuidados básicos diante de uma situação de risco.
16: A proposta de André Fufuca considera culpa temerária os casos em que há um risco grave e evidente de que o resultado aconteça. O objetivo, segundo o deputado, é punir com mais rigor situações de negligência extrema, sem tratá-las como dolo eventual.
19: Ercílio Coelho Diniz, do MDB de Minas Gerais, apresentou o projeto que cria a Política Nacional de Prevenção à Violência contra a Mulher por meio de monitoramento preventivo de risco. A proposta prevê a identificação e o acompanhamento de situações de alto risco antes da ocorrência do crime.
16: O texto de Ercílio Coelho Diniz sugere a integração entre órgãos públicos e a criação de um Banco Nacional de Dados Estatísticos. Em casos de alto risco, o projeto permite medidas como monitoramento eletrônico do agressor e atendimento psicossocial prioritário.
19: Euclides Petersen, do Republicanos de Minas Gerais, é autor da proposta que facilita a responsabilização por crimes de violência patrimonial contra mulheres em situação de violência doméstica e familiar. A medida abrange casos de destruição, subtração ou retenção de bens, valores e documentos.
16: Pelo texto, esses crimes passariam a ser processados por ação penal pública incondicionada, sem necessidade de representação da vítima. Euclides Petersen explica que a mudança reduz os mecanismos de coerção que podem dificultar a denúncia e a responsabilização dos agressores.
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6: Votação.
19: O plenário da Câmara pode votar projeto que estabelece idade máxima de 15 anos para táxis. A proposta prevê também linhas de crédito para compra de carros novos, como informa o repórter Antônio Vital.
23: Ganhou o regime de urgência e pode ser votado a qualquer momento no plenário da Câmara, projeto que define limite de 15 anos de idade para veículos usados por taxistas. A proposta apresentada pelo deputado Dr. Luizinho, do PP do Rio de Janeiro, também cria linhas de financiamento público para a compra de táxis novos. Para o autor do projeto, a lei atual não estabelece critérios claros sobre a idade máxima dos veículos, nem prevê mecanismos de apoio financeiro para a renovação da frota. A justificativa para a proposta é de que a renovação da frota de táxis dá mais segurança para passageiros e motoristas, reduz a emissão de gases do efeito estufa e estimula a profissionalização dos taxistas. O projeto prevê que o governo federal ofereça linhas de crédito específicas para taxistas autorizados. O texto não estabelece as condições de financiamento, que serão definidas por um regulamento específico, mas prevê prazos de pagamento de até 15 anos. O regime de urgência para o projeto foi criticado por deputados do Novo e do Missão. Para a deputada Adriana Ventura, do Novo, de São Paulo, é preciso definir quem precisa de carros novos e as linhas de crédito podem ter impacto nos bancos públicos.
24: Outros aspectos são importantes, principalmente como está o estado de conservação. Eu, por exemplo, eu ando num carro que tem 14 anos de uso e ele está ótimo, maravilhoso e está tudo certo. Agora outros com 14 anos talvez não tenha. Então a gente acha que esse projeto, que a criação de linhas de crédito subsidiadas por instituições financeiras oficiais, transfere risco para o setor público.
23: Já deputados da base do governo votaram a favor do regime de urgência, como explicou a deputada Érica Cocai, do PT do Distrito Federal.
25: Este projeto, ele fala da idade máxima do veículo. É bom que se tenha a noção de que são veículos que rodam bastante, então, portanto, tem uma alta quilometragem. É diferente de um veículo que é usado de forma esporádica. Ao mesmo tempo, tem um financiamento para essa renovação da frota. Isso significa modernizar humanizar o serviço e, ao mesmo tempo, valorizar os taxistas.
23: Com o regime de urgência, o projeto que define limite de 15 anos de idade para táxis e cria linhas de financiamento para veículos novos pode ser votado diretamente no plenário da Câmara sem passar pelas comissões permanentes da Casa. Além do projeto, aguarda a votação pela Câmara e pelo Senado, medida provisória que prevê o financiamento de veículos novos considerados sustentáveis por taxistas, motoristas de aplicativo e cooperativas. Ou seja, os motores precisam ser elétricos, híbridos, a etanol ou flex. Da Rádio Câmara, de Brasília, Antônio Vital.
5: Economia.
16: Lucas Ramos, do PSB de Pernambuco, defende o aumento do limite de receita para que transportadores autônomos de cargas possam ser enquadrados como microempreendedores individuais. A proposta eleva o teto anual de R$ 251 mil para R$ 400 mil e prevê atualização automática pelo IPCA.
19: Relator da matéria na Comissão de Indústria, Comércio e Serviços, Lucas Ramos avalia que a mudança torna o limite mais compatível com a realidade econômica dos caminhoneiros. O deputado reitera que os custos do setor também sofrem os efeitos da inflação.
5: Agricultura.
16: Zé Adriano, do PP do Acre, defende a aprovação de projeto que autoriza até 20 bilhões de reais para linhas de crédito destinadas à quitação de dívidas de produtores rurais afetados por perdas sucessivas. Ele informa que a medida inclui prejuízos sofridos entre 2020 e 2025.
19: O projeto de Zé Adriano retoma com ajustes o que estava previsto em medida provisória que perdeu a validade em fevereiro deste ano. O deputado argumenta que a renegociação das dívidas vai permitir que os produtores continuem a atividade agropecuária.
16: Júnior Ferrari, do PSD do Pará, apresentou projeto que aumenta as penas para quem falsificar, adulterar ou manipular ilegalmente alimentos. De acordo com o texto, a pena passa para reclusão de 10 a 15 anos, além de multa.
19: Júnior Ferrari alega que casos de contaminação e uso de componentes impróprios para o consumo têm se tornado mais frequentes. Para o deputado, a adulteração intencional de alimentos merece penas equivalentes às previstas para a falsificação de medicamentos.
5: Presidência.
16: O presidente da Câmara pediu que a população acompanhe o trabalho parlamentar ao longo do mandato e não apenas no momento do voto. Hugo Mota participou de uma premiação em Brasília, como informa a repórter Silvia Munhato.
6: O presidente da Câmara, Hugo Mota, pediu que os cidadãos acompanhem as atividades parlamentares em todos os anos de cada mandato, para que a avaliação não seja feita apenas na época das eleições. Ele ressaltou a importância dessa fiscalização em cerimônia do Prêmio Congresso em Foco 2026.
7: O que queremos dos nossos representantes? O que faz um bom deputado? O que define uma boa senadora? Perguntas como essas não podem ser feitas apenas de 4 em 4 anos. No momento do voto.
6: O Prêmio Congresso em Foco busca o reconhecimento dos parlamentares mais bem avaliados pelo público em geral e por especialistas. Mota afirmou que, como qualquer pessoa, os políticos também gostam de ter o trabalho reconhecido. Para a fiscalização do trabalho parlamentar, Hugo Mota explicou que a Câmara dos Deputados torna público todo o processo legislativo, como exige um sistema democrático. Para o presidente, cada cidadão terá uma maneira diferente de avaliar o que faz um bom parlamentar, porque são vários os pontos de vista. Mas diz que o importante é que isso não impeça a construção de consensos.
7: O parlamento existe para dar voz às muitas e legítimas divergências em nossa sociedade, mas também para que não percamos de vista o nosso senso de fraternidade. A ideia de que o futuro de cada cidadão está atrelado ao de todos os outros.
6: Os vencedores do Prêmio Congresso em Foco 2026 podem ser conhecidos na página do Congresso em Foco na internet. Da Rádio Câmara de Brasília, Silvia Munhato.
5: Trabalho.
19: A Alexandre Guimarães, do MDB do Tocantins, apresentou o projeto que regulamenta as premiações em rodeios, festas do peão e eventos competitivos. A proposta obriga os organizadores a divulgar previamente os valores dos prêmios, as formas de pagamento e os critérios de distribuição.
16: Alexandre Guimarães alega que muitos participantes viajam, pagam inscrição e têm despesas com transporte e alimentação e, no final, o prêmio não cobre os custos. Para ele, a medida promove mais segurança jurídica, fortalece a transparência nas relações e valoriza os profissionais do segmento.
19: Termina agora o Jornal Câmara dos Deputados, produzido pela Rádio Câmara, com trabalhos técnicos de Wellington Teles e apresentação de Val Monteiro e Luciana Vieira. Uma boa noite para você.
16: A Voz do Brasil está de volta na segunda-feira. Boa noite e bom fim de semana.
5: 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Boa noite.
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9: 20 horas. 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
2: Oito horas e três minutos, horário oficial de Brasília. Começando mais um Paradão Sertanejo aqui na Rádio Esmeralda. A mais popular, 18 graus de temperatura, chove na terra da vacaria. Hoje é sexta-feira e você vem junto com a gente. Essa sexta-feira louca de especial produção executiva da minha querida Giza Vitinski, a dama mais linda do rádio aqui na 96, Rádio Esmeralda de Vacaria. Bom descanso lá pro Tidão, foi um descanso merecido e remunerado. Alô, Tidão, um abraço aí pra você. Em nome das melhores empresas e marcas, a gente vai chegando com mais uma edição do nosso Paradão Sertanejo. Hoje é dia 28, né, gente? No mês aí de agosto, é dia de Santo Agostinho. É dia também dos bancários, né? Nacional dos Bancários. E dia de Paradão Sertanejo até às 11 da noite. Com o melhor da música sertaneja, misturadão, moda de viola, minuto gospel. E por aí vai. E você vem junto com a gente, né? Até às 11, vamos juntos aí. Na sua companhia ao vivo. Na Mais Popular.

0: Valeu, nego velho. Obrigado pela presença. Tamo junto sempre.
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2: Oito horas e 11 minutos, horário oficial de Brasília, o nosso Paradão Sertanejo, trazendo a previsão do tempo para você. Hoje, sexta-feira, dia 18. Hoje é sexta-feira, dia 28, 18 graus é a temperatura. Hoje, temperatura agradável, mínima de 16 para hoje. Amanhã, dia 28, 29, o dia será de sol com algumas nuvens, previsão de chuva ao decorrer do dia e noite. Temperatura máxima 17, mínima de 14. No domingo, dia 30, o dia será com algumas nuvens, previsão de chuva ao decorrer do dia. Temperatura máxima 18, mínima de 13. Na segunda-feira, dia 31, dia será nublado com previsão de pancadas de chuva. Ao decorrer do dia e da noite, temperatura máxima de 16, mínima de 13. Informações do tempo com a minha querida Giza Vitinese.
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2: 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Olha só, gente. 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Olha o Pablo aí.

8:19, é o nosso Paradão Sertanejo aqui na Rádio Esmeralda ao vivo. Olha só, gente, deixa eu mandar um abraço pros nossos amigos lá do nosso querido aí Fazenda Ramada, né? Porque tem grandiosa festa em honra a São Miguel e também sem segunda FMIL na Fazenda Ramada. É dia 13 de setembro próximo, tá? Tá se aproximando o dia. Meu amigo Daltro, abraço pra você, meu querido. É a grande festa aí em honra a São Miguel e também sem segunda FMIL. Da Fazenda Ramada, você é convidado às 10h30. Tem aquela missa maravilhosa com bênçãos aí aos agropecuaristas, campo, gado, lavoura e povo em geral. 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Todos os caminhos levam para a Fazenda Ramada dia 13 de setembro. Meu amigo Daltro, abraço aí pra você, meu querido. 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
6: 20:33.
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3: Boa noite, Giza. É o Luiz Carlos, o marido da Xênia. Eu quero ouvir aquela dos Anjos Negros.
4: De novo?
3: Aí eu ofereço para minha esposa, Xênia. Se for atendido, muito obrigado. Tudo é bom para vocês. Bom começo de fim de semana.

8:39, é o nosso Paradão Sertanejo. Ao vivo aqui na Rádio Esmeralda 96.5. Até às 11, gente, na sua companhia. Olha, gente, falando da dupla Grenal, né? Dupla Grenal volta a campo aí, final de semana, né? Tanto o Internacional quanto o Grêmio, né? Depois de um Grenal aí meio frio, né, gente? O Grêmio volta a campo aí no domingo, enfrentando na Arena Chapecoense às 6:30 PM. O Inter também joga no domingo, lá na Bahia, enfrentando o Bahia às 7:30 PM. Internacional, gente, está com mais de 2 meses de salários atrasados, direito de imagem. Não pagou ainda o 13º, grande parte do 13º não foi paga, tá? Tá vivendo um caos financeiro internacional, né? E os jogadores não se concentraram pro Grenal por causa disso, tá? Se negaram a se concentrar por meio de protesto porque eles queriam salário, né? E não foi pago. O jogador quer receber, né, gente? É o direito de todo trabalhador receber o seu dinheiro, né? Não importa se ele ganha 1.000, 2.000, 1.000.000, 2.000.000, né? Mas ele quer receber no dia certo, no dia combinado, né? Como dizia meu pai, combinado não sai caro, né? E o Inter tá vivendo essa situação aí periclitante, né? Abraço aí pro pessoal que tá ligado com a gente aqui no nosso Paradão Sertanejo. Olha só, o Grêmio, o Clube Turco tem interesse em Gabriel Meck, tá? O jovem pode ser vendido ainda aí na atual janela de transferência, tá? Será que o Grêmio tá dando um gelo no menino? Ele é bem melhor de bola que muitos cabeças de baque que estão ali no Grêmio, né? Eles estão querendo dar um gelo no guri. Eles sabem o que faz, né? Vidal, olha por você, um abraço aí pra você. 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É o nosso Paradão Sertanejo aqui na Rádio Esmeralda, 8:42. Vamos juntos até às 11 da noite, né? Uma boa noite hoje. A música, Uma Sombra em Minha Vida, com Milionários é Rico. Fica com Deus, Deus abençoe sua família. Valeu, Vidal, olha por você. Não procura aqui, viu? Abraço aí pra você, meu querido. Obrigado por participar aí.

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19: 20 horas e 54 minutos.
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21: Boa noite, Samir Becker e Giza. É a Rosalina do Jardim dos Pampas. Eu peço a música com Gilberto e Gilmar, Me Assino com X.